0: pelas quartas de final da Copa, abrindo as quartas da Copa do Mundo. Tchau, gente. Até amanhã.
1: Tchau, um abraço. Até amanhã.
0: Tchau.
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0: 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As notícias do governo federal que movimentaram o país no dia de hoje.
1: Olá, boa noite.
2: Boa noite para você que nos acompanha em todo o país.
1: Quarta-feira, 8 de julho de 2026.
2: Vamos ao destaque do dia na Voz do Brasil.
1: Vacinação infantil.
2: Pneumo 20 contra pneumonia e meningite está disponível nas unidades básicas de saúde. Gabriela Noronha.
3: A Pneumo 20 é indicada para bebês no primeiro ano de vida e crianças menores de 5 anos que ainda não completaram o esquema de vacinação recomendado.
1: Proteção às mulheres.
2: Ligue 180 registra denúncias de violência e funciona 24 horas todos os dias da semana. Pablo Mundim.
4: O Ligue 180 também orienta familiares, amigos, vizinhos e qualquer pessoa que queira saber como agir diante de uma situação de risco.
1: E vamos falar hoje sobre a Rede Nacional de Proteção e Defesa dos Direitos Humanos das Pessoas Idosas.
2: Quem vai explicar pra gente mais sobre o tema é o Secretário Nacional dos Direitos da Pessoa Idosa, Alexandre da Silva.
5: São todas aquelas pessoas, aquelas instituições, aqueles órgãos que atuam no segmento da pessoa idosa e que garantam a defesa, a promoção, a mitigação de violações e violências e a garantia de mais direitos.
1: Hoje na apresentação da Voz do Brasil, eu, Mariana Jungmann e Luciano Seixas.
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1: Crianças menores de 5 anos e grupos prioritários já podem procurar o posto de vacinação mais próximo para se protegerem com a Pneumo 20.
2: O imunizante previne contra 20 sorotipos da bactéria causadora de doenças graves, como pneumonia e meningite.
1: A ideia é diminuir as hospitalizações, sequelas e óbitos em função das doenças.
3: A vacina Pneumo 20 está disponível nas unidades básicas de saúde e demais pontos de vacinação em todo o país. Éder Gatti, diretor do Programa Nacional de Imunização do Ministério da Saúde, explica que o imunizante vai substituir gradualmente a Pneumo 10 contra a bactéria causadora de doenças como pneumonia e meningite.
6: O Ministério já tinha uma vacina no SUS, que era a Pneumo 10, é uma vacina que cobria contra 10 tipos da bactéria pneumococo, só que agora nós estamos atualizando para uma vacina que cobre contra 20 tipos de pneumococo, ou seja, é um número maior de tipos de bactéria que a vacina protege. E com isso, a gente espera diminuir ainda mais a ocorrência de meningite e pneumonias em crianças.
3: A Pneumo 20 é indicada para bebês no primeiro ano de vida e crianças menores de 5 anos que ainda não completaram o esquema de vacinação recomendado. Segundo Eduardo Jorge da Fonseca, presidente do Departamento de Imunizações da Sociedade Brasileira de Pediatria, a imunização nesta faixa etária é fundamental para prevenir internações e reduzir mortes associadas às infecções pneumocócicas.
7: São as crianças de menores de 2 anos as que mais internam e as que mais morrem, ou seja, tem maior incidência e maior letalidade. Então, esse é o grupo mais importante, é um grupo prioritário para a prevenção das doenças pneumocócicas invasivas, como a gente chama.
3: A Pneumo 20 também é indicada para indígenas com mais de 5 anos, sem histórico vacinal, idosos com 60 anos ou mais que estejam acamados ou institucionalizados e pessoas com condições clínicas especiais. O histórico de vacinação pode ser acompanhado pela caderneta digital de saúde da criança, disponível no aplicativo Meu SUS Digital. Reportagem Gabriela Noronha.
2: A doença de Chagas é transmitida principalmente por um inseto conhecido como barbeiro e pode levar à morte, especialmente em populações vulneráveis.
1: Isso porque a infecção pode evoluir de forma silenciosa por anos e, quando não tratada, pode levar a graves complicações cardíacas e digestivas.
2: Para tratar a doença, a Anvisa publicou o registro de um novo medicamento voltado a pacientes menores de 18 anos.
1: É o Lampti, feito de substâncias que danificam o parasita e que levam à sua eliminação do organismo.
8: A Agência Nacional de Vigilância Sanitária, Anvisa, aprovou o registro do medicamento Lampit, indicado para o tratamento da doença de Chagas em pacientes pediátricos. O produto pode ser utilizado desde recém-nascidos com peso mínimo de 2,5 kg até adolescentes menores de 18 anos. A doença de Chagas é causada pelo protozoário Trypanosoma cruzi e está entre as principais doenças negligenciadas no Brasil. A infecção pode permanecer sem sintomas por muitos anos e, quando não tratada, provocar complicações graves, principalmente no coração e no sistema digestivo. O Lampit é um medicamento antiparasitário que atua na eliminação do parasita responsável pela doença. A aprovação do registro foi publicada pela Anvisa no Diário Oficial da União, com a Resolução 2631 de 2026. Claudimário Carvalho, para a Voz do Brasil.
2: Buscar ajuda pode ser o primeiro passo para interromper um ciclo de violência contra as mulheres.
1: O Ligue 180 funciona gratuitamente, 24 horas por dia, e também pode ser acessado por canais digitais como WhatsApp.
2: Os atendentes são especializados para oferecer ajuda imediata, indicando os caminhos para a solução do problema.
4: É por meio do Ligue 180 que milhares de mulheres encontram acolhimento, orientação e encaminhamento para a rede de proteção em todo o país. Cada atendimento começa por uma escuta qualificada e humanizada. O serviço funciona 24 horas por dia, todos os dias da semana, e pode ser acionado pela própria vítima ou por qualquer pessoa que queira denunciar uma situação de violência contra a mulher. A coordenadora de atendimento da central do Ligue 180, Juliana Costa, explica como funciona o atendimento.
9: A denúncia é registrada pelas nossas atendentes. Posteriormente a isso, nós temos uma equipe também especializada que faz a análise dessa denúncia. Então, entrando em contato com o Ligue 180, a pessoa que nos contatar vai ter ali um atendimento especializado, e essa atendente ela vai identificar qual é a necessidade dessa pessoa.
4: Segundo o Anuário Brasileiro de Segurança Pública, em 2025 foram registrados cerca de 1.470 feminicídios, o maior número desde que o crime passou a ser tipificado em 2015. Apenas no primeiro trimestre deste ano, já foram contabilizadas 399 mortes. Também cresceram os casos de violência no ambiente digital, como ameaças, perseguição nas redes sociais, invasão de contas e divulgação não autorizada de imagens íntimas. Nos cinco primeiros meses de 2026, o Ligue 180 registrou mais de 16 mil ocorrências desse tipo de violência. A coordenadora de atendimento do Ligue 180, do Ministério da Saúde, Nery Araújo, alerta que o combate ao feminicídio é responsabilidade de todos.
10: É importante que o Brasil inteiro, a sociedade inteira, todo mundo, igrejas, feiras, times de futebol, escolas, templos religiosos, todo mundo seja envolvido. Por quê? Porque não é um problema só da mulher, é um problema de todos nós.
4: Além de atender mulheres em situação de violência, o Ligue 180 também orienta familiares, amigos, vizinhos e qualquer pessoa que queira saber como agir diante de uma situação de risco. O atendimento é sigiloso e pode ser feito de qualquer lugar do mundo. Além dos 180, denúncias e informações podem ser feitas pelo WhatsApp no telefone DDD 61 9610 0180. Reportagem Pablo Mundim.
1: O Cidadão conta com uma nova plataforma do programa Luz para Todos.
2: O aplicativo permite registrar e acompanhar solicitações de atendimento, facilitando a identificação de famílias que ainda vivem sem acesso à energia elétrica.
11: O aplicativo do programa Luz para Todos permite a cidadãos, lideranças comunitárias e instituições registrarem e acompanharem as solicitações de instalação de energia elétrica. A iniciativa é voltada para o público que mora em áreas rurais e regiões remotas do país. Segundo André Dias, diretor do Departamento de Universalização e Políticas Sociais de Energia Elétrica do Ministério de Minas e Energia, o aplicativo permite acompanhar as solicitações feitas ao programa e se existem subnotificações.
12: Hoje, nós estimamos que há no Brasil cerca de 220 mil unidades consumidoras, famílias sem acesso à energia, mas a gente entende esse número pode estar subnotificado, possa ser maior, e aí o aplicativo vai nos dar justamente esse conhecimento.
11: O aplicativo Luz para Todos está disponível nas lojas de aplicativos para celulares e pode ser baixado por qualquer pessoa de forma gratuita. Ao abrir o pedido para instalação de energia elétrica, o cidadão deverá tirar foto da unidade a ser atendida. Por meio do georreferenciamento, o Ministério de Minas e Energia vai localizar o endereço e encaminhar a solicitação para a concessionária de energia elétrica responsável pela região. Não será preciso acesso à internet para registrar o pedido. Reportagem Luana Karen.
1: Embaixadores estrangeiros que não residem no Brasil participaram nesta quarta-feira no Palácio do Itamaraty da cerimônia de entrega das cartas credenciais.
2: O ato habilita oficialmente os diplomatas diante do chefe de Estado do país onde vai atuar.
1: As cartas foram assinadas pelo presidente da República perante o governo anfitrião e dão início à missão diplomática.
2: Ao todo, 14 embaixadores não residentes no país foram oficialmente credenciados.
1: Um espaço para que as mulheres idosas participem da construção de políticas públicas voltadas a elas.
2: O Fórum Nacional pelo Protagonismo e Mobilização das Mulheres Idosas reúne organizações, movimentos sociais e representantes do poder público.
1: Entre os desafios tratados no fórum estão a saúde mental dos idosos, autonomia econômica e combate ao preconceito etário.
2: A secretária nacional de Autonomia Econômica e Política de Cuidados, Joana Célia dos Passos, fala mais sobre o fórum.
13: Esse fórum, ele tem a duração de 2 anos e uma das competências dele é promover iniciativas para o fortalecimento das organizações de participação social de mulheres idosas, para que a gente possa ampliar a capacidade de mobilização, o protagonismo, a autonomia e a incidência no debate sobre as políticas para esse grupo de mulheres idosas.
1: Segundo o IBGE, o Brasil possui 32 milhões de pessoas com 60 anos ou mais, sendo 55% mulheres.
2: E vamos falar agora da Rede Nacional de Proteção e Defesa dos Direitos Humanos da Pessoa Idosa, RENAPID.
1: Ela tem como objetivo garantir uma articulação entre os órgãos públicos que atendem essa população.
2: Nós conversamos com o secretário nacional dos Direitos da Pessoa Idosa, do Ministério dos Direitos Humanos e da Cidadania, Alexandre da Silva, sobre como vai funcionar essa colaboração. Acompanhe. Boa noite, secretário. Explica pra gente o que é essa rede de proteção às pessoas idosas. Que entidades formam essa rede?
14: A RENAGP é a Rede Nacional de Proteção e Defesa dos Direitos Humanos das Pessoas Idosas. É uma rede que vem sendo pensada e solicitada pela participação social desde a nossa conferência, do primeira conferência de 2006, e que agora, em 2026, ela se realiza. São convidados todos os entes federativos, todas as pessoas que atuam no parlamento, no sistema de justiça, entidades privadas, entidades públicas, ONGs, universidades, enfim, são todas aquelas pessoas, aquelas instituições, aqueles órgãos que atuam no segmento da pessoa idosa e que garantam a defesa, promoção, a mitigação de violações e violências e a garantia de mais direitos.
1: Agora, secretário, essa rede ela funciona para um acompanhamento mais próximo, por exemplo, de idosos que estejam em situações vulneráveis, vamos supor, idosos que vivam sozinhos, precisem desse acompanhamento, essa rede atua assim também?
14: Esse é um dos focos, mas eu vou dizer que o foco central dessa RENADP é a intersetorialidade. Para quem não está acostumado com esse termo, é dizer que algumas soluções para as pessoas idosas, ou para outros grupos também, elas precisam sempre de uma articulação com mais de um setor. Um exemplo, pode acontecer uma dificuldade da pessoa idosa em acessar um serviço de saúde. Isso pode ser decorrente do transporte, isso pode ser decorrente da dificuldade dela em ler, então ela não consegue muitas vezes pegar um ônibus ou chamar um táxi porque ela não consegue ler. E aí pode ser um outro problema, o transporte em si, que pode estar disponível ou dificultoso naquela região. Então a resposta intersetorial é o ponto central. E sim, é o objetivo também da gente, o quanto antes, enquanto sociedade, detectarmos que uma pessoa idosa está numa condição de violência ou de violação e que isso gera um risco para ela de vida, que o quanto antes ela possa ser retirada dessa situação, ou que o agente causal ou a situação também possa ser o mais rápido possível eliminada ou eliminado.
2: E como é que os próprios idosos, os familiares ou amigos podem acionar essa rede?
14: A RENADIPI, ela vai ter uma estrutura que precisará funcionar tanto no âmbito municipal, estadual e federal. Então, vejamos, se o problema for municipal, nós vamos criar essa rede no município para que essas entidades, esses órgãos, a gestão municipal, uma secretaria específica, consiga dar resposta o quanto antes. Mas, por vezes, um problema que envolva, por exemplo, uma questão de uma estrada estadual, eu já teria que procurar a instância estadual para dar essa resposta, ou muitas vezes é uma questão ministerial, alguma ação que possa ser garantida por um ministério. Então, essa pessoa idosa ou familiar, quando perceba uma situação como essa, ela vai procurar algum desses agentes, dessas entidades, desses órgãos que estão vinculados a essa rede, para poder acionar a resposta mais efetiva. Cabe lembrar aqui que o Brasil já tem, dentro do seu estado, a experiência de alguns municípios e alguns estados que já fazem uma rede. Então, nós não estamos partindo do zero, esse é um ponto positivo. A ideia nossa agora é entender o que nós podemos construir coletivamente, e já houve até uma oficina para começar a conversar com essas pessoas que já estão envolvidas em alguma rede, seja ela municipal ou estadual, e perceber como essa rede pode ser construída do que nós chamamos tanto de baixo para cima, ou seja, a partir das experiências e realidade dos municípios, e o quanto os governos estaduais, distrital e a União precisam se organizar para concluir as boas respostas, ou também o contrário, o quanto a União vai também construir essa rede dialogando com os estados e o Distrito Federal para poder alcançar os municípios ou, no caso do DF, as regiões administrativas também.
1: Para a gente tentar deixar um pouquinho mais claro, secretário, sendo um caso como o senhor mencionou, né, um problema que o idoso tenha com o transporte, ele deve, nesse caso, por exemplo, procurar a prefeitura da cidade dele, e aí a prefeitura também vai estar, os órgãos da prefeitura vão estar ativos nessa rede, e aí caso se identifique outras necessidades desse idoso, a rede toda pode ser acionada? É assim que funciona?
14: Isso, um bom exemplo, exatamente isso. Então, se for uma questão de transporte, a pessoa idosa que consiga alcançar a prefeitura e a secretaria específica pode fazer da forma como você explicou mesmo, ou muitas vezes a gente pode ter uma liderança comunitária, você pode ter às vezes um agente, um pessoal da saúde ou da assistência que frequenta aquela casa e vai levar para algum órgão específico, seja o conselho municipal, caso exista na região, para poder muitas vezes chegar também a um órgão responsável, ou muitas vezes até se tiver uma empresa privada de ônibus que esteja vinculada nessa rede para querer de fato, já sabendo que muitas vezes isso já aconteceu, que ela também tenha uma resposta mais efetiva, ou muitas vezes até a prefeitura que vai pensar um ponto de ônibus, é um bom exemplo. Então, são vários caminhos que nós queremos criar justamente para que a pessoa, tanto aquela que tenha mais autonomia, independência e conhecimento, buscar a prefeitura, ou muitas vezes ver quem são os atores que vão circular naquele território que possam captar essa denúncia e poder encaminhar para um órgão mais específico.
2: Secretária, a rede também prevê a realização de diagnósticos sobre o envelhecimento populacional. De que forma isso pode se converter em políticas públicas posteriormente?
14: Esse diagnóstico, ele é fundamental, é ele que vai balizar muito do que nós já fazemos no âmbito, né, nacional, tanto União, estados, DF, municípios, para ver quais são as demandas atuais. Então, hoje, quando falamos de envelhecimento de pessoas idosas, é muito importante que as ações sejam centradas a partir das demandas das pessoas idosas. E hoje nós temos uma série de informações que possam vir tanto das gestões municipais, com os dados obtidos por meio de suas secretarias, pode ser também a partir dos institutos de pesquisa que nós temos, geração de dados que nós temos no nosso país, e também a partir daquilo que é conduzido e pensado no âmbito governamental e também federal. Então, esse diagnóstico ajuda muitas vezes a criar programas que são feitos no âmbito federal. Existem alguns criados já, também no âmbito estadual, e também pela pactuação que a gente pode fazer entre esses três entes, municípios, estados e governo. Então, é fundamental.

0: da sociedade, de conselhos, de entidades, movimentos sociais que também estão atuando na defesa dos direitos para as pessoas idosas.
1: Agora, secretário, a gente tem só mais alguns segundinhos, mas o senhor mencionou aí que lideranças comunitárias, por exemplo, né, ou organizações da sociedade civil também podem compor a rede, assim como as prefeituras. E aí, quem quer fazer parte dessa rede, essa pessoa deve proceder como, né, ou esse organismo? Eles precisam procurar a Secretaria Nacional dos Direitos da Pessoa Idosa?
0: Sim, exatamente. Nós estamos agora, no próximo mês, mais ou menos, nós vamos concluir a instrução normativa que vai dar os melhores caminhos para qualquer entidade, qualquer segmento que queira aderir à nossa rede. Então, haverá a classificação, a possibilidade de ser um integrante de fato para a rede ou de ser um colaborador com papéis distintos. Então, isso é aguardar agora, que nas próximas semanas nós vamos divulgar essa instrução normativa que está dentro do tempo proposto, dentro da portaria que criou a RENADP.
2: Muito bem, nós conversamos com o secretário nacional dos Direitos da Pessoa Idosa, Alexandre da Silva. Muito obrigado, secretário, pela entrevista à Voz do Brasil.
0: Obrigado a vocês, a todos os ouvintes e as ouvintes. Uma boa noite.
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1: Quem for fazer o Exame Nacional de Desempenho dos Estudantes ainda tem tempo para solicitar atendimento especializado.
2: Saiba mais com Thaís Araújo.
4: Está aberto o prazo de solicitação de atendimento especializado e para o requerimento de tratamento pelo nome social para os participantes do Exame Nacional de Desempenho dos Estudantes, o ENAD 2026. Os interessados têm até o dia 24 de julho para fazer essa solicitação em relação ao ENAD de bacharelados e cursos superiores de tecnologia. O pedido deve ser realizado diretamente pelo estudante por meio do sistema ENAD e o resultado será divulgado no dia 31 de julho. Em caso de negativa, os estudantes terão prazo para recurso entre os dias 3 e 7 de agosto. A prova está marcada para o dia 29 de novembro. O Exame Nacional de Desempenho dos Estudantes é aplicado a todos que estão concluindo o ensino superior. Thaís de Araújo, para a Voz do Brasil.
1: Forças Integradas de Combate ao Crime Organizado realizam nesta quarta-feira operações em 16 estados em investigações envolvendo organizações criminosas.
2: As medidas incluem 181 mandados de busca e apreensão, 93 mandados de prisão e outras medidas cautelares determinadas pela Justiça.
1: Estão sendo apurados indícios de crimes como tráfico de drogas, de armas e também lavagem de dinheiro.
2: As Forças Integradas reúnem instituições federais e estaduais para atuação conjunta.
1: Foram as notícias do governo federal.
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2: Fique agora com o Minuto do TCU. Em seguida, as notícias do Poder Judiciário e do Congresso Nacional. Boa noite.
1: Boa noite. Até amanhã.
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7: O Tribunal de Contas da União avaliou a política de autoprodução de energia elétrica, usada por empresas e outros consumidores que geram energia para consumo próprio. A auditoria identificou que as regras atuais dão incentivos econômicos aos autoprodutores, mas podem aumentar custos para os demais consumidores. O tribunal constatou que os autoprodutores usam a infraestrutura do sistema elétrico, mas não contribuem de forma suficiente para manter a estabilidade do serviço. O TCU também apontou o baixo nível de maturidade no desenho, na institucionalização e no monitoramento da política pública. O tribunal recomendou que o Ministério de Minas e Energia formalize diretrizes, objetivos, metas, indicadores e estrutura de acompanhamento para a política. 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
6: 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Você vai ouvir agora notícias do Poder Judiciário.
8: Presidente do STF do CNJ participa da instalação de varas especializadas no

0: Combate ao crime organizado em São Paulo.
1: STJ reconhece dano moral coletivo por demora na demarcação de território quilombola em Sergipe.
0: Desembargador pernambucano é indicado para ocupar vaga de ministro do TST.
1: Boa noite, eu sou o Arthur Filho.
0: E eu sou Walter Lima.
1: O presidente do Supremo Tribunal Federal e do Conselho Nacional de Justiça, ministro Edson Fachin, afirmou nesta quarta-feira que a criação de varas especializadas no combate ao crime organizado representa uma resposta concreta do judiciário ao avanço das facções criminosas no país.
0: O ministro participou da solenidade de instalação das novas varas estaduais especializadas em organizações criminosas e lavagem de bens, direitos e valores do Tribunal de Justiça de São Paulo. Marta Ferreira.
2: O enfrentamento ao crime organizado tem sido uma das prioridades da gestão do ministro Edson Fachin. Durante a cerimônia, ele afirmou que o crime organizado não é apenas um problema de segurança pública, mas uma ameaça ao próprio Estado de Direito Democrático. Fachin também ressaltou que o Judiciário tem ampliado a atuação para combater novos mecanismos utilizados pelo crime organizado, como o uso de plataformas clandestinas de apostas eletrônicas e de empresas aparentemente lícitas para lavagem de dinheiro.
3: Não estou, é claro, a me referir ao mercado regulado, mas estou a me referir, sim, às plataformas clandestinas e também às empresas que têm sido utilizadas como instrumentos de organizações criminosas.
2: A instalação das novas varas está alinhada aos projetos conduzidos pelo Conselho Nacional de Justiça para ampliar a especialização judicial no enfrentamento ao crime organizado em todo o país.
1: A União e o INCRA terão de indenizar um quilombo em Sergipe.
0: O STJ reconheceu danos morais coletivos devido à demora na demarcação do território. Fátima Uchoa.
4: A comunidade Catuabo foi reconhecida como remanescente quilombola em 2006 e o território identificado e delimitado em 2017, mas até hoje não saiu o decreto de desapropriação para a continuidade da regularização territorial. O Ministério Público Federal ajuizou ação civil pública contra a União e o INCRA, pedindo a conclusão do procedimento e indenização por danos morais coletivos. O juízo de primeiro grau e o TRF-5 determinaram a finalização do procedimento, mas não reconheceram dano moral coletivo. Já a primeira turma do STJ considerou que a demora injustificada do poder estatal em efetivar um direito constitucional gera dano moral presumido, que não exige prova de abalo psicológico. O relator foi o ministro Paulo Sérgio Domingues.
1: Presidente Lula indica desembargador para ministro do TST.
0: O pernambucano Sérgio Torres precisa ainda passar por sabatina no Senado. Marla Lacerda.
5: O desembargador do Tribunal Regional do Trabalho da 6ª Região foi indicado pelo presidente da República para ocupar a vaga aberta com a aposentadoria da ministra Dora Maria da Costa. Magistrado de carreira, Sérgio Torres já atuou no TST como desembargador convocado e, recentemente, foi eleito presidente da Academia Brasileira de Direito do Trabalho. Se aprovado na sabatina da Comissão de Constituição e Justiça do Senado Federal, tem ainda a votação no plenário da Casa.
1: Justiça Federal determina que a União formule plano para tornar acessíveis todos os sites da administração federal.
0: A decisão atendeu a pedido do MPF. Vanessa Pereira.
6: O aperfeiçoamento dos sites da administração pública federal é apenas um dos pedidos da ação, que busca garantir a autonomia de pessoas com deficiência no uso de plataformas digitais públicas e privadas. Ao final do processo, o MPF pretende que a Justiça Federal determine à União a regulamentação do artigo 63 da Lei Brasileira de Inclusão, que torna obrigatória a acessibilidade digital.
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1: A você, uma boa noite.
0: E até amanhã.
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9: Eu sou Paula Groba.
10: E eu sou Humberto Pinheiro.
9: E estes são os destaques de hoje do Jornal do Senado, que começa agora.
10: Senado aprova transferência automática de pensão alimentícia.
9: Chanceler Mauro Vieira será convidado a explicar alerta sobre intervenção militar no Brasil pelos Estados Unidos.
10: Crédito de 15 bilhões para exportadores vai à sanção após aprovação do Senado.
9: Boa noite.
10: Boa noite.
9: Quem depende de pensão alimentícia poderá ter mais segurança para receber o benefício em dia. O Senado aprovou um projeto que cria a transferência automática dos valores, o que pode reduzir atrasos e facilitar o pagamento.
10: Para isso, o beneficiário deverá pedir à Justiça que determine o repasse mensal, com a transferência automática do valor da conta do devedor para a conta de quem tem direito à pensão, na data fixada pelo juiz. A proposta, conhecida como Pix Pensão, segue agora para a sanção presidencial. Repórter Douglas Castilho.
11: O projeto, que teve origem na Câmara dos Deputados, visa garantir a pontualidade dos pagamentos e oferecer mais segurança jurídica às famílias envolvidas. A relatora da proposta, a senadora Ana Paula Lobato, do PSB do Maranhão, ressaltou a importância da aprovação.
12: Enfrenta problema recorrente nas execuções de alimentos, a necessidade de sucessivas provocações judiciais diante de inadimplementos mensais. Trata-se de solução simples, objetiva e compatível com a natureza urgente da obrigação alimentar.
11: Uma das formas de garantir que os repasses ocorram na prática é a possibilidade de indisponibilização automática dos ativos financeiros do devedor, se ele não possuir saldo bancário suficiente para o pagamento. Para evitar abusos ou erros, o projeto também prevê que esse procedimento deve seguir as regras do Código de Processo Civil, que asseguram um controle por parte do juiz, a intimação do devedor e a correção ou cancelamento de bloqueios excessivos. A operacionalização do processo de transferências será gerida por sistema eletrônico sob responsabilidade do Banco Central.
9: E a senadora Roberta Accioli, do Republicanos de Roraima, apresentou um projeto que torna mais flexível a concessão do benefício da prestação continuada, o BPC. A proposta evita a perda automática do benefício quando houver pequeno aumento na renda familiar ou o ingresso de um integrante no mercado de trabalho.
10: O texto também prevê um período de transição de até 12 meses. Segundo a senadora, a medida permite que os beneficiários melhorem de vida sem o risco imediato de perder o auxílio. O projeto será analisado pelas comissões do Senado.
13: O projeto garante que o ingresso no mercado de trabalho não resulte na perda automática do benefício. Além disso, prevê um período de transição com reavaliação social para que essa mudança ocorra de forma gradual e segura, oferecendo mais segurança às famílias nesse momento de conquista e de reorganização de vida.
9: Já o senador Cleitinho, do Republicanos de Minas Gerais, defendeu o endurecimento de regras para as apostas online e cobrou a votação de projetos que restringem a publicidade das bets. O parlamentar alertou que o avanço desse mercado tem impactos na saúde mental, compromete a renda das famílias e aumenta os gastos públicos com saúde.
10: Segundo Cleitinho, os prejuízos causados pelas apostas exigem uma ação conjunta do Congresso e do governo federal, acima de diferenças partidárias.
14: Se literalmente agora é uma época de Copa do Mundo, que a gente está vendo aqui 35% de aumento na questão dos jogos, é momento agora da gente refletir. Hoje, infelizmente, o Brasil é o Brasil das bets. Então, espero que todos os senadores da República, como eu aqui, possam combater de uma vez por todas essa porcaria de jogo online.
9: A Comissão de Direitos Humanos aprovou um projeto que cria categorias diferentes para os casos de desaparecimento de pessoas no Brasil.
10: O objetivo da proposta é aprimorar as investigações e as buscas de acordo com cada situação. Repórter Patrícia Oliveira.
15: A proposta classifica os casos de pessoas desaparecidas em três categorias. O desaparecimento voluntário é quando um adulto decide romper contato com familiares por vontade própria. O involuntário inclui situações como acidentes, desastres, problemas de saúde mental e o sumiço de crianças e adolescentes. Já o desaparecimento forçado envolve casos relacionados à violência, coação, sequestro ou abuso de poder. Atualmente, a legislação adota uma definição única para todos os casos. Para a relatora, senadora Damaris Alves, do Republicanos do Distrito Federal, a mudança pode contribuir na atuação das autoridades pela busca, identificação e localização dos desaparecidos.
16: Os dados mais recentes demonstram que o desaparecimento de pessoas permanece como desafio grave e crescente para o poder público.
15: Em 2025, foram registrados mais de 85 mil desaparecimentos no Brasil, cerca de um caso a cada 6 minutos. O projeto segue para análise da Comissão de Constituição e Justiça.
9: A Comissão de Direitos Humanos também aprovou um projeto que endurece a punição para agressões praticadas contra mulheres por razões de gênero. A proposta transforma esse tipo de violência em crime autônomo, que hoje é tratado apenas como agravante da lesão corporal, e também aumenta as penas nos casos mais graves. O texto segue agora para a Comissão de Constituição e Justiça.
10: E o plenário aprovou o projeto que torna obrigatória a divulgação do Ligue 180, canal nacional de denúncia e orientação para mulheres em situação de violência. A proposta determina que o serviço seja divulgado em meios de comunicação e em locais públicos e privados de grande circulação para ampliar o acesso às denúncias e às informações sobre a rede de proteção. O texto segue para a sanção presidencial.
9: O chanceler Mauro Vieira será convidado para esclarecer no Senado as recentes afirmações apontando risco de intervenção militar norte-americana no Brasil. O convite foi aprovado pela Comissão de Relações Exteriores.
10: O risco teria sido apontado a partir da classificação como terroristas de facções do crime organizado que atuam em nosso país. Repórter César Mendes.
17: A Comissão de Relações Exteriores aprovou o convite para que o ministro das Relações Exteriores, Mauro Vieira, esclareça aos senadores declarações recentes dadas por ele de que a classificação do Comando Vermelho e do Primeiro Comando da Capital como organizações terroristas pelos Estados Unidos traria o risco de uma eventual atuação de forças militares norte-americanas no Brasil. Autor do convite, o senador Hamilton Mourão, do Republicanos do Rio Grande do Sul, quer que Mauro Vieira explique melhor de onde tirou os dados que o levaram a fazer essa afirmação, que, na opinião de Mourão, tem uma certa gravidade.
18: Apesar dos Estados Unidos recentemente vinha exercendo de forma unilateral o seu poder militar, tanto no caso recente aí da captura do então presidente da Venezuela, o ditador Maduro, como também no ataque feito ao Irã, apesar disso ser um conflito que se arrasta há 46, 47 anos entre esses dois países, não é? Mas me chama atenção, face à relação que nós temos com os Estados Unidos da América, inclusive na área militar, não é? Onde combatemos juntos na Segunda Guerra Mundial, e ver por parte de uma autoridade como o ministro Mauro Vieira, uma afirmação nessa natureza. Então eu gostaria de ouvir isso aqui do ministro.
17: A declaração de Mauro Vieira foi dada no dia 1º de julho em resposta oficial do Itamaraty a questionamentos feitos pela Câmara dos Deputados. O comparecimento do ministro em reunião da Comissão de Relações Exteriores ainda não tem data agendada.
9: E empresas brasileiras que exportam produtos para o exterior já podem contar com uma nova linha de crédito para enfrentar os efeitos das barreiras comerciais impostas por outros países.
10: O Senado aprovou a medida provisória que libera até 15 bilhões de reais para financiar exportações por meio do Plano Brasil Soberano. Repórter Douglas Castilho.
19: A medida surge como resposta ao que ficou conhecido como tarifaços impostos pelos Estados Unidos, que elevaram as tarifas de importação daquele país a patamares de até 50%. O senador Randolph Rodrigues, do PT do Amapá, que solicitou a inclusão da votação na pauta, comemorou a aprovação e explicou a sua importância diante da instabilidade do contexto internacional.
20: Brasil soberano é o significado de como um governo deve agir. Um governo, mesmo agredido por uma potência estrangeira, não deve ficar lamentando. Deve buscar superar a agressão, que o que ocorreu no fato do tarifaço é uma agressão ao Brasil e ao seu povo, e buscar soluções, sobretudo para suas empresas. A Brasil soberano vem para isso, para socorrer.
19: Além das tarifas alfandegárias, a MP apresenta uma resposta às chamadas barreiras sanitárias, que ocorrem por restrições à entrada de produtos não pelo aumento dos tributos, mas com argumentos como o utilizado pela União Europeia este ano. O bloco proibiu a entrada de carne bovina brasileira sob a acusação do uso indiscriminado de antibióticos por parte do setor pecuário brasileiro. O texto segue para a sanção presidencial.
10: Edição de Paula Grova e trabalhos técnicos de João Lira, o Jornal do Senado fica por aqui. Acompanhe agora as notícias da Câmara dos Deputados. Boa noite.
9: Boa noite e até amanhã.
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3: Parlamentares aprovam sistema para enfrentar a violência de gênero.
21: Câmara amplia acesso das Santas Casas a linhas de crédito do FGTS.
3: Comissão de Orçamento aprova recursos contra a guerra e desastres.
22: Boa noite. A Comissão Mista de Orçamento aprovou despesas extras de 12 bilhões e 300 mil reais no orçamento de 2026. A repórter Silvia Munhato acompanhou a votação.
23: A Comissão Mista de Orçamento aprovou 8 medidas provisórias com despesas extras no orçamento de 2026, no valor de 12,3 bilhões de reais. Um total de 10,3 bilhões estão sendo utilizados para minimizar os efeitos da guerra no Oriente Médio nos preços dos combustíveis e gás de cozinha, e outros 2 bilhões de reais foram destinados para auxiliar os atingidos por desastres climáticos este ano. Os parlamentares deixaram para esta quarta-feira a análise de um projeto que pretende abrir um crédito novo no orçamento de 13,3 bilhões de reais. O texto original veio com apenas 1,3 milhão de reais para uma contribuição voluntária do país a Comissão Econômica para a América Latina e o Caribe, mas o governo modificou a proposta para incluir recursos para financiamentos agrícolas e para o programa Desenrola Adimplentes. O deputado Domingos Sávio, do PL de Minas Gerais, e outros parlamentares pediram mais tempo para analisar a proposta.
24: Por outro lado, nos preocupa, e aí por isso é necessário esse tipo de análise, de reflexão. Nos preocupa, por exemplo, que o recurso que está sendo tirado, cancelado, é dentro do Ministério da Cidade, e na primeira análise que a minha assessoria fez seria justamente do Minha Casa e Minha Vida, que também é um programa tão importante e que nós temos preocupação em que a gente continue garantindo alternativa de moradia no país.
23: O deputado Igor Timo, do União de Minas Gerais, relator da medida provisória que destina recursos para os municípios de Minas Gerais atingidos por fortes chuvas este ano, ressaltou a importância do repasse.
25: Entre fevereiro e março desse ano, a nossa Zona da Mata enfrentou um período mais chuvoso da sua história, com um acumulado de 584 milímetros, 4 vezes mais acima da média acumulada. E o resultado foi trágico. Famílias desabrigadas, serviços públicos essenciais interrompidos e comprometidos, o comércio local severamente castigado.
23: As medidas provisórias aprovadas serão agora analisadas pelos plenários da Câmara e do Senado. Da Rádio Câmara de Brasília, Silvia Munhato.
7: Ciência e tecnologia.
3: Merlon Solano, do PT do Piauí, defende a revisão das regras para o funcionamento das apostas esportivas e dos jogos online no Brasil. Para o deputado, a regulamentação atual é insuficiente diante do endividamento crescente das famílias e dos impactos do vício em jogos.
21: Merlon Solano sugere discutir medidas como o aumento da tributação sobre empresas do setor, a restrição da publicidade e até a proibição de determinados jogos. Ele afirma que o país precisa enfrentar o tema como uma questão de saúde pública e proteção financeira.
3: Luiz Lima, do Novo do Rio de Janeiro, defende a regulamentação das apostas esportivas para impedir que a atividade se torne parte permanente da rotina do esporte nacional. O congressista argumenta que a publicidade excessiva estimula a ilusão de ganho fácil.
21: Luiz Lima adverte que a propaganda abusiva das apostas pode comprometer o orçamento de famílias brasileiras. Ele sugere restrições aos anúncios do setor nos mesmos moldes das proibições aplicadas ao mercado de cigarro.
7: Trabalho.
3: Paulão do PT manifesta solidariedade aos trabalhadores da Companhia de Abastecimento e Saneamento de Alagoas em paralisação pela falta de proposta da direção. Ele critica o adiamento da negociação para janeiro por considerar que a medida desrespeita a anualidade da convenção coletiva.
0: Paulão aponta falhas do serviço prestado por empresas privadas de saneamento, com tarifas altas e comunidades rurais que ficam meses sem abastecimento regular. O parlamentar levou o caso ao Ministério Público e à Defensoria Pública de Alagoas.
3: Tadeu Venere, do PT do Paraná, cita dados de pesquisa feita por 16 organizações da sociedade civil, segundo os quais quase 64 milhões de brasileiros com 15 anos ou mais não terminaram o estudo básico para defender o fim da escala 6x1 e as jornadas exaustivas de trabalho.
0: Na opinião de Tadeu Venere, reduzir a carga laboral semanal vai devolver ao trabalhador a oportunidade de desenvolvimento pessoal e o direito de estudar. O legislador conclama a sociedade civil a enfrentar o debate e pede que o Senado siga o exemplo da Câmara e aprove a matéria.
7: Transportes.
3: Rodrigo de Castro, do União de Minas Gerais, comemora a inauguração das pontes de Embaúba e da Cachoeira da Usina, que ligam os municípios de Ervália e Muriaé. O congressista ressalta que as obras integram trecho estratégico da BR-356, importante para a conexão entre os estados do Sudeste.
1: É mais um trabalho que nós fizemos que tem uma repercussão muito grande na zona da Mata Mineira, não só nos municípios de Ervália, Rosário da Limeira, São Sebastião da Vargem Alegre, Muriaé, Viçosa, Ponte Nova, mas também é uma estrada que liga ao litoral do Rio de Janeiro e ao litoral do Espírito Santo. Portanto, ela tem uma conotação realmente regional. Agora vamos acompanhar a última etapa, que é a execução da ponte dentro do município de Ervália.
0: Rodrigo de Castro afirma que a entrega das pontes é resultado de articulações iniciadas em 2021, junto ao DENIT e aos ministérios. Ele lembra que a conclusão das obras atende a uma antiga demanda da população local, que conviveu por anos com lama e poeira.
3: Bebeto, do PP do Rio de Janeiro, destaca o avanço das obras na Serra das Araras e na rodovia Presidente Dutra, previstas em contratos de concessão do governo federal. Ele assinala que as intervenções são essenciais para quem se desloca da Baixada Fluminense em direção à capital.
0: Bebeto relata articulações entre governo federal, a concessionária responsável pelos trechos e a Light, para destravar viadutos, alças e duplicações na região. O deputado também pede a revitalização da ferrovia da Baixada, com passarelas, muros de proteção e sinalização nas passagens de nível.
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7: Desenvolvimento Regional.
3: A Câmara criou uma comenda com o nome do Padre Cícero para quem contribuir para o desenvolvimento do Nordeste. O repórter Antônio Vital explica como vai funcionar.
4: A Câmara dos Deputados criou uma honraria a ser concedida a pessoas ou instituições que contribuam para o desenvolvimento social, econômico e cultural da região Nordeste. A condecoração, batizada de Comenda Padre Cícero Romão Batista de Desenvolvimento Regional, será concedida a 5 pessoas ou entidades selecionadas a partir de indicações de deputados e senadores. A homenagem será entregue pela Comissão de Integração Nacional, Desenvolvimento Regional e da Amazônia e pela mesa diretora da Câmara, em uma sessão solene, todos os anos, no dia 24 de março, data de nascimento de Padre Cícero. O projeto que cria a comenda foi apresentado pelo deputado Luiz Gastão, do PSD do Ceará, e aprovado pelo plenário da Câmara. A relatora do projeto foi a deputada Fernanda Pessoa, do PSD do Ceará. Ela retirou da proposta original a proibição de premiação a pessoas que estejam no exercício de mandato político e seus parentes até o segundo grau. Segundo a relatora, isso torna a comenda democrática e acessível a todos. Padre Cícero morreu em 1934, aos 90 anos de idade, em Juazeiro do Norte, no Ceará, onde exerceu sacerdócio e teve grande influência política. O autor da proposta, deputado Luiz Gastão, defendeu a comenda a quem contribuir para o desenvolvimento do Nordeste e a homenagem a Padre Cícero.
5: Hoje a Câmara fez justiça a um grande nordestino, a um grande brasileiro, que é o Padre Cícero, que foi, acima de tudo, um grande desenvolvimentista, não só para Juazeiro, para todo o Nordeste, referenciado ainda por gerações.
4: Não houve votos contrários à criação da comenda Padre Cícero Romão Batista de Desenvolvimento Regional. Da Rádio Câmara de Brasília, Antônio Vital.
3: Aniery Paulino, do Republicanos, cumprimenta Dom Edelson Soares Nobre, quinto bispo a assumir a diocese de Guarabira, na Paraíba. Para o congressista, o lema episcopal do sacerdote, em tudo a caridade, reflete a doutrina social da igreja em amparar os mais necessitados.
21: O deputado cumprimenta as autoridades presentes na posse de Dom Edelson e ressalta o papel fundamental do bispado de Guarabira para a região. Aniery Paulino menciona ainda seu apoio à diocese e suas iniciativas voltadas à valorização da fé e do turismo paraibano.
7: Economia.
21: Pompeu de Matos, do PDT do Rio Grande do Sul, pede a criação de fundos constitucionais para as regiões Sul e Sudeste, nos moldes dos já existentes para o Norte, Nordeste e Centro-Oeste. Segundo ele, a medida promove uma redistribuição mais equilibrada dos recursos federais.
3: Pompeu de Matos diz que os novos fundos destinariam mais de 21 bilhões de reais por ano para cada uma das duas regiões. Ele argumenta que os recursos impulsionariam investimentos, desenvolvimento regional e obras de infraestrutura.
7: Saúde.
21: A Câmara aprovou projeto que permite acesso a linhas de crédito com recursos do FGTS para santas casas e hospitais filantrópicos. O repórter Antônio Vital acompanhou a votação.
4: O plenário da Câmara aprovou o projeto que reabre até 2030 o prazo para que santas casas e hospitais filantrópicos tenham direito a linhas de crédito que usam recursos do FGTS. A lei que trata do Fundo de Garantia por Tempo de Serviço previa o uso desse tipo de crédito para entidades beneficentes apenas até 2022. A reabertura do prazo foi prevista em uma medida provisória editada este ano, mas que perdeu a validade sem ter sido votada pelo Congresso. Por isso, o projeto aprovado, que reproduz o texto da medida provisória, foi apresentado pelo líder do governo na Câmara, deputado Paulo Pimenta, do PT do Rio Grande do Sul. Na justificativa da proposta, ele disse que créditos com recursos do FGTS somaram 3 bilhões de reais e beneficiaram 140 hospitais filantrópicos que prestam serviço ao Sistema Único de Saúde, o SUS. Paulo Pimenta estima que essas linhas de crédito podem reduzir a taxa de juros para as santas casas dos atuais 18% para 12%, o que vai ajudar a aliviar a situação financeira dessas entidades, muitas delas endividadas. Além dos hospitais filantrópicos, o projeto também permite que instituições sem fins lucrativos que prestam atendimento a pessoas com deficiência também usem essas linhas de crédito. A condição é que as entidades também atuem para o SUS. O relator do projeto, o deputado Antônio Brito, do PSD da Bahia, diz que as linhas de crédito não comprometem a sustentabilidade financeira do FGTS. Ele explicou a proposta.
6: Esse projeto vem em função da medida provisória de número 1336, que expirou o prazo e que trata das santas casas e hospitais filantrópicos pela possibilidade dessas instituições terem o caixa hospital baseado na lei do FGTS.
4: O projeto foi aprovado de maneira simbólica pelo plenário, sem votos contrários. Para o deputado Hildo Rocha, do MDB no Maranhão, linhas de financiamento com recursos do FGTS beneficiam a saúde do trabalhador.
8: Esse projeto, ele é muito importante, porque o recurso do FGTS, ele tem um juro muito menor, que é um juro menor do mercado, é o do FGTS. O prazo de carência para o início de pagamento é bem elástico, portanto, é recurso do trabalhador que volta em benefício do trabalhador, porque as Santas Casas de Misericórdia atendem justamente os trabalhadores.
4: O projeto que reabre até 2030 o prazo para que hospitais filantrópicos e entidades de assistência a pessoas com deficiência tenham direito a linhas de crédito que usam recursos do FGTS, seguiu para análise do Senado. Da Rádio Câmara de Brasília, Antônio Vital.
3: Vavá do Avante de Minas Gerais detalha sua atuação na Comissão de Saúde como relator da Política Nacional de Enfrentamento ao HIV e à AIDS. O legislador avalia que ajudou a construir uma proposta voltada a quem enfrenta dificuldade para manter o tratamento.
21: Vavá defende a criação de um auxílio deslocamento financeiro para viabilizar o transporte de pacientes que residem longe dos centros médicos especializados. Ele argumenta que o benefício combate o abandono terapêutico, reduzindo barreiras socioeconômicas e geográficas no acesso ao SUS.
7: Direitos Humanos.
3: Luiz Couto. Souto, do PT da Paraíba, defende projeto que cria a Política Nacional de Prevenção de Quedas entre Pessoas Idosas. O deputado argumenta que o objetivo é reduzir acidentes, preservar a autonomia dos idosos e orientar ações de prevenção e acompanhamento em todo o país.
11: Segundo Luiz Couto, o projeto organiza medidas de prevenção, acompanhamento e conscientização para evitar quedas que podem provocar perda de mobilidade, internações e outras complicações de saúde. O texto já foi aprovado em duas comissões da Câmara.
3: Justiça. A Câmara aprovou proposta que cria um Sistema Nacional de Enfrentamento da Violência contra Meninas e Mulheres. A repórter Daniela Lessa acompanhou a votação.
12: O Brasil chora com a morte de nossas mulheres, infelizmente, todos os dias, e gostaria, antes de promover a leitura do parecer por parte da deputada Jandira Fegali, pedir um minuto de silêncio em favor da senhora recentemente assassinada, a qual foi encontrada com seu filho amamentando enquanto agonizava nos seus últimos momentos.
13: Foi com um minuto de silêncio por uma vítima de feminicídio que o presidente da Câmara, Hugo Mota, iniciou a votação do projeto que cria o Sistema Nacional de Enfrentamento da Violência contra Meninas e Mulheres e prevê recursos para ações de combate ao feminicídio e de proteção à vida de meninas e mulheres. Nesta semana, em Cataguases, Minas Gerais, uma mulher foi encontrada morta em casa, enquanto seu filho de 2 anos dormia em um quarto e uma bebê de 1 ano ainda mamava em seu peito. O marido foi preso, acusado de feminicídio. Pelo texto aprovado, o sistema de enfrentamento será organizado pelo Ministério das Mulheres, em colaboração com estados e municípios. O dinheiro para financiar as ações virá principalmente do PROPAG, o Programa de Pleno Pagamento de Dívidas dos Estados, que permite aos estados renegociarem dívidas com a União, em troca de compromissos, como a realização de investimentos. No mínimo 10% desses recursos deverão ser aplicados no Plano de Ação de Enfrentamento da Violência contra Meninas e Mulheres. A relatora da proposta, deputada Jandira Fegali, do PCdoB do Rio de Janeiro, destacou que esse financiamento garantirá recursos por 10 anos.
14: E nós estamos agora colocando um bimeio de recursos existentes por ano por 10 anos. São recursos que estarão inseridos no PROPAG, como também no Fundo de Segurança Pública, para que a gente possa fazer com que os estados e os municípios, em ação integrada, possam agir na prevenção e também na responsabilização dos homens violentos deste país, que não conseguem compreender que essa relação é de igualdade, não de submissão.
13: A deputada Soraya Santos, do PL do Rio de Janeiro, também celebrou a garantia de recursos financeiros.
15: E quero chamar mais uma vez a atenção para a virtude desse projeto, que garante recursos. Não há política pública, não basta dizer que eu sou a favor do combate ao feminicídio, se não tiver dinheiro.
13: Para os demais estados que não estiverem no PROPAG, poderão ser usados outros recursos já destinados a ações de combate à violência contra a mulher. Os recursos poderão ser aplicados em ações de prevenção e enfrentamento da violência, fortalecimento da rede de atendimento às mulheres e políticas de educação para combater a cultura de violência contra meninas e mulheres, especialmente voltadas para homens e meninos. O texto também prevê medidas de enfrentamento à violência digital. O projeto que cria o Sistema Nacional de Enfrentamento da Violência contra Meninas e Mulheres, com verbas garantidas para as ações, agora será analisado no Senado. Da Rádio Câmara de Brasília, Daniele Lessa.
3: Segurança Pública.
11: Roberto Fraga, do PL do Distrito Federal, critica a demora do Senado em analisar propostas aprovadas pela Câmara, como a redução da maioridade penal. Segundo o deputado, a falta de votação dessas matérias prejudica o combate ao crime organizado.
3: Na visão de Roberto Fraga, a redução da maioridade penal é fundamental para o enfrentamento da criminalidade. Ele sustenta que o tema é um anseio antigo da população.
11: Sérgio Turra, do PP do Rio Grande do Sul, critica a decisão que autorizou a busca e apreensão na residência de Jair Bolsonaro.
21: Na avaliação do deputado, a medida foi desnecessária, desproporcional e representa perseguição política e abuso de poder.
3: Sérgio Turra também questiona a imparcialidade do ministro responsável pelo caso, Alexandre de Moraes, afirmando que não deveria conduzir processos relacionados aos atos de 8 de janeiro. O deputado manifesta ainda solidariedade ao ex-presidente e defende limites à atuação do judiciário.
21: Alfredo Gaspar, do PL de Alagoas, critica o andamento das investigações sobre fraudes no INSS. O deputado afirma que pessoas ligadas ao governo deveriam ser investigadas com o mesmo rigor aplicado a outros casos que envolvem agentes públicos da oposição.
3: Alfredo Gaspar também contesta o mandado de busca e apreensão realizado hoje na casa do ex-presidente Jair Bolsonaro. Na avaliação do parlamentar, há tratamento desigual por parte das instituições responsáveis pelas investigações e pelo judiciário. Homenagem.
21: Coronel Assis, do PL de Mato Grosso, condena as declarações de uma promotora de justiça sobre manifestações religiosas em um evento público. De acordo com o deputado, a liberdade de professar a fé é garantida pela Constituição e não pode ser restringida por agentes públicos.
3: O parlamentar lembra que o Estado brasileiro é laico, mas não antirreligioso, e defende o respeito às manifestações de fé da população. Coronel Assis também pede uma moção de repúdio à promotora e cobra a preservação da liberdade religiosa no país.
21: Termina agora o Jornal Câmara dos Deputados, produzido pela Rádio Câmara, com trabalhos técnicos de Everson Urani e apresentação de José Carlos Andrade e Márcio Aquilissardi. Uma boa noite para você.
3: Uma ótima noite. A Voz do Brasil volta amanhã. Você ouviu A Voz do Brasil. 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

0: 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Que vou tá aqui te esperando. Com champanhe na mão, comemorando.
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amigo de Itapetininga e toda a região, está começando pela nossa rádio Superdifusora FM 94,5, o programa Quando o Sertão Fala, programa que apresentamos diariamente no horário das 5 às 7 horas da manhã, com produção e apresentação do Caboclo José Vicente, fico nós em direção do amigão Rapinha, direção geral, nosso competentíssimo diretor Tuti Abrão. 5 horas e 1 minuto, 5 e 1, dia 9 de julho de 2026, quinta-feira, 9 de julho, dia da feriadão paulista aí, dia da nossa revolução constitucionalista, feriadão. Nós estamos firmes com vocês aqui mais um programa, viu gente? O lugar é bastante frio também, tempão tá esquisito, hein? Eu quero mandar um bom dia bem carinhoso a todos vocês, da cidade, do campo, toda a região, que estão ligadão com a nossa contribuidora. Um bom dia ao nosso técnico de São Samuel Rapinha. Quer que seja a pessoa que já ligaram aqui, daqui a pouco vão atender os seus pedidos aí. E vamos derrubar primeiro da quinta-feira, para todos vocês, para todos os feirantes que já estão arrumando a barraca na feira. Seu Júlio, Rave Verde, passamos seu Júlio para o Hugo da Panela, do Senhor do Meio Verde, para todos vocês aí que estão firmes na feira já. Vamos começar hoje com Leonardo Eduardo Costa. Último adeus.

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1: Cinco horas e seis minutos, o tempo tá brabo, hein? Tá frio pra caramba. Quer dizer, Maria do Carmo ligou pra nossa minha querida, que é uma Madonna, viu, Maria? E quero mandar um bom dia ao nosso amigo Mestre Maria trabalhando, muita manhã trabalhando, padeiro, leiteiro, confeiteiro, para todos vocês que estão se mexendo, nosso bom dia. E para todo nosso amigo da Polícia Militar, Polícia Rodoviária, Polícia Civil, Visão Noturno, Corpo Bombeiro, nossos irmãos cavalarianos, nossa Guarda Municipal, nossos amigos da Agência Penitenciária, para todos vocês da Segurança, nosso bom dia. E nossos amigos que estão trabalhando na área da saúde, frenteiro, posto de gasolina, balconista, taxista, motorista de ônibus, para todos vocês que estão botando em todo tipo de função, ganhando nosso evento pão de cada dia, o nosso sincero bom dia. 5 e 7, mais um modão para todos vocês que estão ouvindo dentro, dá para a Dirja Lima e Angélica, na Vila Belo Horizonte, dá para o Zé Amaral, a Eliana, no Jardim Santinês, e para todos os feirantes, para todos os amigos que estão ligadão com o nosso grupo de futebol, vamos ter um modão aí com o Teodoro e Sampaio. Vou beber de novo.

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1: Agora 9:30. Quer mandar um bom dia ao nosso amigo Ferrante, lá pro seu Júlio, Ré Viveiro, Rei da Muda, companheirão. A banca dele fica em frente à loja do Júlio, Tora Tudo aí. E pro Júlio também, ele defende, ele abre loja mais cedo, passou pro Júlio, da equipe também. E pro Marcelo da Melancia, com 2L da Melancia. Deu pro Marcelo, toda a equipe dele também aí, em frente ao seu Júlio aí. E pro Sardinho, o Rei da Cesta. Tem cesta lá que não acaba mais, hein? Então você quer fazer sua compra aí, passa pro Sardinho, adquire uma cesta lá pra você lutar de novidade pra criançada, hein? Quer mandar um dia pro Jaiminho também, rei da banda Missouri, companheirão também, Jaiminho, guarda-costa dele, o Benito Masqueto, toda a equipe do Jaiminho também, e pro Hugo da Panela, dele, ele abre a banca dele, enfrenta a loja dele, no, grande companheirão, grande profissional também, pro Hugo da Panela, toda a família também, toda a equipe do Hugo, e lá embaixo, na esquina, lá pro Dirceu, o rei do Milho Verde também, um dia pro Dirceu, toda a rapaziada dele, lá João Vitor, o Leandro, o Rafael, a esposa Liana, toda a família do Dirceu. E mais pra cima aí pro outro operante, gente boa também, o Américo Furtado, sua esposa, dona Vicentina, toda a família do Américo também que tá na feira aí. E enfrenta a padaria Barão pra prima, lá Cida Bolinheiro, a rainha Bolinho de Frango na feira, foi um bolinho de frango lá que deu até nojo, gostoso. Um dia pra Cida e toda a equipe dela também aí na feira. E para todos os operantes que estão armando a barraca aí, nosso bom dia. 5:11, mais um modão pra todos vocês, viu, gente? Mandar pra rapaziada do Leila, pro Pacheco na fazenda, sabe onde tá tendo leite, fazendo queijo pra nós lá. Pedrão no Moquém, o Fábio e o Tira lá em Angatuba também, tendo Tira ali para um queira para o Doutor Valdir. E para todos os ouvintes, Ferrante vai o modão. Uma música antiga, gravada em 57, 58, Leôncio e Leonel, Carro de Boi.

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1: 5:14, 5:14. Quero mandar um bom dia à nossa amiga da Vila Rosa, pro dono Doracinho da Vieira da Silva, toda a família, pra Inês, Luísa, prima da Dilma. E lá em Salto de Pirapora, lá pro Rogério Leite, também toda a família, abração pro Rogério Leite. Pro Zé Pinguim, lá em Pirarucu, também toda a família. E pra, no Gilbrão Bar, na Vila Nova de Itapetininga, lá pro nosso amigão, o Guilherme da Viola, sua mãe, Rosana Gilbrão. Pro Guela, toda a família, no Jardim Mesquita. Pro Maradona, nossa alegria, no Jardim Fugaz, também toda a família. Para todos os amigos da Padaria Conquista, no Jardim de Itália, também lá pro Luizinho Cabeleira, toda a rapaziada, vamos caprichando uma broa para nós aí, nosso bom dia. E na Panificadora Avenida, Antônio Lobato, para o nosso amigão lá, Rogério Luiz, toda a rapaziada, vamos caprichando um pilãozão federal para nós aí. E pro Carlos Eduardo, da Rua Jorge Oz, também da família. E pro Nilton Peixoto, toda a equipe da família dele lá no Comercial Peixoto, com o Verão também. Na Vila São João, lá para os nascidos da Cerola, toda a família. Bairro dos Bernardes, lá para o Ditinho Neva, Maria Elva, Silveira, Nercil, Sardinha, todo o pessoal dos Bernardes aí, tem lá o Bairro dos Cuitelos também, lá pro Bairro dos Cuitelos, pro Elinho, Marisa e o Zé Maria e a Lúcia também, Bairro dos Cuitelos, para todos vocês da região que estão ligadão com nós aí, nosso bom dia. 5:15, mais um modão para todos vocês que estão firmes aí, deixa eu ver como é que está aqui. Vamos trazer uma modona gravada em 57 também, viu? Para todos vocês, Zé Tapera e Chiquinho, Falsidade.

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1: Cinco horas, 18 minutos. Quero mandar um bom dia ao nosso amigo do bar Fundo de Prata, na esquina da rodoviária, pro Nego. Pro Nego, pro Cenoura, pro Cenourinha, pro Cenourão, pro João Guilherme. Toda a família do Nego e do Cenoura aí. Pra rapaziada que estão moendo o bico aí. O Zé Luque, o Coquinho, o Palão da Paca, o Gilé, Zé Galinho, o Brigelo, o Carlão da Paca. Pra ninguém correr o cateto, que foi levar o Sargadinho pra rapaziada de orelha de Sargadinho. E pro Carlos da Faca, Carlão da Faca também. Todo o pessoal do bar Fundo de Prata, nosso bom dia aí. E para todos os amigos do Jardim Brasil também, lá para Dona Maria, seu João, Davi, Linda, Gabriela, sua família Dona Maria, para o Jardim Paulista, para o Jaiminho também, toda a família. E no Jardim Maricota, para o Mineirinho Sanfoneiro, grande companheirão também, toda a família, passando a Carrel, os pais dela, eu, seu Benedito, Dona Maria Aparecida Carrel. E lá no Gramadão, lá para o Darcy de Lima, o rei da melancia, abraçamos o Darcy de Lima, toda a família aí, todo o pessoal do Gramadão e região também aí, o nosso bom dia. E vamos mandando música, já são 5h19, nós aqui é rápido e rasteiro, hein? Agora, tem pedido aqui, dois pedidos do Miro, da churrascaria arrepiado, churrasqueiro não arrepiado. Miro pede duas modonas aqui, manda pra paixão dele, pra Mavi, manda pra Mavi, manda pra prima, de, pra prima dela, Diva de Pátria, na Via Rúlia, a rapaziada lá. Manda pros irmãos dele, pro Igor, pro Dito Bolacha, pro Valdemar, manda pro Mário Popoca lá na Mário. Tem um apelido, o Mário, esqueço o nome dele, Bilo Belo Horizonte. E manda nas chascas arrepiadas para o Nardo, a Leda, a Sandra, o Purguinho, o Purgão, toda a purgaiada aí. Manda para todo o pessoal dos Bernardes, lá para o Tinho Neves, Maria Eva, Silveira. Manda lá para o Elinho, para o marido, para o Zé Maria, para a Lúcia aí no bairro do Coitelo. E para todos os ouvintes que estão sempre ligados com nós aqui do turno da pesada, hoje d'água aí. Para todos os feirantes. Estão ligados com nós aqui, o Miro manda a Madonna. E agora é a primeira. Pelo Bento Zé da Estrada, carta do Pracinha.

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1: Cinco horas, 23 minutos e meio, hein? Vai tá passando já. Quer mandar um dia ao nosso amigo Sabia 1, lá pro Pacheco, na fazenda, toda a família. Estão tirando leite, fazendo um queijo pra nós, lá pro cenoura, pro nego. E Pacheco, lá pro Esperanto, já cumprimentei. E no fundão, lá pra nossa amigona, lá Maria de Lourdes Corrêa. Maria de Lourdes Corrêa, toda a família também. Dirceu, Tatu, Ana, Pedrão, Deus Carvelo, Luiz Carvelo, toda a pessoa sabia uma aí, nosso bom dia. E quero mandar um bom dia ao nosso amigo da, lá do Fuginal, de Angatuba, tem lá pro Jacinto Luiz, um bom dia pro Jacinto Luiz, toda a família, Jacinto, companheirão também. E para todos os amigos da Vila Piedade, lá para Dalva, a Dalva, toda a família, Dalva, Eliano, Paulinho, Juca, o, lá para o Deto e Maria, toda a família também, Piracema, toda a família, para todos vocês da Vila Piedade, região aí, o nosso bom dia. E vou mandando música, gente, já são 5h24, atendendo o pedido do Miro ainda, que o Miro pediu mais uma, mandou duas músicas, porque o Miro mandou a primeira, manda a segunda. O Miro trabalha no fim de semana, só as carinhas arrepiadas, lá com o Peirão também. E é uma raizona, e vai para todos os feirantes também, que tá, para todos vocês que estão armando a barraca na feira, vai um modão com o Miro, tá mandando. Eu nunca teria com o Toninho Tinoco, brasileiro.

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1: Cinco horas, 5:32. Quero mandar um bom dia ao nosso amigo da Vila Belo Horizonte, lá pro Valdinéia, Rainha Lazan, e toda a família dela também, pro Fião, Zé Rubio, Daiane, toda a criançada, com o Patimbó, Tatiana, a criançada também, e para a Dirgelinha, a Angélica, Maria Aparecida, Cidinha, Rainha Rizola, também toda a família, lá pro Walter Lopes, Popular Sapo também, companheirão, toda a família do Sapo também, e pro Miguel Turmeiro, toda a equipe dele, pro Mineiro, todo o pessoal da região lá pro Chiquinho Juruti, lançador de porco. Pra todos vocês da Belo Horizonte, nosso bom dia. Quero mandar um bom dia pra Grazi também, que trabalha na Ita Cosmética. E os filhos dela, a Ana Beatriz, a Bianca, o Samuel, toda a família da Grazi também, nosso bom dia. E quero mandar um bom dia lá no Jardim no Cambuí, lá na comunidade Bom Pastor, lá pro seu Moisés, nascida. Todo o pessoal da comunidade Bom Pastor aí no Cambuí, nosso bom dia. E pra Lúcia e o Paulo lá no bairro Cercadinho, perto do Carvão. Abração para Lúcio, São Paulo, toda a criançada aí. O Luiz Carlos Feliciano também, no Pacaembu 3, lá no bairro São Fernando. Nosso bom dia para o Luiz Carlos e toda a família também. E para todos os amigos que estão sempre ligados com nós aqui no Firmo, na aldeia, na programação, nosso bom dia. 5:33, vamos andando na parte musical, gente. Agora deixa eu ver como é que está a situação aqui. Agora é uma carta da Dilma. Vamos dar um bom dia para a Dilma de Pátria também. A Dilma e a rapaziada dela, Luciano e o Anza, a Nora, a Júlia, a tia Helena, toda a família da Dilma da Vila Rua também, nosso bom dia. E vou atender a carta dela agora. Então a Dilma escreve aqui: eu gosto muito da sua voz simpática e você é maravilhoso. Muito obrigado, viu? E eu gostaria de ouvir duas: Teixeirinha, Eu Vou Partir, e Higiene, Sofre Você Menos Eu. Eu ofereço para você, pro Libório, pro Lindo do Rafinha, pra Maria Rita, pra Lisete Siqueira, pra Iracema, pro Dinei, pro Vladimirzinho, pro Tadeu Melo, pro Graciano, meu. E meus primos, o Vardomir, o Vardemar, o Mavi, o Reinaldo, o Dito Bolacha, e meus filhos, Hans e Luciano, a Nora Júlia e a tia Helena. E vai para todos esperando também, né, Deus? Todo o pessoal da feira que estão ligadão com nós, vai do Madonna, para todos ouvindo, vai do Madonna. Já vai a primeira lá pro Carlos Eduardo, na rua Jorge Eduardo, que é fã do Teixeirinha. Pra tudo você vai ao modão. O Edinho tá mandando. Teixeirinha, vou partir.

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1: 5 horas, 37 minutos e meio. Quero mandar um beijo pro Teórfo Barbudo. Esqueci do Teórfo. Um abração pro companheirão, o Teórfo Barbudo, dono da Vila Vólio d'Água. Um beijo pro Teórfo, a esposa, a mãe dele, a secretária dele, toda a família do Teórfo aí, companheirão. Nosso bom dia. Hoje eu vou atender você, viu, Teórfo? Hoje vamos tocar o Trilho Negro que você pediu. Esqueci de tocar ontem, vamos tocar hoje. 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Mandar um dia pro André da Mica Estelha. O André tá lá para atender você também com todo carinho, viu, gente? 5 horas e 40 minutos. Vou mandando aqui na parte musical. Atendendo ainda deu um defato para quem mandou a primeira, manda a segunda. A segunda vou mandar lá pro delegado da Conceição, lá pro Crado da Conceição também, o Crado lá pro Ricardão Ventura, Parmeirense, para toda a pessoa da Conceição, Gramadinho, vai. A segunda onda que a Dilma tá mandando aí é Gino e Geno. Sofre você, menos eu.

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1: Cinco horas e 43 minutos. 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A hora passa, gente. Vamos ver como é que está aqui. Agora nós vamos... Ah, trazer um pedido do Teor Barbudo lá da Olho d'Água. Teor pede um modão aqui, manda para toda a sua família, para todos os amigos da Olho d'Água, para todos os feirantes e para todos os ouvintes que estão ligados com nós aqui, rapaziada do Leite aí. O Teor Barbudo está mandando um modão, é um modão, né? É o Teixeirinha, vai lá de novo, lá pro Carlos Eduardo, na rua Jorge Rosa. É o Teixeirinha, Tordilho Negro.

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1: Cinco horas e 47 minutos, hein? 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Será muito bem atendido também. 5 horas e 48 minutos. 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É com o Dr. Valdir Siqueira. 5 horas e 49 minutos, a hora passa, hein, gente? Eu quero mandar um bom dia ao nosso amigo da Conceição, lá para o Cláudio. Cláudio, o delegado da Conceição, o Cláudio e toda a família, o Cláudio aí, o Vandão, as Félias no supermercado. E para o Ricardão Ventura, parmeirense, aí, companheirão, aí, o Ricardão, a filha Luísa, irmão Davi, toda a família do Ricardão, nosso bom dia. Para o Inácio Silva, também companheirão aí, na Água Tobias, lá para o Zé Tobias, rapaziada dele, o Leandro e o Giovanni Tobias também. E para o sogro do Ricardão, o seu Benedito Salles, a dona Elizabeth Salles também, toda a família do Ricardão, nosso bom dia. E quero mandar um bom dia ao nosso amigo do Gramadinho, lá para a dona Nilde. Ana Nilde, São Paulino, a Cacilo, o William, toda a família da Cacilo também, companheirona aí. Para a dona Nair, para a Nádia, toda a família, Nádia, o Francisco, o Guilherme e a Franciele. E para a Natália, o Muniz, Maria Nilde Buquerque, o Donizete, o Talvão, o Rei de Costão de Chão, o Beto e a Vani. E lá na Chaqueirolha, para o Naime, a dona Zero também, todo o pessoal do Gramadinho, região aí. Tem um fazendeiro, o Dirceu Carriel, tem na fazenda aí. Passamos o Dirceu Carriel, fazendeirão aí. E quero mandar um bom dia ao nosso amigo lá do Faxinal dos Almeida. Lá para o nosso amigão lá, o Renê, do Nascida. Toda a família, o Rei do Aio, o Rei da Pimenta. Taninho Calixto, o Rei da Cerca, o Rei da Oito Baixo. O Genor Vaz, Zelão, o Rei do Gado Confinado, o João do Adão. Todo o pessoal do Faxinal dos Almeida também, o nosso bom dia. E no bairro do Retiro, lá para o Silvão Perpétuo, Ana Creuza, a Laída, toda a família Laída aí, companheirona aí. E no bairro da Zanta, na fazenda Marca de Casco, lá para o Gerson Gaúcho, companheirão também, Gerson Gaúcho, o Zé do Alvorado, todo o pessoal da região aí, o Ricardão Parmeirense, manda um abração para todos vocês aí. E agora está passando, né? 5 horas e 51 minutos, 5h51. Lá no final de Gatuba já cumprimentei. Quero mandar um bom dia também para o nosso amigo lá do Tupi, lá para a Mana Vicentina, toda a família Vicentina, no sítio, lá no fundão, lá para a Lucia, o Alisson. O Alisson é violeiro dos bons também, viu? Para o Índio, a Cátia, Zé Pedro Costa, a Ivete, toda a criançada aí. E para o sobrinhão lá, o Alexandre, toda a família do Alexandre, hein, companheirão aí. Um zóio no gato e um zóio no rato, viu, Alexandre? Com o mar não está para peixe, hein? Para todos vocês do Tupi, do Moquém, lá pelo Mamério, para a filha, para o Antônio Cuta, toda a família do Antônio Cuta também, faz muitos anos que não vem o Antônio Cuta, para todos vocês do Moquém e região aí, e para todos os amigos que estão ligadão com nós, lá no bairro Chapezinho Vermelho, em Burila, para a Sueli, boneca loira, para o Paulo todo aparentado aí, bairro dos Claros, para o Cidinho Antônio Batista, para a Nabiana, que está na Vila Mazé agora também, e para o Pedrão, no Moquém, que está tendo leite, fazendo um queijo para nós lá. O Sibirino, aquele Lagoa Vermelha, sumiu o Sibirino, não sei o que aconteceu com o Sibirino, que tirava leite para fazer queijo para nós, sumiu também. Então, para todos vocês da região que estão ligadão com nós aí, nosso bom dia. E vamos ver como é que está a parte musical aqui. Nós vamos atender um pedido aqui do Guilherme, do Jubran Bar, da Vila Nova Itapetininga. O grande companheiro também, o Guilherme da Viola. Ele pede um modão e manda para sua mãe, a Rosana Jubran, e manda pro Zé Moretti, pro João Moretti, pro Ari Moretti, a Deus Carrello, Luiz Carrello Sabiamunda, pro Edu Carmo, desse tempo. Manda para tudo pesado, no Lago, lá pro Rúbica Pesado, João e Ringo, e lá pro Tadeu, para todo o pessoal do Bar da Ana, na Rua Padinás também, na Floresta aí. 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E manda para todos os feirantes e para todos os ouvintes, tá ligado com nós aqui. O Guilherme da Viola manda um modão. É, Liu e Léo, a noite do nosso amor.

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1: Cinco horas e 56 minutos e meio. Quer mandar um dia pro Gabriel Chupeta, lá no bairro do Varginha, lá em Xarapuí. Abração pro Gabriel Chupeta e toda a família também. Estamos guardando uma tabarana aqui pro Gabriel. Abração pro Gabriel Chupeta. Quer mandar um dia pro Pedro Gaúcho, também no bairro do Cucai, em Xarapuí. Abração pro Pedro Gaúcho, todo o pessoal da região aí. E quero mandar um dia lá no bairro do Fundão, lá em Burela, pro Arnaldo e da Dona Maria também. A Celia, a boneca loja, o Paulo, manda um abração pra vocês aí. No Parque da Lagoa, lá para Margarida Lopes também, a Pia Conceição Rosa, toda a família Margarida, nosso bom dia. E quero mandar um bom dia pro Leco Leco, da prefeitura também, que também é sumidão, Leco Leco, companheirão, Puro Suco, na Vila Sônia, abração Puro Suco, companheirão também. E lá no Passa 3, lá pro Laerte, no Passa 3, Laerte, toda a família, Laerte, Zé Bode, João Berbiano, Zé Berbiano, que apesar de mandar um abração para vocês aí. E quero mandar um dia para a Luísa também, né, Vila Oliveira, toda criançada. A Luísa também é sumidona também, toda criançada. Um abração para a Luísa, companheirona também. E para todo você que está sempre sintonizado com nós aqui na Super Difusora, nosso bom dia. 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E quero mandar um bonito aí pro nosso amigo da Vila Aurora, lá pro nosso amigão Zé Carlos, a Sandrinha, o meu dedo, o comandante da Força Armada, Napoleão Inês, também teve criançada, e pro Cristiano da Borracharia Marajá, companheirão, atendendo muito bem o Cristiano, toda a família, toda a equipe, o Claudinei, da Cidade de Metal Forte, também companheirão, aí que atende a gente muito bem também. Pro Neto Cabreireiro e pro Nenê e a Tetê, a criançada aí do Neto aí, bom dia para todos vocês. E no fundão da Vila Rua, ali eu já cumprimentei, no fundão da Paz Jabelzinho. Jabelzinho, pro João, pro Carmelo, pro Toninho da Eletricam, pro Dioneide, pro Zé Carlos Felipe. Zé Carlos Felipe é secretário da ANA lá no bar da ANA, na Vila Oeste, hein? Zé Carlos, todo o pessoal da Vila Roy, pro Walter Lopes também na Paulo Arjo, o meninão da Paulo Arjo. O Walter Lopes tem um vez que não anda muito bem na saúde também, então um abração pro Walter Lopes e toda a família dele também, aí, todo o pessoal da Vila Belo Horizonte, região, Vila Prado, aí, todo o pessoal da região que estão ligadão com nós aqui, o nosso bom dia. E agora está passando, hein, gente? Agora está passando e a quarta 10 segundos para 6 horas, então agora vamos ouvir o Santo Dia com Maria.

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1: Louvado seja o nosso Senhor Jesus Cristo, para sempre seja louvado, e sua Mãe Maria Santíssima. Com alegria, iniciamos o Santo Dia com Maria, desta quinta-feira, 9 de julho, feriado. Que Jesus e Nossa Senhora acolham você neste novo amanhecer e abençoem cada momento do seu dia. Queridos irmãos e irmãs, continuando a reflexão iniciada ontem, hoje vemos Jesus enviando os apóstolos para anunciar a Boa Nova. O Senhor não apenas chama seus discípulos, mas lhes confia uma missão muito clara: levar a presença de Deus ao mundo. Antes de refletirmos, vamos rezar juntos a oração da Ave Maria. Ave Maria, cheia de graça, o Senhor é convosco. Bendita sois vós entre as mulheres, bendito é o fruto do vosso ventre, Jesus. Santa Maria, Mãe de Deus, rogai por nós, pecadores, agora e na hora de nossa morte. Amém. O Evangelho nos diz: em vosso caminho anunciai, o reino dos céus está próximo. Em Mateus 10, 7. Essa foi a missão dos apóstolos. Essa continua sendo a missão da Igreja. E também é a missão de cada cristão: anunciar o reino de Deus. Anunciar o reino de Deus não significa apenas falar sobre Deus. Significa testemunhar sua presença através da nossa vida. O reino de Deus se torna presente quando praticamos a caridade, quando perdoamos, quando ajudamos quem sofre, quando promovemos a paz, quando escolhemos viver segundo o Evangelho. Jesus orienta os discípulos a não colocarem sua confiança nas riquezas ou nas seguranças humanas. Eles deveriam confiar na providência divina. Isso continua sendo um ensinamento muito atual para nós. Vivemos em um mundo que muitas vezes deposita sua segurança apenas nos bens materiais, no poder ou no sucesso. Mas o discípulo de Cristo sabe que sua verdadeira segurança está em Deus. Santa Teresa de Calcutá costumava dizer: Deus não me chamou para ter sucesso. Deus me chamou para ser fiel. O Senhor não nos pede resultados extraordinários. Ele nos pede fidelidade. Fidelidade na oração, fidelidade na família, fidelidade à palavra de Deus, fidelidade à missão que recebemos. Nossa Senhora viveu essa fidelidade de forma perfeita. Desde o dia da Anunciação até o Calvário, Maria permaneceu fiel ao plano de Deus, mesmo sem compreender tudo, mesmo diante das dificuldades, mesmo dos momentos de sofrimento, ela continuou dizendo seu sim. Por isso, se torna modelo para todos os discípulos de Cristo. Hoje somos convidados a nos perguntar: como tenho anunciado o reino de Deus? Minha vida aproxima as pessoas de Deus? Meu testemunho reflete a presença de Deus? Minhas palavras levam esperança e paz aos que vivem comigo? Que o Senhor nos conceda a graça de sermos evangelizadores no cotidiano. Que possamos anunciar Jesus não apenas com os lábios, mas principalmente com a vida, que é o mais importante. Eu não sei qual é a sua missão, mas nós temos que nos colocar à disposição de Deus. E nessa semana, através da liturgia, o Senhor tem nos chamado a isso. Assim como Ele chamou os apóstolos, Ele também nos chama, chama cada um, nos chama pelo nome, como vai dizer o profeta Isaías. O Senhor te chama pelo nome. O Senhor deu a vida por cada um de nós. O Senhor tem uma missão a nós. Não sei se você sabe qual é o seu papel, a sua missão, mas se você não sabe, se coloque diante do Senhor, fala: Senhor, eis-me aqui, o que o Senhor quer de mim, qual é o meu papel, se você já tem uma missão na igreja, um trabalho, se você já sabe onde Deus quer te usar, pede para Ele a graça de ser aperfeiçoado, lapidado, de você crescer na fé, de você exercitar os dons que Deus te deu. Deus te deu talentos. Tem dons que são para você. Existe um lugar que precisa ser conquistado para Deus. E este lugar é onde você está, aonde Ele te envia. O Senhor vai dizer em sua palavra, né, como são belos pés do mensageiro que anuncia o Senhor. Você é esse mensageiro. Deixe mesmo que o Senhor te guie, que o Senhor te instrua, que Ele te capacite para esta missão. Que neste momento, nesta oração de encontro com o Senhor, você apresente a Ele sua missão como cristão. Reze por sua família, por sua comunidade e por todos aqueles que anunciam o Evangelho. Peça a graça da fidelidade e da perseverança no caminho de Cristo. Amém. Este foi mais um Santo Dia com Maria. Estamos juntos de segunda a sábado, às 6 horas da manhã, pela Rádio Superdifusora FM 94,5. Você também encontra este programa no YouTube, em @Superdifusora Oficial e no Spotify da rádio. Permaneçamos unidos em oração. Em nome do Pai, do Filho e do Espírito Santo. Amém. Salve Maria!

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1: Seis horas e sete minutos, rapaziada. 6:07 em Ribo da quinta-feira. Feriadão, dia de feira. Muita novidade por aí, viu, gente? Eu quero mandar um dia ao nosso amigo Jardim Casagrande, lá pro Miro, churrasqueiro do Ripiado. E pro Miro, companheirão, Miro, Amavi. E pro pai do Pingo d'Água, sou da Irso, também toda a família sou da Irso, rei da pescaria. E para todos os amigos do Bar da Ana, Rua Padre Inácio, da Vila Oresta, para a Ana e as meninas aí, Alessandra, Alice Maria, Elaine, Maria Clara, Subtenente Augusto, toda a equipe da Ana, a família da Ana, nosso bom dia. E hoje a Maria Clara vai puxar o pescoço do Carijó, viu, gente? 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E quero mandar um bom dia ao nosso amigo da churrascaria Ripiado, Domingos de Vieira, para o Nardo. Rei da Paçoca, companheirão, daí o Nardo, a Leda, a Sandra, o Purguinho, o Purgão, todo o pessoal do Arrepiado, e para todos os amigos lá da Casa Sá do Moreto, da Vila Aparecida, para o Zé Moreto, toda a equipe dele também, companheirão, o João Moreto e o Ari Moreto no açougue, e lá na churrascaria Terracitar, lá para o Robson e a Márcia também, continuou fazendo uma paçoca de carne sucada no pilão, lá que dá até nojo de gostoso, né? 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É brincadeira, né, Robson? Que coisa, hein, rapaz? E quero mandar um dia pro Carlão Bolinheiro no 4L também. Carlão Bolinheiro pro Nivaldo, o Nhoque, tem o Nivaldo também, sumidão também. Tudo meio desaparecido, rapaziada aí. E quero mandar um dia pro Eustáquio também, na festa que aí é o Eustáquio lá na Vialês. Abração pro Eustáquio. Toda a equipe dele, toda a família, vem companheirão aí. 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E vou andando na parte musical, gente, já são 6:10. Vê como é que tá por aqui. 6:10. Vou atender o pedido do Nardo da churrascaria Arrepiado. O Nardo pede um modão e manda para todo o pessoal da churrascaria lá, manda para Leda, passando, Purguinho, Purgão, manda pro Miro, a Mavi lá no Jardim Casagrande também. Para toda a rapaziada da Olho d'Água ali. O Mário Chiru, lá na Vila Belo Horizonte, manda para o Aldinei também, toda a família Aldinei da Belo Horizonte, para o Dilma de Pátria, a rapaziada dela, e para todos os ouvintes que estão ligados com nós, para o tio dele, para o tio Carlos, lá no 4L, para todos os feirantes, e para todos os ouvintes que estão ligados com nós aqui, manda um modão, vou mandar lá para o Guilherme da Viola também, a Rosana Jubran, no Jubran Bar, e para o morador, na Sala de Rio, Jardim Fugaz também, vai um modão que o Nardo está mandando para vocês aí, é tio um Carreiro e Pardinho, feirinha.

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1: Seis horas, 14 minutos e meio, 6:14, hein? 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Não tem mais um modão para vocês aí, gente? Para todos os feirantes. Dá para o seu Júlio da Reviver, seu Júlio, lá para o Marcelo da Melancia, Jaiminho da Banana Missoura, Rei da Banana Missoura, Sardinha da Cesta, para o Hugo da Panela, companheirão também. Para todo o pessoal dos feirantes, aí vai o modão. Vamos trazer para cantar para vocês aí, Belmonte e Maraíra, Palmira, Mavito, aí no Casa Grande, Belmonte e Maraíra, gente de minha terra.

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1: Seis horas e 20 minutos, rapaz, 6:20. 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E vamos mandando música, gente, que a hora tá passando. Vamos trazer um modão aqui. Esse modão quer mandar para todo o pessoal do bairro Espão de Prata, na esquina da rodoviária, pro Negro, pro Cenoura, toda a rapaziada lá. Estão moendo o bico lá e sargando o beijo. E para todos os feirantes. E para toda a rapaziada do leite também, que estão tirando leite, fazer o queijo para nós aí. É o Pacheco na fazenda, Dizinho Neve, Moraeva, lá no bairro do Bernardo, Pedrão, no Moquém, para todos vocês vão ao modão. É, o Baitaca, Nego Bom, não se

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1: Seis horas, 25 minutos, 6:25. 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Companheirão. 6 horas, 25 minutos e meio, trazer uma dona antiga aqui para todos vocês, para todos os feirantes e para todos os amigos que estão ligados com nós aqui, lá para a Sueli, a Boneca Loura e o Paulo, lá no bairro Chapeuzinho Vermelho, em Buri, lá no bairro dos Caras, lá para o Cidinho Antônio, Batista, Nabiane, e para todos os feirantes e para todos os ouvintes que estão ligados com nós aqui, vai o modão. Vamos trazer para cantar para você uma modão antiga aí, o Du Guarujá, Índia.

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8: Seis horas, 6:34, 6:34 e meio, gente. Quer mandar um bom dia à nossa amiga do Capão Alto, lá no Fundão, perto da Fazenda Zarara, lá pro nosso amigona Kelly. A Kelly e o esposo Cleiton Cardoso, toda a família da Kelly, o Cleiton, nosso bom dia. E pro seu Afonso também, que é verdureiro lá. Bom dia para todos vocês da região aí, Zé Dito, tá desaparecido. E quero mandar um bom dia para todos os amigos do supermercado Roberto, também lá para os proprietários, rapaziada Mir de Boa lá, o Daniel e o Gabriel. E para a rapaziada que trabalha no açougue, atende a gente muito bem aí, né, para o Marco Góes, para o Eliel, para o Edson Rosa, o Cid, o Toninho, o Sandro, o Edinho, a secretária Kelly, todo o pessoal do açougue. E para a Noemi, que aposentou também toda a família, um bom dia para a Noemi. E para o Cauã, que está no lugar da Noemi, lá com o companheirão também. Um dia para o Cauã, toda a família também. E para a Rosângela, que trabalha no caixa também, guarda dinheiro para o patrão. Um dia para a Rosângela, toda a família dela também, companheirona aí. E para todos vocês do Cambuí também, supermercado Cambuí, lá Robertinho também, para todos vocês da região aí, o nosso bom dia. 6:35 e meio, vamos mandando música, gente. Entendeu? Um pedido aqui do João de Deus, lá do Cercadinho, Lambari. João de Deus pede um modão, manda para a noiva dele, Cecília, todas as amigas dela no Tatetu. Para a Célia, a criançada da Lambari, para o Zé do Pito, para todo o pessoal da Prefeitura Lambari, para todos os feirantes e para todos os ouvintes ligados com nós aqui na Super Difusora. O João de Deus manda um modão. Tonico Tinoco, boiada.

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1: Seis horas e 39 minutos e meio, tá começando a calhar o dia, veja, tá começando a branquear o horizonte. Você do Guatambunda, do Oscar, não tem feriado, né? Tá na hora de começar a se bolir, se mexer, companheiro. Que coisa, hein, Zé? 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A hora está passando, hein, gente? Bom, dando a parte musical, atendendo o pedido da Maria do Carmo, aqui da Pessoa Tempo. Maria pede um modão aqui, manda para a filha dela, Ana Paula Mendes, o Amor Doce, todos para a família. E manda para todo o pessoal do bairro Fundo de Prata, na esquina da rodoviária, da Ponego, Cenoura, e toda a rapaziada que estão sargando o beijo, daí moendo a guela lá, moendo o bico aí, né, Galo? Moendo o bico, Toninho correu o cateto. E manda para todo o pessoal do Gilbran Bar, na Vila Nova Itapetininga, lá para o Guilherme da Viola. Guilherme da Viola, sua mãe, Rosana Gilbran. E vai para todos ouvindo, né, Maria Madonna, principalmente os apaixonados, né, de Paulo e Paulino, Amor de Primavera.

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1: Seis horas e 45 minutos e meio, hein? Agora passa, hein, gente? 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E agora tá passando, gente. 6h46, hein? 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E nós vamos atender um pedido aqui para encerrar a quinta-feira. Deu um pedido aqui do Luiz Garrel. Ontem eu mandei música errada. Zé Vicente tá chamando Jesus de Juvenário também, viu? Hoje é o Luiz Garrel que pediu. Ele pede um modão aqui e manda para todos os ouvintes, tá ligado com o nosso subscritor, para todos os esperantes. Toda a rapaziada do Leite aí, tão firme na audiência aí, vai o modão que o Luiz Garrel tá mandando. Tonico Tinoco, boi de carro.

0: Estamos chegando ao final de mais um programa, gente. Eu agradeço a audiência e participação de todos vocês aí. Quem não atende hoje, vou atender amanhã, de acordo com o pedido. Agora você vai ficar com o jornal primeira hora, depois vem um pingo d'água com o Padre Filipino, correndo Padre Filipino e continua por aí. Cada um melhor que o outro, até nós se encontrar, se Deus quiser, amanhã às 5 da madruga. Um bom dia a todos vocês do nosso técnico de som, porque até agora com nós da medição, São Miguel Rapinha. Fiquem com Deus, um bom dia a todos e até amanhã, se Deus quiser, gente.
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1: Hora Oficial do Brasil, 7 horas.
2: Quinta-feira, 9 de julho de 2026.
1: Guerra no Oriente Médio. Estados Unidos e Irã trocam ataques pelo segundo dia consecutivo, menos de um mês após assinarem cessar fogo.
2: Ministro da Defesa se reúne com representante americano para discutir combate ao narcotráfico, um mês após classificação de facções como terroristas.
1: Após operação na casa de Jair Bolsonaro, Polícia Federal apreende arma do ex-presidente no Rio Grande do Sul. Flávio critica a ação.
2: Proposta é que limita o valor do IPVA. É aprovada na Comissão de Constituição e Justiça e avança na Câmara.
1: A Copa do Mundo está de volta. França e Marrocos abrem hoje as quartas com disputa por uma vaga na semifinal. Tempo.
3: Nesta quinta-feira, o tempo firme predomina em grande parte do Brasil por influência de uma massa de ar seco e de um sistema de alta pressão. O destaque continua sendo a baixa umidade relativa do ar no centro-oeste, interior do sudeste e parte do nordeste. No sul, o amanhecer ainda será frio, mas à tarde será de sol e temperaturas agradáveis, enquanto no norte, áreas de instabilidade mantêm pancadas de chuvas ao longo do dia. Entre as capitais, Curitiba terá temperaturas variando entre 5 e 21 graus, em Salvador, máxima de 28, com chuva passageira pela manhã, e em Manaus, a máxima chega a 31 graus, com pancadas de chuvas ao longo do dia.
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1: Estados Unidos e Irã voltam a trocar ataques pelo segundo dia consecutivo na retomada do conflito no Oriente Médio.
2: Segundo o exército americano, mais de 170 alvos foram atingidos nas últimas 48 horas.
1: Em resposta, o Irã bombardeou áreas militares dos Estados Unidos no Bahrein, Kuwait e Catar. Sirenes foram acionadas, mas não há relatos de vítimas.
2: O principal negociador iraniano afirmou que os americanos não entenderam que bullying e promessas quebradas não saem de graça e que haverá retaliação.
1: No Irã, milhares de pessoas participaram do enterro do líder supremo Ali Khamenei, morto no dia 28 de fevereiro, que será sepultado hoje.
2: Ontem à noite, Donald Trump voltou a dizer que o regime iraniano é louco.
1: A bordo do Air Force One, o presidente americano disse que o Irã está desesperado para fazer um novo acordo de paz.
2: Para o professor de Relações Internacionais, Carlos Podio, entrevistado na Band News TV, é Trump quem não quer continuar o conflito.
4: Então, o Donald Trump, claramente, ele não quer mais lutar. Esse post de rede social que nós vimos aí, dizendo, olha, se voltar, nós vamos atacar novamente. É claramente ele dando um recado o seguinte, olha, só estou respondendo, só estou fazendo uma retaliação, mas não tenho interesse em continuar a guerra. A questão é, portanto, a divergência entre o interesse do Donald Trump de continuar ou não continuar a guerra e um processo de que as coisas vão acontecendo e fugindo do controle dele, que eu acho que é o que nós estamos vendo agora. Então não é que ele tem um controle total, ele recebeu pesquisas que diz que isso é positivo para ele. Não é positivo, é negativo. Ele está desesperado para terminar essa guerra.
1: A retomada do conflito acontece menos de um mês após a assinatura de um cessar-fogo pelos dois países.
2: Só nos últimos dois dias, 14 pessoas morreram e 78 ficaram feridas nos ataques dos Estados Unidos ao Irã.
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2: Autoridades brasileiras e americanas discutem o combate ao narcotráfico um mês após a classificação de facções criminosas como organizações terroristas.
1: Vamos à capital federal da Bandeirantes Brasília, Felipe Campbell. Muito bom dia, Felipe.
5: Bom dia. Bom dia, Nelson. Bom dia, Ana. Esse assunto está em voga aqui na capital. O ministro das Relações Exteriores, inclusive o Mauro Vieira, deve comparecer na Câmara dos Deputados no mês que vem para explicar um documento em que cita um risco de invasão militar por parte dos Estados Unidos depois que o país classificou as facções criminosas do Brasil como organizações terroristas. Ele foi convocado pelos parlamentares e, dessa maneira, é obrigado a comparecer. Em um documento enviado à própria Câmara dos Deputados, o Vieira afirmou que a decisão do governo do presidente Donald Trump pode implicar em ações militares dos Estados Unidos em território brasileiro. para o Itamaraty, a determinação abre espaço para ações mais duras e unilaterais. Ele respondeu a um comunicado feito pelo deputado Evair de Mello e defendeu que essa pode ser uma das possíveis consequências da classificação como organização terrorista. Em junho, o Departamento de Estado do governo de Washington classificou as facções criminosas PCC e Comando Vermelho como organizações terroristas, contrariando os pedidos do governo federal. Para o parlamentar, em vez de fornecer informações objetivas, o ministro teria se limitado a apresentar considerações que ele considerou como genéricas sobre a posição institucional do governo brasileiro. Dessa maneira, a Comissão das Relações Exteriores da Câmara aprovou a convocação e procurado, o Departamento de Estado, responsável pela política externa dos Estados Unidos, classificou essa alegação como absurda. Segundo o órgão, o governo de Washington está adotando medidas decisivas com base na própria legislação e nas próprias prerrogativas soberanas para combater os narcoterroristas brasileiros. Em meio a impasses diplomáticos entre os dois países, representantes de Brasil e Estados Unidos se reuniram nesta quarta-feira durante conferência de ministros da Defesa das Américas, que acontece em Cusco, no Peru. O encontro do ministro da Defesa do Brasil, José Múcio Monteiro, com o subsecretário de Defesa dos Estados Unidos, Elbridge Cobb, focou na cooperação no combate ao narcotráfico. Estourando do tom adotado pelos dois países nas últimas semanas, a reunião liderada por José Múcio em Cusco foi descrita como um encontro de cordialidade e convergência de opiniões. Os Estados Unidos reforçam que veem o Brasil como um parceiro estratégico fundamental e buscam aliados para combater o crime transnacional no continente. Volto com vocês.
2: Obrigada, Campeão, pelas informações. 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
1: O cientista político e colunista da Bandeirantes, Fernando Schiller, avalia que o episódio revela uma contaminação da campanha eleitoral por temas internacionais.
6: A conclusão que se chega sobre isso é que questões de Estado, em especial nos assuntos que dizem respeito ao relacionamento internacional do Brasil, e ainda mais em organizações, instituições da mais alta credibilidade, como é o caso do Itamaraty, não deveriam se envolver em debates de natureza eleitoral. Interessa para o governo, ou pelo menos para a candidatura Lula, esta ideia, essa defesa retórica da ideia de soberania. As instituições de Estado no Brasil jamais deveriam misturar estas questões.
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9: A proposta que limita o valor do IPVA e altera o cálculo da cobrança avança na Câmara.
8: Então voltamos a Brasília, Felipe Campbell.
10: Exatamente, essa comissão especial vai analisar na Câmara a proposta de emenda à Constituição que estabelece um teto de 1% do valor do veículo para a cobrança do IPVA. Ontem, os deputados aprovaram a admissibilidade do texto na Comissão de Constituição e Justiça da Casa. Como se trata de um tributo estadual atualmente, a alíquota pode variar de 1% a 4%, a depender da localidade. Além de determinar um teto, a PEC muda o cálculo do imposto. Com isso, em vez de se basear no valor de mercado do automóvel estabelecido pela tabela FIP, a cobrança seria estimulada levando em consideração o peso do veículo. Assim, quanto maior e mais pesado for o modelo, mais caro será o IPVA. Em entrevista à Band News TV, o relator da proposta destacou que o objetivo é corrigir uma distorção que torna o imposto o mais caro do mundo. Segundo o deputado Rodrigo Castro, do União Brasil, a PEC vai prever uma série de medidas para compensar uma eventual perda de arrecadação. Entre as iniciativas estão cortes de supersalários, revisão de benefícios fiscais e determinados setores e diminuição dos gastos com publicidade oficial. Vamos ouvir.
11: Nesse primeiro momento, o que nós visamos para a redução e para complementar, né, para compensar o valor da diminuição do imposto, foi a publicidade oficial. Na comissão especial, nós teremos ali um cardápio de ações em que nós podemos nos debruçar para diminuir, né, tanto na questão das emendas parlamentares, como a questão também nas desonerações que nós temos hoje, nos benefícios fiscais que determinados setores econômicos têm, que também é um gargalo muito grande, Então, toda essa discussão será na comissão especial.
10: Críticos à proposta afirmam, porém, que cobrar o IPVA pelo peso, desconsiderando o ano, modelo e preço, pode criar injustiças. Ainda não há um prazo para a instalação do colegiado, que vai apreciar a alteração na cobrança do IPVA, e se for aprovado na próxima etapa, o texto segue para a votação no plenário da Câmara. Por se tratar de emenda à Constituição, a matéria precisa de maioria qualificada em 2 turnos na Casa antes de seguir para o Senado. Volto com vocês.
8: Obrigado, Campbell. 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
12: 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Um abraço. 7h18.
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8: Bandeirante 7h18. É pra lá que a gente vai agora. Ricardo Capriotti tá com a gente aqui. Ricardo Capri, bom dia.
14: Bom dia, Nelson. Bom dia, Ana. Bom dia. Bom dia a todos que estão conosco em mais essa edição do Primeira Hora e em mais um dia de Copa do Mundo. E que dia, hein, senhoras e senhores, porque hoje começa a quartas de final. Tá afunilando, tá chegando a hora de conhecer o grande campeão desse Mundial. E olha, talvez o grande jogo dessa fase quartas de final. São todos jogos espetaculares, né? Mas França e Marrocos são times que poderiam tranquilamente estar disputando a final da Copa do Mundo. Marrocos é semifinalista da última Copa de 2022 e a França foi finalista, perdeu a decisão para a Argentina. Então é um jogaço que o Ulisses Costa vai transmitir.
8: Bom, a Copa do Mundo que volta hoje, né, para as quartas de final, agora com França e Marrocos, né? E o que é mais interessante, se eu não me engano, 6 jogadores do Marrocos, Ana, nascidos na França.
9: Pois então, é, coincidência.
8: Estão dizendo que a França vai jogar contra a França.
9: Contra a própria França, né? Mesmo,
8: contra,
9: né?
8: Contra a própria França. E, olha, vai ser um jogão, hein?
9: É, tem gente que aposta que vai ser o jogo mais forte, né, dessas quartas de final, que começam hoje, quinta-feira. Temos jogo na sexta, temos jogo no sábado também. Tem... Alexandre Pretzel também está com a gente.
15: Mbappé se rendeu a Messi mais uma vez. Foram companheiros do Paris Saint-Germain e ontem, na véspera de França e Marrocos, Mbappé foi questionado se a França era muito favorita para ganhar a Copa. E o craque francês disse o seguinte: como se do outro lado tem um gênio como Messi, que está fazendo coisas absurdas aos 39 anos. Mbappé disse ainda que os jogadores estavam na concentração assistindo a Argentina e Egito e ficaram realmente impressionados com a atuação de Messi, se perguntando e sempre olhando como parar esse jogador no caso de uma decisão de novo entre França e Argentina na final da Copa do Mundo. Então Mbappé pediu muito respeito à Argentina, acha que Messi é o grande nome da Copa até o momento e que vai ser difícil pará-lo no caso de uma nova decisão, repetindo o que aconteceu na Copa do Catar 3 anos e meio atrás, quando a Argentina derrotou a França nos pênaltis e conseguiu o seu terceiro título mundial. Hoje tem França e Marrocos e Mbappé como capitão do time tentará levar a França a mais uma semifinal de Copa do Mundo. Direto de Nova Jersey, Alexandre Pretzel.
14: Lembrando que amanhã nós temos Espanha e Bélgica às 16h. No domingo, às 18h, Noruega e Inglaterra. E às 22h, Argentina e Suíça. E aí conheceremos os semifinalistas do Mundial 2026. Eu volto a São Paulo com vocês, Nelson e Ana.
8: Obrigado, Capri. Um abraço, bom trabalho aí nos Estados Unidos. 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
1: Vamos ao Rio de Janeiro. O repórter Luiz Valcir traz agora atualizações sobre o julgamento do caso Jeff Machado.
2: O acusado de matar o ator Jeff Machado em janeiro de 2023 em Campo Grande, na zona oeste do Rio de Janeiro, é condenado a 22 anos e 9 meses de prisão. A sentença foi proferida na noite desta quarta-feira, ao fim do júri popular. Apesar da condenação, o advogado da família do ator, Jairo Magalhães, afirmou que vai recorrer da decisão. Geander Vinícius da Silva Braga está preso desde julho de 2023. Ele é acusado de participar do assassinato do ator e de ocultar o corpo que foi colocado dentro de um baú e enterrado nos fundos de uma casa em Campo Grande. Bruno de Souza Rodrigues também responde pelo crime. Ele é acusado de 8 delitos e será julgado no dia 10 de dezembro desse ano.
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0: Morreu aos 75 anos a cantora Bonnie Tyler, ícone da música pop dos anos 80.
1: Bonnie estava internada desde maio após passar por uma cirurgia de emergência.
0: A cantora, que se chamava na verdade Gaynor Hopkins, nasceu no país de Gales em junho de 1951.
1: A voz com um rouco marcante surgiu após um problema pós-cirúrgico. Em 1977, ela passou por uma retirada de nódulos nas cordas vocais e desobedeceu uma recomendação médica de repouso que acabou alterando o tom de voz da cantora para sempre.
0: O primeiro single de sucesso de Tyler foi It's a Heartache, de 1977, mas o maior destaque veio em 1983, com Total Eclipse of the Heart, que você ouve agora, e alcançou o topo das paradas nos Estados Unidos e no Reino Unido.
1: Bonnie Tyler lançou 18 álbuns e recebeu 3 indicações ao Grammy.
0: Ela era casada há 50 anos com Robert Sullivan, gerente do clube onde começou a carreira de cantora.
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1: Hora oficial do Brasil, 7:30. 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
4: 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Bom dia para você ligado na 94,5 FM. Eu sou o Ednei Beltrame e agora você ouve os destaques regionais. A Santa Casa de Itapeva informou que a UTI, Unidade de Terapia Intensiva Neonatal, opera com ocupação de 140% da capacidade. Segundo o comunicado divulgado nas redes sociais oficiais do hospital, a unidade conta com 153 leitos e registra a taxa geral de ocupação de 95%. A ala de pediatria também atende acima da capacidade, com ocupação de 133%. O pronto-socorro da unidade registrou 179 atendimentos relacionados a síndromes respiratórias ao longo de uma semana. Desse total, apenas 7,3% dos pacientes precisaram de internação. Diante desse cenário, a orientação é que as pessoas com sintomas leves procurem a unidade de saúde mais próxima de casa, deixando o pronto-socorro para casos de maior gravidade. A Santa Casa de Itapeva também é referência para pacientes de municípios da região. Atualmente, 46,9% das pessoas internadas na unidade são de outras cidades, motivo pelo qual o hospital pede a colaboração da população. Ainda segundo a nota divulgada nas redes sociais, a instituição segue prestando atendimento e adotando todas as medidas necessárias para garantir a assistência e a segurança dos pacientes. No boletim de notícias da Super Difusora FM Cultura, os detalhes chegam com Antônio Luiz. Bom dia, Antônio.
5: Bom dia, Ednei Beltrame. Bom dia, ouvinte do Primeira Hora. A Prefeitura de Itapetininga, por meio da Secretaria de Cultura e Turismo,

0: Realizará o Festeja Livro, uma semana inteira de programação literária com contação de histórias e diversas atividades. A ação será entre segunda e sábado da semana que vem, portanto, do dia 13 ao dia 18, na Biblioteca Municipal Dr. Júlio Prestes de Albuquerque, na área central da cidade. A iniciativa conta com parceria da Secretaria da Cultura, Economia e Indústria Criativas do Estado de São Paulo, da Associação Paulista dos Amigos da Arte, e terá atividades distribuídas também em outros espaços culturais e públicos do município. Serão 6 dias repletos de atividades na Biblioteca Municipal e ações culturais itinerantes em outros pontos da cidade, como centros culturais, pontos de cultura e instituições. As inscrições são gratuitas, as vagas limitadas e podem ser feitas pessoalmente na rua Campos Salles 175, no centro. O horário de funcionamento é de segunda a sexta-feira, das 8 da manhã às 5 da tarde. É possível se inscrever também pelo WhatsApp 15 996 99 8659. Volto com você, Ednei.
1: A Prefeitura de Itapetininga alterou o funcionamento de serviços públicos devido ao feriado estadual da Revolução Constitucionalista de 1932, comemorado hoje, quinta-feira, com ponto facultativo amanhã, sexta-feira. Com a mudança, alguns serviços estão suspensos e só retornam na próxima segunda-feira, dia 13. Coleta de lixo, Corpo de Bombeiros, SAMU, Pronto Socorro Municipal, Hospital Dr. Léo Orsi Bernardes e Feira Livre funcionam normalmente. Já os órgãos públicos municipais, postos de saúde e prontos atendimento Rio Branco e Mesquita, Farmácia Municipal e Posto de Coleta de Sangue não funcionam. A Farmácia SUS, do Posto Genefredo, estará aberta de hoje até domingo, entre 1 da tarde e 7 da noite, para retirada de medicamentos com receitas médicas SUS emitidas pelo Pronto Socorro Municipal. Esse foi o Boletim de Notícias da Superdifusora, comigo Ednei Beltrame. Eu volto daqui a pouco, às 8h05, no Rancho do Felisbino. Continue em 94,5 FM. Segue Jornal Primeira Hora.
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4: Bandeirantes, 7h35, e a Polícia Federal não localiza nenhum armamento dentro da casa de Jair Bolsonaro em Brasília, alvo de uma nova busca. A ação foi determinada pelo ministro do Supremo, Alexandre de Moraes, que alegou divergências nos registros de armas do ex-presidente.
5: Ainda ontem, a PF apreendeu no Rio Grande do Sul uma outra arma que estava em uma empresa na cidade de Cachoeirinha, de Brasília, Pedro Teixeira.
6: Os agentes da Polícia Federal ficaram na casa por cerca de 1h30. Saíram sem levar nada. O objetivo era encontrar armas, munições e documentos que ainda não teriam sido identificados ou entregues à PF. No mês passado, uma pistola registrada em nome do ex-presidente foi apreendida com um militar durante uma blitz em Brasília. Depois disso, o ministro Alexandre de Moraes, do STF, determinou o recolhimento de todas as armas em nome de Jair Bolsonaro e revogou o registro de caçador, atirador e colecionador do ex-presidente. Inicialmente, a defesa informou que 8 armas registradas em nome de Bolsonaro estavam sob responsabilidade das Forças Armadas desde que a prisão domiciliar do ex-presidente foi decretada. O Exército disse que devolveu 6 dessas armas para a Polícia Federal. Segundo os advogados do ex-presidente, a 7ª arma seria a pistola apreendida na blitz com segurança de Bolsonaro.
4: Bandeirante 737.
5: Flávio Bolsonaro chama de cortina de fumaça a ação da Polícia Federal na casa do pai em Brasília.
4: O pré-candidato do PL está nos Estados Unidos.
5: De Washington, o senador comentou a execução dos mandados de busca e apreensão para confiscar eventuais armas de Jair Bolsonaro.
4: E classificou a medida como constrangedora e desnecessária.
7: uma clara tentativa de criar uma cortina de fumaça nesse momento que eu tô aqui, né, trabalhando pelo Brasil para tentar dividir o noticiário, né, com coisas negativas, né, claramente, com tranquilidade, com transparência, com documentos, tudo informado ao Alexandre de Moraes. Então, o que acontece hoje? Ele faz uma busca e apreensão para saber se a defesa estava mentindo ou não. Esse é o tratamento que tem sido dado ao presidente Bolsonaro a todo momento. Não tem mais boa fé por parte, né, de quem está nos acusando.
4: Flávio Bolsonaro participou na terça-feira de uma audiência pública que discutiu o tarifaço de até 37,5% sobre produtos importados do Brasil.
5: Ontem ele voltou a se encontrar com autoridades americanas.
4: Pré-candidato do PSD, Ronaldo Caiado, participou de um evento na Confederação Nacional do Comércio em Brasília e criticou as ações de Flávio nos Estados Unidos.
8: Tem sido uma atitude infeliz por parte do pré-candidato Flávio Bolsonaro. O que nós precisamos é ter um governante que pense, que defenda o Brasil e que não a sua posição pessoal e seu interesse pessoal.
5: Já Lula recebeu nesta quarta-feira as credenciais de 14 embaixadores estrangeiros, o que permite que eles possam atuar oficialmente no Brasil.
4: Depois, o presidente participou de reuniões fechadas no Planalto.
5: Um dos assuntos tratados por ele tem impacto direto nas eleições. O pré-candidato do PT à reeleição discutiu o preço dos combustíveis.
4: Uma preocupação do governo com um eventual aumento nos postos diante da continuidade dos conflitos no Irã.
5: A ideia é aumentar a fiscalização com a participação da Secretaria Nacional do Consumidor.
4: Romeu Zema esteve em eventos em Brasília. O pré-candidato do Novo sinalizou que o empresário Geraldo Rufino, do Podemos, deve ser escolhido para vice dele.
5: Renan Santos, do Missão, participou de reuniões internas e gravou vídeos para redes sociais.
4: Já o PSDB deve desistir de lançar candidato próprio à corrida presidencial.
5: Em entrevista ao jornal Estado de São Paulo, o presidente da sigla, Aécio Neves, disse que o partido deve focar em uma reestruturação para as eleições de 2030.
4: O deputado federal era cotado para ser lançado ao Planalto.
5: Ontem, a pesquisa Meio Ideia apontou o presidente Lula com 40,4% das intenções de voto no primeiro turno. Flávio Bolsonaro aparece em segundo, com 32%.
4: A vantagem do petista sobre o senador, que era de 7 pontos no último levantamento, em maio subiu para 8.
5: Na sequência, aparecem Ronaldo Caiado com 4%, Romeu Zema com 2,5% e Aécio Neves e Renan Santos com 2% cada.
4: No segundo turno, Lula tem 45% das intenções de voto contra 40% do pré-candidato do PL, Flávio Bolsonaro.
5: Na disputa contra Caiado, o petista aumentou a vantagem. O presidente soma 45% das intenções de voto contra 37,6% do representante do PSD.
4: Contra o ex-governador de Minas, Romeu Zema, Lula tem 45% e o pré-candidato do Novo, 37%.
5: Na disputa contra Renan Santos, o petista tem 45% das intenções de voto contra 33% do líder do MBL.
4: 1.500 pessoas foram ouvidas pela pesquisa Meio Ideia entre 3 e 6 de julho.
5: Bandeirantes 741.
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9: Logo na primeira visão sobre a pesquisa Meio Ideia, aparece a situação do voto feminino. É o destaque. Lula, naqueles números, vem garantindo sua vantagem sobre Flávio Bolsonaro. Agora 53% contra 41%. Compensa com folga a diferença favorável a Flávio no voto masculino. Desde o episódio dos atritos com Michele Bolsonaro, a questão do gênero nessa campanha vem ganhando o centro da movimentação dos candidatos e das análises do dia a dia da campanha, com mais efeito nas pesquisas do que outros temas que já pesavam no noticiário, como as tarifas americanas, que Flávio agora combate pedindo o cancelamento. É uma nova atitude dele, depois daquela carta equivocada em que pediu ao governo americano o adiamento da medida para depois da eleição. Já no duelo de rejeições, Flávio está com 53, enquanto Lula fica ali nos 47. Uma das fragilidades que preocupam a campanha do presidente é a reprovação do governo estar acima da aprovação. Num ambiente polarizado, é cada vez mais provável que a eleição vai ser definida por uma área reduzida de eleitores. Dependendo da pesquisa, os números aí variam e com grandes diferenças. apenas 3,5% na análise do Meio Ideia.
4: Bandeirantes 7:42.
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3: Hora Oficial do Brasil, 7h45.
4: O Superior Tribunal de Justiça poderá dar uma resposta ao caso do ministro Marco Buzzi em agosto.
3: Denunciado por importunação e assédio sexual, ele está afastado das funções na corte.
4: A Procuradoria-Geral da República pede a condenação do magistrado.
3: Vamos a Brasília. Alex Guzmão.
5: A apuração das denúncias de importunação e assédio sexual contra o ministro Marco Aurélio Buzzi já está na fase final. No parecer encaminhado ao Superior Tribunal de Justiça, o Ministério Público Federal afirma que há elementos suficientes para punir o magistrado. A PGR defende que Marco Buzzi seja aposentado compulsoriamente, a sanção mais grave para um juiz vitalício. Como teria a garantia prevista na Constituição de permanecer no cargo, ele não pode ser demitido por uma decisão administrativa. O MPF diz reconhecer a decisão do Supremo Tribunal Federal, que extinguiu a possibilidade de aposentadoria compulsória como penalidade máxima, mas afirmou que o entendimento vale apenas para o caso específico analisado pela Corte, sem efeito sobre todos os processos do país. Buzzi é acusado de ter assediado uma jovem enquanto tomava banho de mar em Santa Catarina. Ela estava hospedada com os pais na casa de praia do ministro. A outra denúncia é de uma funcionária terceirizada que trabalhou no gabinete de Marco Buzzi. Ela diz ter sido alvo de constrangimento em razão de comentários e comportamento com conotação sexual por parte dele. O MPF alega que as denúncias se comprovam não apenas pelos relatos das denunciantes, mas por elementos colhidos durante a investigação. Depois da manifestação do Ministério Público, a defesa terá 10 dias para apresentar as alegações finais. A estratégia inclui apontar contradições nos depoimentos das testemunhas. Entre os argumentos estão a demora para relatar os fatos e a recusa da denunciante a medidas de proteção, como mudança de horário e de gabinete. O Ministério Público, no entanto, afirma que esses pontos não comprometem a credibilidade das denunciantes. Segundo o MPF, os relatos foram firmes, coerentes e compatíveis com as demais provas do processo.
4: Bandeirante 748.
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9: Bandeirantes 7:50, vamos agora com informações do repórter Guilherme Oliveira sobre o caso daquela menina que foi jogada, aquela moça que foi jogada do alto de uma ponte de 40 metros em Limeira sem nenhum tipo de proteção no rope jump. Guilherme, muito bom dia.
10: Tudo bem, Nelson? Bom dia para você, para Ana, para quem nos acompanha. Primeira hora, vamos às últimas informações desse caso. Foram liberados no fim da noite de ontem dois homens que estavam presos há 18 dias. Eles que foram acusados num primeiro momento de participarem da ocultação de algumas provas sobre a morte da Maria Eduarda Rodrigues, que, como você disse, foi lançada sem corda durante a prática de rope jump em Limeira, no interior de São Paulo. Os nomes desses dois homens, o João Antônio Ribeiro da Silva e também o Gabriel Barros Martins. A própria delegada responsável por esse caso, a Andrea Levi, que determinou a soltura desses dois homens. A gente conversou com ela e, segundo a delegada, não houve provas o suficiente para acusar ou indiciar esses dois homens. Por isso que ela representou pelo pedido de soltura e esse pedido que foi acatado ontem à noite pela Justiça de São Paulo. Portanto, esses dois não vão responder por absolutamente nada pela morte da Maria Eduarda Rodrigues. Ao mesmo tempo, o Ministério Público de São Paulo aceitou uma denúncia contra 4 indiciados por homicídio qualificado na modalidade dolo eventual, quando se assume o risco. Os 3 instrutores que lançaram a Maria Eduarda Rodrigues sem corda e também a Eveline dos Santos Gonçalves, que era responsável pelo grupo. O que o Ministério Público fez foi acompanhar o relatório da Polícia Civil que a gente trouxe aqui na Bandeirantes. A delegada Andrea Levi, que indiciou esses 4 por homicídio qualificado na modalidade dolo eventual, e o Ministério Público entendeu também que eles assumiram um risco por uma simples justificativa. Ninguém tinha autorização para realizar esse tipo de serviço. Os 4 sabiam disso e, mesmo assim, ofereciam essa atividade de rope jump na ponte Esqueleto. O que falta agora para o julgamento e a condenação desses 4? O trabalho da Justiça de São Paulo. Já houve o inquérito da Polícia Civil, a manifestação do Ministério Público e agora falta a decisão da Justiça, pessoal.
9: Obrigado, viu, Guilherme? Bandeirantes 7:53.
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12: O chefe executivo da Fórmula 1, Stefano Domenicali, anunciou que haverá um recorde de sprints na próxima temporada. O italiano ainda não confirmou o número de corridas curtas, mas já se sabe que o autódromo de Monza, na Itália, vai receber sprints nos próximos 3 anos, 2027, 2028 e 2029. Domenicali disse que aumentar o número de sprints é o caminho a ser seguido, baseado no recorde de público do último GP da Inglaterra, que teve a corrida curta na programação e levou mais de 536 mil pessoas a Silverstone, recorde histórico na Fórmula 1.
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6: Bandeirantes 7h58, como é que ficamos neste feriado em São Paulo, Vitor Takau? Bom dia. Já já a gente conversa com o Vitor Takau, que vai nos trazer as informações sobre o feriado em São Paulo e também as condições do tempo em todo o país, porque a meteorologia vinha falando em tempo firme e seco em São Paulo. Então, manhãs muito frias, tardes com sol. É isso que vai acontecer hoje mesmo, Vitor?
7: Isso mesmo, ótimo dia a vocês. A tarde de quinta-feira que segue com bastante sol, porém depois de amanhecer de forte nevoeiro aqui na capital paulista, dia marcado por grande amplitude térmica, que começou com de mínima e que deve terminar com 24 graus de máxima. Até o fim de semana, escadinha de temperaturas. Amanhã, sexta-feira, máximas de 26, sábado, máximas de 28 graus, o sol e o calor voltando a aparecer na cidade de São Paulo, porém, com virada do tempo prevista já a partir do próximo domingo, avanço de uma nova frente fria que traz a ocorrência de chuva aqui para todo o estado paulista e também nova queda nas temperaturas.
6: Tá bom, então pelo menos só no fim do feriado, os outros dias vão ser possíveis da gente aproveitar bastante. Obrigada, viu, Vitor, pela sua participação, bom trabalho para você.
7: Um abraço e um ótimo final de semana.
5: Termina aqui o Jornal Primeira Hora.
6: Apresentação Nelson Gomes.
5: E Ana Paula Rodrigues.
6: Diretor responsável João Carlos Saad.
5: Bom dia, Brasil.
6: Bom dia. Bom dia.

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0: Feriadão do Rancho no ar, hein?
1: Parece galinha chora.
0: Ednei Beltrame por aqui. Sobe o volume do rádio aí, ó.
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0: Bom dia, com muita alegria para você ouvindo os 94,5 FM da Super Difusora, a rádio que é feita para você. O Rancho do Filisbino, o Rancho Sem Tramelas, o Rancho que acorda a cidade, acorda toda a região, está entrando no ar no feriadão. Feriadão prolongado no estado de São Paulo. Bom dia para você que tá de folga, bom dia para você que vai trabalhar amanhã, bom dia para você que já está trabalhando nesta quinta-feira, meus amigos motoristas de aplicativo, caminhoneiros também. Os caminhoneiros vêm lá do sul, vai aqui para a região central do Brasil, desce da região central para o sul, passa pela nossa região, sintoniza 94,5 FM. Boa viagem, olho no trânsito e ouvido na Super Difusora FM. Senhoras e senhores, meninos e meninas, o Rancho do Filisbino está entrando no ar às 8 horas e 10 minutos comigo, Ednei Beltrame, fazendo companhia para você, você fazendo companhia para mim, até às 10 horas da manhã, juntos, a gente faz o rancho mais amado do Brasil. Hoje, 9 de julho de 2026, no estado de São Paulo, dia da Revolução de 32, né? A Revolução Constitucionalista de 1932, também conhecida como Revolução Paulista ou Guerra Paulista, foi um movimento armado no Brasil para derrubar o governo provisório de Getúlio Vargas, de julho a outubro de 1932. Parte dessa história passa aqui na região de Itapetininga, né? Alô, Buri, nossos amigos, nossa audiência enorme na cidade de Buri. Muito dessa história passa na vizinha cidade, na próxima cidade de Itapetininga aqui, que é a nossa querida Buri. O golpe de Estado decorrente da Revolução de 1930 derrubou o então presidente da República, Washington Luiz, impediu a posse do seu sucessor eleito nas eleições de março de 1930. O itapetiningano Júlio Prestes depôs a maioria dos presidentes estaduais, que hoje são chamados de governadores, fechou o Congresso Nacional, as Assembleias Legislativas Estaduais e ainda as Câmaras Municipais. E, por fim, cassou a Constituição de 1891, até então vigente. Olha só, um grande momento da história sendo vivido, portanto, nesse dia 9 de julho, no estado de São Paulo, dia da Revolução Constitucionalista. 8 horas mais 12 minutos. O WhatsApp da Super Difusora está à sua disposição, hein? A partir de agora, você pode mandar mensagem para o 15 996097213. 15 996097213. Tem aniversário de casamento, de nascimento, o que está acontecendo no seu feriadão aí? Participa com a gente! 15 996097213. A partir de agora, muita música sertaneja no seu rádio. Pode aumentar o volume do rádio porque você não vai se arrepender não, hein? Vamos passar por grandes sucessos do passado, do presente, tudo que toca no mundo sertanejo, tudo que toca o seu coração, tudo que faz você dançar, se alegrar ao ouvir a boa música sertaneja, com certeza, a partir de agora nos 94,5 da Super Difusora. Sobe o volume, o Rancho do Filisbino está no ar.

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8 horas mais 36 minutos. Atenção para as notas de falecimentos, segundo informações do site do Plano Familiar Camargo. Faleceu ontem em Itapetininga, com 80 anos, Anésio Muniz de Aguiar. Seu corpo está sendo velado na unidade Vila Reis e o sepultamento será às 9 horas no cemitério São João Batista. Faleceu ontem em Itapetininga, com 87 anos, Paulo Moraes da Silva. Seu corpo está sendo velado no Memorial Antônio Ferreira de Camargo e o sepultamento será às 16 horas e 30 minutos no cemitério Jardim Colina da Paz. Faleceu ontem em Itapetininga, com 72 anos, Sérgio Estefano de Luca. Seu corpo está sendo velado no Memorial Antônio Ferreira de Camargo e o sepultamento será às 14 horas e 30 minutos no cemitério Jardim Colina da Paz. Informamos, portanto, os falecimentos de Anésio Muniz de Aguiar, Paulo Moraes da Silva e Sérgio Estefano de Luca. Nota de falecimento ou notas de falecimentos, segundo informações do site do Plano Familiar Camargo Itapetininga.

0: 8h38, hora certa no rádio, 8 horas mais 38 minutos, a hora certa no Rancho do Felisbino. 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É o feriadão do rancho, feriado prolongado no estado de São Paulo. Bom dia com muita alegria para você que já está mandando mensagem para cá. Hoje todo o nosso time trabalhando, hein? Programação normal na Super Difusora FM, fazendo companhia para você. Até às 10 da manhã, Rancho do Felisbino. Na sequência, manhã Super Difusora. 12 horas tem o Jornal do Meio-Dia. 1 da tarde chega o Dono do Ibope, Libório e o Show Sertanejo. 3 da tarde, Juninho, a Lenda, a Fera, ao vivo aqui nos 94,5 FM. Hoje com o programa um pouco mais curto, né? Até às 4h30. Porque a partir das 4h30 a gente vai ouvir, a gente vai sentir todas as emoções de França e Marrocos. É o primeiro jogo das quartas de final da Copa do Mundo, valendo vaga já nas semifinais, hein? Hoje lá por umas 7h e pouco da noite, a gente já conhece o primeiro semifinalista da Copa do Mundo 2026. Rancho do Felisbino recebendo a sua ligação, manda mensagem pra cá. Pode ligar 3271-2000 ou pode mandar a sua mensagem pro 15 99609-7213. Tá com compromisso? Não perde o compromisso não. Tá sem compromisso? Fica sabendo a hora certa no rádio, 8h40.
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0: pessoal, abração do Gilberto.
1: Abração do Gilmar.
0: Ê, Finis Bino, hein? Quanto tempo, hein?
1: Quantos anos
0: de rádio. É que nem o Gilberto Gilmar, hein? Quantos anos nas estradas. Nós, Gilberto Gilmar, nossa amizade com o Finis Bino é de muitos anos.
1: Muitos anos.
0: Sucesso pra você, Finis Bino. Um abraço do Gilberto Gilmar.
1: Valeu,
0: toca nós aí.

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11: Super Difusora FM, Rancho do Filisbino e a hora certa, sempre num oferecimento Rede de Farmácias Droga Nossa Express e Café Santo André, 9:04. E aí, como está o seu feriadão, hein? Muito obrigado pelo seu carinho, muito obrigado pela sua audiência. Compadre Filisbino, descansando um pouquinho no feriadão, amanhã é sexta-feira e aqui no Rancho muita música regional gaúcha, hein? Amanhã você vai curtir com certeza os maiores sucessos da música regional gaúcha a partir das 8:05 da manhã. Mandar um abraço especial aqui para nossa querida Maria da Conceição Faria, do Jardim Brasil, parabenizando a sobrinha Jaqueline e sua cunhada Ana Rosa. Alô, Jaqueline! Alô, Ana Rosa! Recebam aí os parabéns da nossa querida Maria da Conceição Faria. Tá a fim de ouvir, né? O Irmão da Lua, Amigo das Estrelas. Grande sucesso do momento aí do Zezé de Camargo. Zezé de Camargo que tá fazendo um sucesso absurdo com esse projeto, né? O projeto Rústico, por onde passa, lotando casas, lotando shows, realmente um grande sucesso. Já já então tem Irmão da Lua, Amigo das Estrelas aqui na nossa programação. Tá bom, Maria? Bom dia, com muita alegria pro Carlão da Piscina, meu amigo Carlão, palmeirense da piscina na Vila Progresso, bom dia. Bom dia pra Luísa Vieira na Rua João Adolfo. Bom dia pros nossos amigos casal Conceição, casal Alcides e Maria Paulino. Alcides e Maria Paulino, esse casal maravilhoso, todos os dias ligados aqui na nossa programação, lá no bairro do Pinhal. Tem também a Conceição Rosa e a Margarida Lopes, filha e mamãe, acompanhando a gente no Parque da Lagoa. Alô, Alice Terezinha, no Jardim Brasil. Obrigado pela sintonia, viu? Obrigado por estar com a gente todos os dias no Rancho do Felizbino. Tá com compromisso? Não perde o compromisso, não. Tá sem compromisso? Atenção para a hora certa. 9

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0: Super Difusora FM, Rancho do Filisbino e a hora certa. Não perde o compromisso. Se você tem, não perde a hora. Se tá de boa no feriadão, hein? 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Muito obrigado, tá? Pelo rádio ligado, aplicativo, site conectado. Essa é a Super Difusora em toda Itapetininga e em toda a região. Bom dia para Jacinta de Fátima Coelho Góes, ouvindo a gente na Vila Rosa. E aí, Vila Rosa, como é que tá, dona Jacinta? Bom dia para a senhora, viu? Tudo de bom, obrigado por estar com a gente. O Lauro está na cidade de São Miguel Arcanjo. Alô, Lauro, obrigado por estar com a gente também na capital da Uva Itália, maravilhosa, São Miguel Arcanjo, sempre ouvindo a Super Difusora FM. Mandar um abraço aqui também para Bianca, lá em Sorocaba. Alô, Bianca, Clínica Una. Quem tá mandando um abração para você é a nossa Duda, tá? Aqui da Central de Atendimento ao Ouvinte da Super Difusora. Mandando um abraço para você, Bianca, conectada no nosso aplicativo, no nosso site. Obrigado por estar com a gente aqui na Super Difusora também. 9 horas mais 31 minutos. Mandar um abraço aqui pro Jura. Alô, Jura. Loja Torra Tudo, nosso querido Jura Paraná. A loja tá aberta, hein? Abriu às 9 da manhã, vai até 11:30 da manhã, inclusive a feira livre, né? No centro de Itapetininga, funcionando normalmente. É, pessoal aí que tá na feira também, os feirantes, todo mundo ouve a Super Difusora. Eu costumo dizer que a Super Difusora FM faz eco lá na feira livre, né? Você pega aqui, passa perto de uma barraca, tem um rádio ligado, anda 50 metros, parece que é o rádio anterior, não, já é um outro rádio ouvindo a Super Difusora. Muito bacana, muito obrigado, boas vendas aí para todos os nossos amigos feirantes. O Jura gosta do Daniel, a nossa querida Duda aqui da Super Difusora FM gosta de Paula Fernandes. Tem muita gente que gosta da Marília Mendonça, do Michel Teló, do Ed Brito e Samuel. Tudo isso na super sequência do Rancho do Filisbino, 9:32.
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0: positivo, viu?
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13: Nove e 52, ponto final no Rancho do Felisbino, nessa edição toda especial de feriado, quinta-feira, feriado estadual, né? Dia da Revolução de 32. Meu muito obrigado pelo seu carinho, pela sua audiência, você que acompanhou a gente desde as 8 da manhã, você que ligou o rádio um pouco depois, ouviu alguns minutos do programa, que tá com a gente agora, muito obrigado, viu? O feriadão da Super Difusora FM segue. Na sequência tem Manhã Super Difusora, meio-dia, o jornal mais tradicional do rádio do interior. 1 da tarde tem Libório e o Show Sertanejo. 3 da tarde chega Juninho com muita música no seu rádio. Às 4h30 começa a cobertura da Copa do Mundo, né? 5 da tarde, todas as emoções de França e Marrocos. E à noite, para debater tudo isso, para falar sobre tudo isso, ainda tem o Esporte em Debate. Feriadão da Superdifusora segue, 9h53, especialmente para o casal Thelma e José Abrão. Neste momento, o casal para, eleva o pensamento a Deus e reza com Luiz Neto a oração final do programa. Eu, Ednei Beltrame, junto com o compadre Felisbino, estamos de volta amanhã a partir das 8h05. Forte abraço!
0: Santo anjo do Senhor, meu zeloso guardador, já que te me confiou a piedade de vida, sempre me rede, me guarde, me ilumine. Amém!

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Olha que poderoso exercício que a gente tem que fazer. Colocar-se no lugar do outro, sabendo que nem tudo sobre o outro a gente sabe. Talvez essa seja a maneira mais eficaz para evitar guerras e vivermos em paz. Nós não sabemos tudo da vida dos outros. É muito difícil a gente saber julgar. Pense nisso, haja com cautela e com muito amor o dia inteiro. Só por hoje. Tenha paz no seu coração. Uma ótima quinta-feira para você.

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3: Vamos que vamos, minha gente. 10 horas, 6 minutinhos. Hoje é feriado. Estamos aqui para ficar juntinho com você nesse feriado que agora já está ensolarado, mas às 4h50, não, 4h40 da manhã, Rafinha saiu de casa e já pensou. Tuti não foi correr. Você já tinha certeza, né, Rafinha?
4: Com certeza,
3: Tuti. Bom dia.
4: Bom dia para você, ouvinte. Bom dia para Tuti. Com certeza, Tuti.
3: Tava muito gelado,
4: muito
3: vou me
4: nublado,
3: justificar aqui, ó.
4: Gelado.
3: E você falou uma coisa que é verdade, não é um nublado só de nuvenzinha.
4: Não.
3: Era um nublado frio.
4: Úmido.
3: Úmido. Daí parece que tá chovendo.
4: Isso.
3: Então não é que minha preguiça bateu, é que meu medo de ficar doente. Eu não tô afim de ficar
4: não
3: doente.
4: Não vamos dar sorte pro azar, né?
3: Não, não tenho essa margem de erro.
4: Isso.
3: Então eu peguei e fiquei mesmo, 4h30 da tarde. Ao invés de sair 4h30 da manhã, eu vou fazer 4h30 da tarde.
4: Isso.
3: Pronto.
4: Melhor.
3: Já trabalha, já faz tudo o que tem que fazer. 4h30, tô livre.
4: Demorou
3: aí
4: pra sair o sol hoje, né, Tuti?
3: Rafinha, demorou pra amanhecer.
4: Pra amanhecer.
3: Gente, que sofrimento pra amanhecer. Um gelo. E agora o sol conseguiu.
4: Sair.
3: É vitorioso, saiu da cama e apareceu. 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
2: 10 horas 19 minutinhos, Juliana Cirilla está aqui com a gente. Feriado, é para não trabalhar? Ué, a gente tem um descanso, claro que tem, mas as notícias não param. Juliana Cirilla está aqui com a gente porque já atualizou no site jornalpanorâmico.com.br e vem trazer algumas notícias para a gente. Bom dia, Ju.
3: Bom dia, Tuti. Bom dia, ouvinte do Manhã Super Difusora. 4 homens foram presos durante uma fiscalização da Polícia Militar Rodoviária na rodovia Castelo Branco, em Tatuí. Segundo a corporação, um dos detidos era procurado pela justiça. Os outros 3 foram presos por receptação e adulteração de sinais identificadores de veículo automotor. Durante a fiscalização, os policiais também constataram que o semi-reboque acoplado à carreta abordada era produto de roubo. Os 4 foram encaminhados à Delegacia de Polícia de Tatuí e permanecem à disposição da Justiça. Atenção, motoristas! O trecho que liga a rodovia Raposo Tavares ao município de Angatuba terá operação no sistema Pare e Siga até o próximo dia 18. A medida é necessária para as obras de recuperação do pavimento. Durante os trabalhos, o tráfego será liberado em sentidos alternados, com orientação de equipes da concessionária. A recomendação é reduzir a velocidade, respeitar a sinalização e programar a viagem para evitar atrasos. Para mais informações e outras notícias, acesse jornalpanorâmico.com.br e acompanhe as redes sociais do Jornal Panorâmico. Até amanhã, ouvinte. Até segunda-feira, Tuti.
2: Até segunda, minha querida. Muito obrigada. Sempre antenada com as notícias e sabendo que de sexta-feira eu tô no Tenda e ela fala com o Ednei. 10 horas 21 minutos. Ô, Zé. Ó, virou o negócio aqui, agora tá quentinho, tá gostoso, tá solzinho. E aí, como continua? Continua assim ou vai chover? Bom dia, Zé.
4: Bom dia, Tuti, bom dia, ouvintes. Tudo bem com vocês? Hoje, 22 graus, não chove. Eu quero mandar um abraço e um ótimo dia a todos ouvindo a Superdifusora. Um abraço a todos. Fiquem com Deus.
2: Amém, Zé. Você também. Muito obrigada. Aproveitem que o solzinho vai ficar por aqui. 10 horas 22 minutos.
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2: Vamos que vamos, minha gente. 10 horas 23 minutinhos. 23 minutinhos virando agora o relógio, ó. 10 e 23 agora. Quero mandar beijo especial. Minha mãe falou assim, ó. Estou no salão. Você mande agora aí beijo pra Li e Jana. Com certeza as duas estão cuidando da minha mãe. Ó, vou falar uma coisa pra vocês. Li e Jana, quem cuida de mãe da gente e de filho merece mais do que elogio e carinho. Então, muito obrigada sempre. Toda quinta-feira, minha mãe, gente, vai fazer 76 anos. Eu tenho muito orgulho dela. Daqui um mês. E ela é rata de academia. Todo dia, 8 horas da manhã, é academia. Mas na quinta, não. Na quinta, ela vai pro salão. E ela se cuida, ela se ama. Ela quer sempre estar melhor. Ela é incrível. A gente, quando vê quem a gente mais ama na vida, que é pai, mãe e os filhos, é bem, a gente fica bem. Então, eles me alimentam a alma, alimentam a vida. Então, Li e Jana, muito obrigada por cuidarem aí da minha joia, viu? Beijo muito especial. 10 horas 24 minutinhos, hoje é quinta-feira. Rafinha, o que temos para hoje?
7: Aquela cesta recheada de chup-chups.
2: Muito bem, Rafinha! Arrasou!
7: Cestona, Tonti.
2: Temos cesta Chef Chips. Vamos mandar no link. O link pra você que precisar, a gente manda pra você, porque é tudo pelo aplicativo.
7: Sim.
2: Fica muito mais fácil, fica automático, é tudo mais rápido. Então, é pelo aplicativo da Super Difusora. Tem alguma dúvida? Pede o link aqui pra gente. A Duda te ajuda. 996097213. 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Qualquer dúvida que você tiver, aqui na rádio você tem a ajuda da Duda. Hoje é feriado, Tuti. A Duda tá aí? Sim, gente. Ela tá aqui pra atender a gente, pra fazer aí esse atendimento especial pro ouvinte que merece. 996097213. E tem os nossos telefones fixos. 3271-2000 e 3272-3333. Combinado? Participa com a gente e, ó, quero a sua participação hoje. Daqui a pouquinho a gente coloca, fala da Copa Premiada, coloca áudios, faz um monte de coisa, tem entrevista legal, porque hoje é feriado, oxigenado, todo mundo com vida normal, graças a Deus.
7: Sim.
2: 10 horas 25 minutos.
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4: Vamos lá, minha gente. Eu sei muito bem que a gente está falando de Doutora Hérnia desde antes da inauguração. Aí a gente já pensa assim: ah, se eu tiver hérnia de disco, ah, se eu tiver algum problema na coluna, ah, se eu tiver com alguma dor, eu vou lá e vou tratar. Já sei disso. Mas hoje a doutora Kézia tá aqui com a gente, fisioterapeuta do Dr. Hérnia, para falar de prevenção, Kézia. É isso mesmo? Bom dia.

0: dia.
1: Bom dia, Tuti, tudo bem?
0: Muito bem, você?
1: Ótimo, tô bem também.
0: Como assim? Doutora Erna, tem preventivo também?
1: Sim. Quando a gente fala de prevenção, a gente não pensa só em tratar... Vamos pensar assim, para evitar uma hérnia de disco,
0: sim,
1: que é o que a gente costuma estar tratando na nossa clínica. Mas para evitar assim questões de perda de função, muita dor durante o dia. Às vezes a pessoa começa, acorda o dia com dor ou termina o dia com dor um pouco na coluna. Isso já é um sinal que o corpo está dando. Então o que, que a gente faz? A gente já atua tratando isso para que não piore.
0: Não piore.
1: Exatamente.
0: Então, por exemplo, se alguém está ouvindo a gente agora... A gente é bastante ouvido por uma faixa etária mais alta.
1: Sim.
0: Ótimo. Amo todo mundo que está ouvindo a gente. Eu quero que todo mundo tenha qualidade de vida. Então, se acordaram hoje e até para ir ao banheiro ou para fazer alguma coisa ou está com alguma mobilidade comprometida, já é um alerta, já é importante procurar a doutora Erna, é isso?
1: Sim, sim. É exatamente essas questões que é interessante estar procurando. Então, assim, uma dorzinha que está começando a sentir e ela fica por mais dias, por semanas. Então, assim, é interessante procurar a gente. Principalmente pessoas que ficam muito tempo sentada na mesma posição ou muito tempo em pé.
0: Então, não estamos falando só para quem está em casa mais velho.
1: Não.
0: Também quem está trabalhando sempre na mesma posição,
1: sim,
0: pode ter essas dores.
1: Sim, com certeza. E principalmente quem trabalha com muito sobrepeso. Então, assim, vamos pensar, carregando muito peso, fazendo muito movimento repetitivo com a coluna, com o corpo. Então, é indicado já procurar prevenção. Então, assim, a gente busca o que na prevenção? Evitar que o problema piore. Né?
0: Kézia, tô pensando aqui, quem tem um pouquinho de dor, acorda aí umas duas vezes por semana com dor, ou uma vez por mês, não sei, já tá acostumado. Toma o analgésico e pronto.
1: O analgésico, ele cobre ali a dor, mas não trata o problema.
0: Exatamente, né? A gente tem que lembrar isso.
1: Tem que lembrar. E é interessante procurar ajuda nesses casos, porque é na prevenção que a gente evita a piora, fazendo o quê? Um trabalho de consciência, às vezes alguma mudança de hábito já pode melhorar essa questão da dor.
0: Você que é fisioterapeuta, eu vou perguntar uma coisinha mais a fundo. Por exemplo, antigamente, praticamente antes de você nascer, tinha um negócio que todo mundo fazia, que era RPG. Pra coluna, pra ter uma direção bem, bem colocada e tal. Mas parece que agora a coluna da gente piorou. O RPG já não é mais tão suficiente. Então é importante que a gente fique alerta pra não chegar a travar. É isso que... O mundo de hoje, por causa de tela também, da posição que a gente fica, o corpo mudou mais ou menos isso, Kézia?
1: O entendimento de como o corpo funciona que mudou, né? Hoje em dia a gente sabe que a coluna, ela permite movimentos, a coluna é para se movimentar. Então, o que vai tratar a coluna não é só, vamos falar assim, a postura, mas a movimentação. Só que fazer o movimento da
0: corretamente
1: maneira adequada.
0: Se não... não fez corretamente, acostuma errado.
1: Exatamente.
0: Uma amiga minha esses dias tava falando assim, a gente de corrida é tudo doido, né? normal. Aí ela falou assim, você já percebeu uma coisa? Se a gente tá com uma dor em algum lugar, vai, vamos supor, corredor, de joelho, vai. Você compensa no outro. Aí começa a desalinhar tudo. Aí pode ser um problema também que eu tenho que ir lá pra prevenção pra não desalinhar tudo de uma vez.
1: Isso. Assim, a gente só trata problemas da coluna. Mas no seu caso, como você falou, começou no joelho e isso foi desenvolvendo uma patologia na coluna. Aí sim, procura a gente. Por quê? Se não tratar esse problema da coluna, ele vai piorando. Pode subir, né? Pra região do pescoço.
0: Aí pronto,
1: manter,
0: né,
1: ali tudo que pior, né?
0: Quando alguém vai lá no doutor Erna, pensou em dor, tá ouvindo a gente. A gente agora, eu gostei dessa parte que você falou. É focado na coluna.
1: Isso.
0: Mas às vezes não é só a coluna, vocês vão orientar. Como que funciona isso? Eu acho que é legal a gente falar, porque como eu, muita gente não entende direito. Tá,
1: sim,
0: com uma dor, mas às vezes não é a coluna. Pode ser esse negócio da compensação do joelho. Sabe-se lá. Eu queria que você falasse um pouquinho dessa avaliação.
1: Certo. Na avaliação, a gente já consegue entender melhor da onde está vindo aquela dor, o porquê que essa dor está acontecendo.
0: Uhum.
1: E assim, por exemplo, já aconteceu o caso de pacientes virem para a gente com muito problema na coluna, então uma hérnia de disco já irradiada, mas a maior queixa da pessoa nem era a coluna, era o joelho.
0: Ah, mas, já tava a hérnia, mas o joelho que doía mais.
1: Assim, ela tinha um problema na coluna, mas o joelho tava afetando a qualidade de vida. Então, qual que é a nossa orientação? Nós tratamos o problema na coluna. Então, a gente faz o nosso papel ali atuando para melhorar a coluna. Mas o joelho tem que fazer um tratamento específico. Então, a gente indica que procure um profissional especializado no tratamento de joelho. Então, um fisioterapeuta que ele trata o joelho, trabalhar um fortalecimento específico para o joelho, né? Então, a nossa parte a gente faz e a gente encaminha dependendo da situação.
0: E daí você deixa isso tudo muito transparente e claro para o paciente
1: isso,
0: também.
1: Isso, exatamente.
0: Porque a gente não sabe. Kézia, eu chego lá com uma dor, eu não sei se é da onde que vem, o do porquê que está acontecendo aquilo. Então, essa orientação é super importante, né? Vocês focam na coluna e orientam o que tem que fazer com qualquer outra parte do corpo.
1: Isso. Assim, na avaliação, a gente tem esse olhar amplo mesmo para o paciente. Ah. Porque a gente não tá tratando só coluna, a gente está tratando a pessoa. É. Então, às vezes, assim, a pessoa vem com uma queixa de coluna, mas a gente observa alguma outra questão. Pode até ser uma questão lá no pé, na mão. Então, a gente observa o paciente como um todo. Então, a gente já consegue dar essa orientação para ele.
0: Essa observação que você falou, ela acontece geralmente na avaliação ou pode acontecer no decorrer do tratamento?
1: Na avaliação, como é um contato mais rápido, a gente avalia todas as questões funcionais, a gente observa até o jeito que a pessoa caminha e tudo. Mas no dia a dia, a gente pode acontecer de observar alguma outra coisa também.
0: Porque você vai acompanhando a pessoa,
1: exatamente,
0: né? E eu acho que é tão legal a gente dar uma dica aqui, né? Eu faço, por exemplo, a academia que eu faço é com fisioterapeuta.
1: Sim.
0: Eu não deixo de falar nenhuma dor que eu tô. Sempre eu falo, sempre eu troco ideia, porque eu acho que é tão importante um profissional saber o que está acontecendo com a gente no dia a dia. E tem gente lá que faz tratamento. A Beatriz teve semanas que foi 2-3 vezes na semana. Então é importante que fale, ó, hoje eu tô assim, ontem eu senti tal coisa. Essa troca de ideia vai ficando mais completa, igual você usou. É muito mais amplo quando a gente trabalha em equipe, né, Kézia?
1: Até inclusive é uma coisa que eu pontuo bastante com meus pacientes, o quê? Toda vez que eles chegam, eu pergunto, como que você está e como que foi a sua semana? Pra gente entender como que tá sendo, o que a pessoa relata. Às vezes, uma coisinha que ela me fala, vamos dar essa atençãozinha pra esse ponto que você
0: que
1: falou.
0: Beleza.
1: Então, a gente vai tendo esse contato ao longo do tratamento também.
0: As pessoas têm muito medo de esquecer também. Pode até fazer um diário, fazer alguma coisa, escrever no celular, mas não deixar de passar, né? Porque você vai observando e tendo mais conteúdo para fazer com que o tratamento seja mais eficiente ainda. Só eu que tenho problema de memória ou todo mundo?
1: Todo mundo.
0: Entendeu, gente? Entendeu? É um caso para todo mundo. Aí, mas sentiu alguma coisinha, vai e faz esse acompanhamento. Hoje a gente está falando aqui que você não precisa travar. Claro que quando a doutora Erna chegou em Tapetininga, a gente já ia lá e falava assim, travei, cheguei travado. Teve uma senhora que falou, saí do hospital direto para cá, travada. Isso acontece muito, é claro. Mas o preventivo é um tratamento diferente? Ele é mais leve? Ele é mais curto? Como que funciona?
1: Sim, a gente pensa na prevenção no seguinte. O tratamento preventivo, ele é mais rápido e muitas vezes mais eficiente. Porque não causou problemas já no corpo da pessoa, né?
0: É.
1: E em relação ao tratamento, ele acaba sendo mais curto também. Por quê? Não teve tanta lesão, não teve tantos sintomas.
0: Estrago mesmo, né?
1: Exatamente.
0: Não foi feito um estrago.
1: Não ainda.
0: É.
1: Mas se não tratar durante a prevenção, pode piorar.
0: Quem tá com dores todos os dias, tá tratando só tomando um remedinho, um Adviozinho, um ibuprofeno, uma Novalgina, tem que ter o alerta aí ligado, tem que ir lá perguntar. Se é mais curto, se é mais simples, não é tão caro. Então pense nisso. Eu acho que é importante, doutora Erna, estar com a gente também no preventivo. Claro que no nosso caso, a gente vai fazer um vídeo disso falando que os jovens também, no caso da minha filha, também estava com muita dor, mas ela não começou a dor de um dia pro outro. Já estava antes. Então, eu acho que quando a gente fica mais alerta, as coisas são muito mais simples e os estragos da qualidade de vida são bem menores, né, Kézia?
1: Sim. E o nosso corpo, ele dá sinais, né?
0: Quando
1: ele não tá bem, ele avisa.
0: É.
1: Só que a gente ignora o aviso tomando remédio. Mas o problema continua lá.
0: Então, a responsabilidade de tomar um remédio é muito grande. É muito maior do que as pessoas pensam. Tomou um analgésico, não pare de observar. Não relaxe nisso. Que pode vir alguma coisa pior, né?
1: Sim.
0: Ó, a gente já anunciou inauguração da doutora Hérnia, a gente já anunciou horário estendido de doutora Hérnia, e agora, como todo mundo tá vendo, tá gostando, tá vendo os resultados acontecerem, doutora Hérnia vai logo, logo inaugurar uma nova sala, né? Como que vai funcionar?
1: Isso. Agora, no final do mês, a gente vai ter a inauguração da nova sala, né? A nossa fisioterapeuta, a terceira fisioterapeuta, já está se preparando. E no final do mês, a gente já expande a nossa agenda.
0: Aí, viu? Mais horários, mais agenda, mais flexibilidade aí para você poder agendar o mais rápido possível e poder viver com qualidade de vida. Eu sou quase uma cinquentona sem dor e eu sei o quanto isso vale a pena para a vida. Pra disposição, pro dia a dia, pra gente correr atrás. Então, eu não quero dor pra ninguém. Eu sei que a doutora Hérnia tem ajudado, ajuda na minha família. Então, e essa simpatia, a Késia, a doutora, a outra doutora que tá lá?
1: Daniele.
0: A Daniele também. A Dani, que atende a gente na recepção. Gente muito querida que vai te atender também. Tá com dor, não se limite a isso. Não se limite a tomar o remédio, a ficar arrastando isso. Vai lá, marca uma avaliação. Tô sem grana, mas eu posso marcar uma avaliação, pelo menos para saber o que eu tenho que buscar?
1: Então, o nosso tratamento, né, ele tem a gente faz um protocolo. A avaliação, a gente agenda, né, manda uma mensagem na recepção e lá ela já tira todas as dúvidas no início.
0: Boa.
1: Se realmente for, né, um caso pra gente avaliar, já marca e a gente consulta.
0: Viu? Tá? Ela vai tirar todas as suas dúvidas. Você tem o telefone de cor aí?
1: Tenho aqui no celular.
0: Ah, recepção da doutora Hérnia. Hoje a clínica tá fechada,
1: hoje,
0: né?
1: Hoje estamos fechados, né, por conta do feriado, mas amanhã já estaremos abertos.
0: Amanhã tá aberto e eu, aliás, enquanto ela procura o telefone, até eu quero agradecer imensamente aqui, doutora Hérnia, primeiro pela confiança na rádio, e a Késia de estar aqui, mesmo no feriado, veio aqui como um serviço mesmo para as pessoas saberem que não precisa ficar sofrendo com dor. Acostumar com dor não pode mais. Eu vi uma entrevista ontem da Carol Castro, uma atriz global, super famosa, e ela falou, imagina, antes de descobrir a fibromialgia, eu acostumei com a dor, e eu quero bater nisso na tecla o tempo inteiro, não acostume com dor. Sim. É importante que a gente tenha qualidade de vida.
1: Exatamente.
0: E doutora Hérnia pode ajudar muito nisso, inclusive na prevenção.
1: Isso aí.
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0: E se precisar, pode pedir aqui na rádio que a gente encaminha aí pra vocês.
1: Certinho.
0: Késia, muito obrigada por você estar aqui com a gente. Feriado. Agora você descansa, tá? Agora você curte seu feriado.
1: Eu que agradeço, Tuti.
0: Obrigada. A gente já volta.

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2: Vamos lá, minha gente, 10 horas 49 minutinhos. Ah, Rafinha, caprichou no meu tempo hoje pra eu falar de promoção.
3: Sim.
2: Falar com os ouvintes, né, Rafinha?
3: Com certeza, Tuti.
2: Muito bem, merecem. Muito bem. Muito obrigada, Rafinha. 10 horas 49 minutinhos, virando o relógio, 10 horas 50 minutos. 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Ó, vamos participando, porque eu já fiquei sabendo de um monte de gente. A filha da Maria de Lourdes, Maria de Lourdes, beijo, minha querida. Ela falou que a vizinhança tá indo na casa dela pra pedir pra baixar o aplicativo ajudar. Olha só, pede pra vizinha, pede pro sobrinho, pede pro neto, pede pro primo, pede pra quem for, mas não deixe de baixar o aplicativo e fazer o seu cadastro. Ó, outra coisa, quero falar com os ouvintes que estão mandando áudios aí, Rafinha.
3: Sim,
2: podemos?
3: Podemos.
2: Eu fico vendo aqui na tela pra ver o que você tá enxergando, mas daí você não me mostra?
3: Vamos ver.
2: Tô sabendo.
3: Alice.
2: Ali, dona Alice Terezinha, bom dia.
4: Bom dia. Ai, meu Deus, esse menino aí, esqueci o nome dele. Rafinha.
3: Isso.
4: Bom dia, menina que atende a gente. Deus que dê um dia abençoado pra vocês. Que guarde vocês tudo.
2: Ai, como Deus. Eu amo a senhora, dona Alice Terezinha. Ai, que demais. É o Rafinha, dona Alice. O dia que a senhora mandar um áudio e lembrar do nome de todo mundo, eu falar, dona Alice, tá doente?
3: Não tá normal.
2: Não tá normal, dona Alice? Amo a senhora, benza a Deus. Beijo muito especial pra senhora. Tem mais áudios aí, né, Rafinha?
3: A Marisa, né, Tuti?
2: Oi, Marisa.
5: Bom dia, Super Difusora. Bom dia, Tuti. Bom dia, Rafinha.
3: Bom dia,
5: Maria Eduarda. Um ótimo e abençoado dia, feriado para todos nós. E não está trabalhando, né? A gente trabalha fora, mas trabalha em casa, né? Parabéns para vocês que estão trabalhando nesse dia. Que Jesus seja a base de tudo, realmente, né?
2: Amém.
5: Um ótimo dia para todos nós. Marisa.
2: Beijo muito especial, minha querida. Irene Dias, Carlão da Piscina, também aqui com a gente sempre. Dona Irene, beijo especial para a senhora. Deus abençoe muito também o seu feriado, sempre, viu? E os parabéns para a gente hoje. Para a gente.
3: Os aniversariantes do mês, da semana.
2: Quando que você faz aniversário, Rafinha?
3: Em abril.
2: Abril já foi, então.
3: Já foi.
2: Meu também. Vamos lá, minha gente. Hoje quem faz aniversário é Alessandro Vieira Santos, Jardim Paulista. Gabriela de Lima Trindade, Jardim Colombo. Juliana da Cruz Domingues, da Vila Nova Itapetininga. Márcio José Messias, da Central Parque 4L. Zaine Talita de Oliveira, do Jardim São Camilo. Parabéns a vocês. Deus abençoe muito, muito, muito a vida de vocês. Com muita alegria, com muito sol, como está o dia de hoje. Com muita felicidade. Que vocês percebam todas as bênçãos de Deus nos pequenos detalhes da vida, viu? Alessandro, Gabriela, Juliana, Márcio, Zaine, Thalita, beijo muito especial pra todos vocês.
3: Isso aí.
2: Beijo pra tia Andréia.
3: Tia Andréia.
2: Quem mais?
3: A Karina, minha mãe.
2: Karina, Soledad.
3: Isso.
2: Carol tá aqui?
3: A Carol?
2: É.
3: Eu acho que hoje não tá dormindo, né, Tuti?
2: Não, ela tá aqui em Itapetininga?
3: Não, não tá.
2: Ah, tá.
3: Tá em Tatuí.
2: Ah, entendi. Você vai pra lá?
3: Não vou. Ah, Rafinha. Não sei se eu vou no sábado ou no domingo, depende.
2: Ele tá fazendo mistério.
3: Talvez eu suba no sábado, hein, Tuti? Talvez.
2: Pode esperar, Carol. Ele chega aí, pode deixar.
3: Depois do programa de sábado aqui do Terceira Milena, eu vou pra
2: já
3: lá.
2: Já corre daí. Pra lá. Já corre e beija na boca,
3: Terminou
2: Rafinha.
3: Aqui, ó.
2: Agora que tá podendo ir pra algum lugar pra beijar na boca, não vai aproveitar?
3: Então, né, Tuti? Não é burro também.
2: Vai ficar aqui? Pelo amor de Deus.
3: É isso aí.
2: Vai ficar aqui dando ração lá pro cavalo lá na Dona Soledad?
3: Isso.
2: Não, fala do mãe, ó. Vou dar ração rapidinho aqui, ó. Já vou, ó.
3: Zarpar, pegar o bus.
2: É, bus, aí que chique. Além de beijar na boca, ele quer falar inglês. Maria, ser Rafinha, viu?
3: É embaçado, né?
2: É embaçado, ser Rafinha. Dona Renê, beijo especial pra senhora no Jardim Casa Grande. Muito obrigada sempre pela audiência e pelo carinho. Deixa eu mandar uns beijos aqui também, enquanto eu tenho tempo, que o Rafinha deu bastante tempo aqui pra gente. Maria Elisa, também Ângela. Ângela Souza, Maria Bispo, a Débora, Tânia Regina, também a Dona Marisa aqui de novo, Bicudinho, família Bicudo, um beijo muito especial. Ó, mandaram aqui. Tuti, bom dia, manda um feliz aniversário pro meu netinho Theo, que está fazendo 4 aninhos hoje. Eu não consegui ler o nome da senhora. Como que é o nome da senhora? A senhora passa aqui pra mim? Adija alguma coisa. Passa pra mim, por favor, pra eu falar o seu nome, te mandar um beijo. E também pro Theo, que tá fazendo aniversário hoje. Um beijo muito especial. 4 aninhos hoje. Muito obrigada pela audiência, pelo carinho aqui com a gente, viu? Dona Margarida, um beijo muito especial pra você. Tânia Sene, a Lilian. Beijo, beijo, beijo. Obrigada sempre pelo carinho. Sérgio também mandando mensagem aqui pra gente. Muito, muito, muito obrigada. Andréia da Varginha também aqui com a gente. Obrigada. Todos os bairros. Ó, eu tô com uma desconfiança, viu, Rafinha?
3: Do quê?
2: Que você sabe que sinal de rádio, às vezes, tá muito, muito, muito melhor do que o normal. A gente já tem os melhores equipamentos, uma antena alta, tudo mais.
3: Sim.
2: Mas eu tô achando que tá pegando melhor em Angatuba. Porque tá tanta gente participando com a gente em Angatuba. Aliás, se você tá me ouvindo em Angatuba, manda mensagem. Mas também as empresas procurando pra fazer propaganda.
3: De Angatuba?
2: De Angatuba. Que legal
3: isso.
2: Que bacana isso. Muito bacana. Muito obrigada por isso.
3: Limpinho, limpinho, então.
2: Tá indo muito bem. Então você que é de Angatuba, pode mandar mensagem pra gente que eu quero saber. Quero mandar beijo pra vocês também. Inclusive todas as cidades que ouvem a gente. Até você que é caminhoneiro, tá passando por aqui na região.
3: Manda em mim.
2: Tá ouvindo a Super Difusora. Tá longe de Itapetininga e região, mas tá ouvindo a Super Difusora. Para um pouquinho o caminhão, para um pouquinho o seu carro aí, manda o seu nome pro nosso WhatsApp 15-99609-7213. 15-99609-7213. Que a gente quer mandar abraço de boa viagem também para você que nos acompanha. Já aconteceu de gente ouvindo a gente na estrada. Uma vez a gente tava com uma entrevista aqui com a Vinoteca, com o Claudinho. E daí a pessoa entrou na cidade, foi na Vinoteca e comprou presente pro lugar que ela tava indo.
3: Ó, aproveitou.
2: Muito legal. Aproveitou.
3: Bacana, viu o rádio, né, Tuti?
2: É o poder do rádio, né? Muito obrigada sempre aí pelo carinho de vocês e pela audiência e por nos acompanhar sempre com tanto carinho mesmo. Quero mandar mais um recadinho, ó. Hoje, quinta-feira, é feriado. Nós estamos aqui ao vivo, 10 horas e 58 minutinhos. 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
2: O de mandioca, gosta de palmito?
3: Não. Dele, não.
2: Eu também não.
3: Dele, não.
2: Mas o derivado dele eu gosto. Milho, milho eu gosto de tudo. O milho
3: também, as coisas. Mandioquinha
2: é
3: bom.
2: É, mandioquinha, o caldinho de mandioquinha. 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
3: Vamos lá, minha gente. 11 horas, 4 minutinhos virando. Eu vou precisar esperar o relógio virar, porque o Antônio Luiz falou, eu entro 11:05. Né, Rafinha? Então não é 11:04, nem 11:06.
4: Tem que ser pontual 11:05.
3: Pontual 11:05, porque senão a gente chama ele 11:04, ele vai...
4: Não, eu vou começar 11:05.
3: Entendeu? É 11:05. Não tem jeito. 11:05 em ponto. Meio-dia, começa o Jornal do Meio-Dia. Antônio Luiz, pontualmente nessas duas entradas, vem agora contar pra gente algumas manchetes, destaques da edição de hoje do jornal de rádio mais importante de Tapetininga e toda a região. 11:05. Bom dia, Antônio Luiz.
5: Bom dia, Tuti. Bom dia, ouvintes do Manhã Super Difusora. Faltando 55 minutos para o Jornal do Meio-Dia. Olha só, hoje nós vamos destacar a importância da Revolução Constitucionalista de 1932 para nossa região. Esse momento histórico ainda mantém vivo fatos que se repercutem, né, até os dias atuais. E hoje vamos tratar então desse assunto. E mais, Itapetininga vai receber mais uma edição do curso Sebrae Comunidades, iniciativa voltada à capacitação de pessoas que desejam empreender e transformar sua realidade por meio do conhecimento. Também em Itapetininga vai começar uma nova etapa de construção, né, do Plano Municipal de Cultura, e a população está convidada a participar desse processo. Na Copa do Mundo, olha só, França e Marrocos abrem hoje as quartas de final. O duelo será no estádio de Boston, lá nos Estados Unidos. Então, tudo isso e muito mais daqui a pouquinho no Jornal do Meio-Dia, aqui na Super Difusora, a rádio que é feita pra você.
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0: Vamos que vamos, minha gente. Você sabe que quando a gente posta as coisas, a gente não tá querendo só se exibir. A gente se exibe pra gente mesmo. E também a gente quer incentivar as pessoas. Olha o que, que tá no, na descrição do contato da minha entrevistada de hoje. Eu não sonhei com sucesso. Eu trabalhei pra ele. E a Mônica tá aqui comigo hoje, que é da Aroma das Essências. Eu admiro, eu gosto, eu escolhi ela pra tá aqui. Ela sabe muito bem disso.
1: Sim.
0: Que eu queria ter a propaganda dela aqui, porque eu vejo o quanto ela batalha. Toda hora ela tem novidade. E ela sentou hoje falando que ela não podia contar uma coisa pra mim. Bom dia, amiga.
1: Bom dia, Tuti. Bom dia a todos os ouvintes.
0: A sua cabeça não para.
1: Não para. Pode parar.
0: Mas você falou, você escreveu uma coisa que eu sempre vi em você. Que você não para de criar, você não para de trabalhar. Então, quando a gente vê os sucessos acontecendo, tem muita coisa por trás disso.
1: Muita.
0: Você sempre foi assim?
1: Sempre fui assim.
0: Desde
1: nova. Verdade. Tem uma inspiração dos meus avós, né? Eles sempre foram comerciantes.
0: Ah, já tá na veia.
1: Eu aprendi ali muito com eles, com a minha avó, com o meu avô. Então, acho que eu trouxe um pouco disso pra minha vida.
0: Engraçado como esse tino comerciante é mesmo... Se não é no DNA, é no convívio.
1: No convívio.
0: De ver aquele movimento do comerciante,
1: sim,
0: né? E
1: sim,
0: você pegou com tudo.
1: Peguei com tudo. Gosto bastante do que eu faço. Eu falo que empreender, acho que é o primeiro passo, né? Pra gente estar em toda essa parte de... Eu acho que de assumir todas as estratégias de comércio e tudo mais. Então, você tem que estar sempre inovando, trazendo muita novidade.
0: E é engraçado você falar de inovar, porque parece que as pessoas só podem inovar quando conhecem muito bem aquele negócio. Mas você, de repente, falou assim, eu tenho esse negócio de aroma, de essências, tem de tudo de produto que vocês podem pensar. Sabonete líquido, gel de banho, sais, esfoliantes, perfumes, água de cheiro, tem tudo. E daí, de repente, você descobriu esse negócio da indústria. Então, cada vez mais, mesmo sem conhecer... aprendendo com o dia a dia, você conseguiu inovar. Como
1: sim,
0: que você fez essas inovações sem mesmo ter aqueles anos de experiência?
1: Então, a parte da indústria é muito recente pra gente. Tá sendo muito desafiador, na verdade, porque é uma coisa que eu amo. Que eu gosto tá ali trabalhando junto com as meninas e tudo mais, liderando, sabe? Mas é muito inovador, assim. Principalmente para a parte de mercado, né? Mas como a gente já tem, assim, que eu já trago do parte artesanal a nossa marca, então a gente vai aconselhando tudo. Mas, assim, é muito estudo.
0: É muito estudo. Eu ia perguntar isso para você. É todo dia você
1: todo
0: tem
1: dia.
0: Que estar antenada com novidade,
1: sim,
0: né?
1: Sim, e também tem que estar preparada para aceitar os desafios, né? Quando eu fazia faculdade de empreendedorismo, você tem toda essa estratégia. Você sabe fazer toda dessa forma, como que você vai cativar, como que você vai vender, mas você está preparada para enfrentar o mercado? Você vai conseguir atender, você vai atingir a sua meta, você vai conseguir atender aquele cliente que vai chegar com uma demanda gigante para você? Então, você tem que estar preparada para tudo. O conseguir e entender como que você vai saber para resolver as situações, muitas vezes, de você não conseguir atender aquele cliente.
0: Não pode se congelar nas situações difíceis, né?
1: E mesmo nesse processo, né, que a gente passou, eu me deparei muito com isso. Falei, meu Deus, eu tenho um cliente, ele é muito bom, ele é grande, mas eu acho que eu não vou conseguir. O que, que eu faço agora?
0: E agora? Qual que é a resposta que você tinha? O que, que você faz?
1: Aí eu tenho que montar uma estratégia e vou conseguir. Eu sempre vou pensar positivo, que eu vou conseguir primeiro. Eu não desisto.
0: Já chegou esse cliente, então, gigantesco, que parecia naquele momento que você não ia atender e você conseguiu atender?
1: A gente consegue atender ele. A gente, assim, soa muito, porque nosso trabalho, vocês conhecem, é tudo muito manual.
0: Muito artesanal.
1: Muito artesanal. Ele leva a demanda de muitas mãos trabalhando para ser finalizado, mas a gente consegue atender.
0: Você acha que você conseguiu provar que o artesanato pode ser também algo gigante, não é só
1: com
0: pequeno?
1: Com certeza, ele transforma realmente. Mas a pessoa tem que fazer valer. Ela não pode ficar esperando acontecer, senão não...
0: Para qualquer setor, né, Mônica?
1: Para qualquer setor.
0: É muito difícil também. A gente pode saber tudo, pode ter estudado tudo, mas se não tem uma atitude para ir, as coisas não vão cair no colo da gente.
1: Não, de jeito nenhum. Posso lá ficar vendo a noite inteira ali o Instagram, ele é um...
0: Uma aula.
1: Um livro, é.
0: É verdade.
1: Você pode ficar vendo, ah, eu quero isso, fazer isso, fazer aquilo, amanhã eu vou fazer isso. Mas se você não colocar a mão na massa, é. Levantar outro dia e ter uma estratégia e fazer, não vai acontecer.
0: A Mônica tá falando uma coisa que eu acho que é tão legal e tenho avaliado muito. A gente se formou numa época analógica. A gente tinha, o que era pra gente a busca? O Google da gente era uma Barça, super limitado.
1: Super.
0: Imagina, nossos pais também. Mas agora não, agora tem conhecimento pra todos os lados. Tem tudo que você quiser, tem na rede, tem na internet. Só que falta não só o conteúdo, falta também você colocar as coisas em prática. Isso que a Mônica tá alertando, vale muito a pena as pessoas ficarem alertas. Até onde eu tô indo em ter o conteúdo, mas eu não tô colocando em prática.
1: Exatamente.
0: É um questionamento super importante para quem quer empreender, né, Mônica?
1: Sim, sim. Tem que colocar tudo isso em prática. Não adianta nada você falar, eu quero, quero, quero, e você não formar as estratégias e seguir as estratégias que você formou. Porque senão você vai só virar em volta e não vai desenrolar e não vai conseguir.
0: Você já agiu com medo?
1: Já, e muitas vezes eu me deparei dessa forma também. Só que daí é hora de centrar, respirar e falar, não, o meu caminho não pode ser por aqui.
0: É.
1: Tem que ser certinho, porque tem a maneira certa de ser feito, né?
0: Então, tudo tem, né?
1: Tudo.
0: Tudo vai ter.
1: Muitas vezes.
0: Ontem, uma amiga minha me mandou um louvor de 7 minutos. E tinha muito a frase que dizia assim, fé é a gente pisar onde a gente não tá enxergando ainda. E é isso mesmo, mas se você sabe que você tá fazendo direitinho, que você tá consistente, que você quer o bem das pessoas que estão em volta, nossos parceiros, nossos colaboradores, eu sou colaboradora deles também quando eu tomo as decisões, a gente vai conseguir, a gente vai se adiantar num lugar que a gente ainda não tá enxergando, mas a tendência é que dê certo.
1: Que dê certo. Eu faço uma mentoria, né, com... um químico, e ele me ajuda em muitas estratégias, assim, de coisas novas que a gente está trazendo para a marca, muita inovação. E ele fala, Mônica, acredite, tenha fé, vai dar certo, tá dando certo, tá vendo como já está modificando? Porque você tem que acreditar.
0: Porque você começou nesse mercado artesanalmente, lá atrás, quantos anos atrás?
1: 14 anos.
0: Quanta coisa mudou.
1: Mudou.
0: Tecnologia e tudo mais,
1: anos.
0: Né? Você sabe que tinha igualzinho o jeito que... Olha, gente, olha que legal isso. Em Tapetininga, Aroma das Essências, traz os produtos que eu vi em gringos comprando no aeroporto de Cumbica, Guarulhos. Então é um negócio mundialmente visual de ver, de sentir, de querer comprar. E a gente tem aqui na nossa região.
1: Tem aqui.
0: Né? Isso é muito legal. Quando eu vi, meu coração se encheu de orgulho de você. Eu falei, nossa, não deixa nada a desejar. Tá perfeito. E a gente tem no nosso alcance. Que as pessoas saibam disso, valorizem isso. E também... é uma loja que não só a gente pode consumir, mas é uma equipe que a gente também pode contar quando vocês têm os cursos e tudo mais. É uma coisa muito agregadora que vocês fazem, né, Mônica?
1: Eu tô assim, ainda em débito com o pessoal que quer fazer os cursos,
0: mas calma.
1: Aprender. Mas eu vou colocar a minha vida em ordem. Eu preciso resolver primeiro essa parte do que a gente está trazendo de novidade. Eu ainda não posso contar, porque...
0: Teremos novidades.
1: Teremos novidades.
0: Mas, Mônica, o legal é a gente saber que não só para comprar o produto, mas que é uma empresa que está preocupada em agregar também para as pessoas.
1: Sim, sim.
0: Daqui a pouco tem calendário de novo, ela vai estar aqui, vai contar.
1: E esse ano ainda eu vou conseguir trazer os cursos, porque todo dia bate gente lá na loja. Mas vai ter curso, tem curso de vela, tem curso de sabonete. E eu sinto falta daquilo, Tuti, porque eu gosto de interagir daquela forma com as pessoas. Apesar de eu não conseguir ficar muito na loja, mas o pouco que eu fico, eu tento ensinar, eu tento falar, olha, mas você consegue, faça assim, sabe? Eu gosto muito de interagir nessa parte dos treinamentos, do curso. Mas logo a gente vai colocar em ordem.
0: Tem tanta coisa acontecendo, tantas oportunidades. Ela está administrando isso, mas os cursos são coisas que tem no seu coração também para você poder passar para as pessoas. Até o final do ano vai ter, porque daí o povo faz uma graninha
1: já faz
0: no Natal.
1: Já faz aí pro final do ano, com certeza.
0: Mônica, outra coisa. Você falou velas, sabonetes, aromatizantes de ambiente.
1: De ambiente.
0: Aquele último de água...
1: Água perfumada que foi da linha Aromas do Brasil, será?
0: É que você... Não, aquela lá que você me deu com cheiro doce. Ai, gente, tá tão
1: Não,
0: bom.
1: Foi o Body Splash.
0: Body Splash. Não
1: foi
0: é água,
1: vanilla.
0: Coisa Body Splash Vanilla. Nossa, que cheiro bom.
1: Foi
0: como
1: mais
0: é
1: um dos vanilas, né? Porque a gente já tem acho que 4 aromas de Body Splash de vanilla e são os que mais esgotam.
0: Por que, que a gente gosta tanto?
1: Não sei.
0: Victoria's Secret, quando lançou lá há décadas atrás, acho que pegou um negócio que mulher gosta,
1: que
0: né?
1: Que gosta, é.
0: E é mais mulher, né?
1: Mais mulher.
0: Nossa.
1: Mas homem, quando vai procurar presente pra mulher, ah, não, mas tem que ser doce.
0: Tem
1: vanilla?
0: Que ser a vanilla.
1: Tem que ser a vanilla. Aí a gente mostra a variedade de body splash de vanilla que a gente tem, porque a gente tem uma variedade de 4 aromas diferentes.
0: Ó, hoje a gente abordando aqui um pouco dessas dicas empreendedorismo e tudo mais, e a Mônica agora nos presenteou, você que é ouvinte da Super Difusora, uma vez por semana vai ter sorteio Aroma das Essências aqui, pra gente presentear homem ou mulher, não tem um produto
1: não,
0: fixo, né,
1: não.
0: Mônica?
1: A gente vai de acordo conforme o sorteio, é isso, né,
0: Tuti? Isso. Sorteou, a gente manda pra vocês e vocês decidem pra gente poder presentear alguém aqui. Uma vez por semana, alguém vai estar lá sendo presenteado e curtindo mesmo essa empresa que se destaca tanto, que faz tanto pela comunidade, pelas pessoas que trabalham ali, pelas pessoas que buscam os cursos. E também presenteando aqui os nossos ouvintes.
1: Com certeza, vai ser muito legal e a oportunidade de eles estarem conhecendo também o nosso produto.
0: Exatamente. Velas também, que
1: velas.
0: É curso que você dá também. As velas, ai, aquelas velas com cheirinho também, eu adoro. Isso aí tem curso também?
1: Tem.
0: Nossa,
1: tem curso,
0: gente.
1: Também.
0: Entendeu?
1: Porque tem que ter técnica pra saber colocar a essência, a hora que você coloca, como que posiciona o pavio. Então, não é só uma vela, ela tem uma técnica.
0: Esse
1: pra
0: tipo
1: ser feita.
0: De curso não dá pra fazer só online.
1: Não.
0: Tem que ser presencial.
1: Tem que ser presencial.
0: Então, a gente tem essa possibilidade em Tapetininga. E são datas que são legais a gente anunciar aqui, porque a região pode vir, pode aproveitar, pode render dinheiro mesmo. Pra muitas pessoas, começa como uma renda extra. E pode virar o grande sustento da casa.
1: Sustento da casa, com certeza.
0: Só querer.
1: Só querer.
0: Né?
1: É.
0: Obrigada, viu?
1: Obrigada, Tuti.
0: Sempre obrigada por você estar aqui com a gente, contando novidade, confiando na nossa marca. Hoje trazendo presente. Logo vem novidade ainda
1: vem
0: mais.
1: Vem muitas novidades, mas eu trago, com certeza eu vou trazer alguma coisa já no próximo programa que a gente vem pra cá.
0: Aí, viu? A gente não pode dar spoiler, mas que a gente vai
1: mas
0: falar...
1: Mas os lançamentos eu sempre trago pra você.
0: Exatamente.
1: Em primeira mão.
0: Isso
1: pode
0: eu
1: ficar
0: gosto.
1: Tranquilo.
0: Os nossos ouvintes sempre antenados aí com o empreendedorismo da Mônica e com as novidades de Aroma das Essências.
1: Sim.
0: Obrigada, viu?
1: Obrigada, Tuti.
0: A gente já volta. Muito mais rádio.

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2: Onze horas 40 minutinhos. Tem muita coisa que a gente acaba fazendo. Eu brinquei começando a entrevista falando que a gente não mostra para se exibir. Às vezes a gente quer incentivar mesmo as pessoas. E às vezes a gente posta também querendo agradecer as pessoas. E muita coisa passa e fica só no coração e nos olhos da gente, que é o que é mais importante, né? Terça-feira agora, anteontem, a minha filha Beatriz dá aula de inglês no projeto Sexta é Nós. E as crianças escolheram o país México para falar um pouco mais. Então ela mostrou alguns monumentos, algumas coisas legais do México. E ela bolou fazer tipo uma viagem pro México. Na hora veio na nossa cabeça Andale, que é o restaurante aqui em Itapetininga. É o pedacinho mais mexicano em Itapetininga. E a gente foi lá. Eu reencontrei a Tainá, uma pessoa muito querida que já participou aqui na rádio com a gente. Ela e o esposo dela são os donos lá. E abraçaram a causa na hora. O que é mais legal é que quando a gente busca as pessoas que a gente acredita e dá de encontro às coisas que a gente quer fazer pro mundo, pra vida, pros outros, isso deixa o projeto ainda mais especial. Então eu queria vir aqui agradecer, assim, sem palavras. Qualquer coisa que eu fale bonito vai ser pouco perto do que a gente quer agradecer. Andale, que serviu as crianças num almoço terça-feira. Todos ficaram, assim, muito felizes, impressionados. Claro, ao Sexta é Nós, ao Bob, que confia isso na gente. Claro, a minha Beatriz. Ao meu amigo Lesão e a Alê, que cederam a van para levar as crianças como uma viagem mesmo. E a Realce, a Rosa, o Rick, que a gente foi lá, buscou as coisas para poder decorar e ficar mais mexicano ainda. Então foi incrível, maravilhoso. E eu só tenho a agradecer a vocês que fizeram isso tudo acontecer. Tem coisas, gente, que elas parecem gigantes. Mas quando você junta poucas coisas de várias pessoas, é muito mais fácil fazer o gigante. Então, a gente nunca trabalha sozinho. A gente nunca tá sozinho. A gente não precisa tá sozinho. Tem gente que gosta de bater nessa tecla de que a gente tá sozinho, de que a gente é muito solitário. Eu sei que tem momentos que a gente é e precisa disso. Mas tem coisas que a gente não precisa tá sozinho. As igrejas têm sempre alguém querendo ajudar. O comércio, temos associação comercial, temos BNI, o empresário não precisa se sentir sozinho. As pessoas precisam ativar o cérebro para buscar ajuda. A gente não está mais sozinho, a gente não está mais, a gente não precisa fixar nesse lugar. Eu passei por um negócio terça-feira, um desafio, nada grave, nada demais. E daí eu percebi em um momento assim, se a gente foca o medo, a gente trava. Se a gente foca o bem, a gente acha a saída. Então sempre encontre o bem, sempre encontre alguém que pode te ajudar. Todas as vezes que eu vou na igreja, eu sou católica, frequento a igreja católica e visito outras igrejas também, porque me faz bem, eu gosto de estar em todos os lugares. E eu vejo como tem gente em todas as igrejas prontos para ajudar. É impressionante. Tem gente que você olha para a pessoa, ela já tá com a cara de posso te servir. É impressionante. A gente tem que ativar esse radar na vida da gente. A gente não precisa estar sozinho. A gente não precisa se sentir sozinho. Eu sei que muitas patologias depressivas tem esse negócio de se fechar, se sentir sozinho, querer se isolar. Mas lute contra isso. Faça com que o primeiro remédio que você tome seja enxergar no outro uma ajuda. Não tenha medo de pedir ajuda. Não tenha medo de falar com as pessoas. Eu não quero falar com ninguém. Eu não quero trocar ideia com o Rafinha. O Rafinha tá aqui todos os dias na minha frente. Se eu ficar um dia muito mal, eu falar, Rafinha, eu tô achando que eu tô precisando de ajuda. Se ele não souber me ajudar, ele vai buscar ajuda em algum lugar. Ah, mas eu não sei pra quem falar. 180. Tem tanta gente querendo ajudar. Tem tanta gente querendo estender a mão. Trabalhos bem feitos em vários setores. A gente menospreza alguns trabalhos. Igreja. Eu só vejo as pessoas enaltecerem os problemas da igreja. As pessoas que vão e não fazem as coisas boas. Não. Não faça esse foco. Faça o foco legal, importante, do bem. Tem muita pastoral na Igreja Católica. Tem grupos prontos para te atender. Para vocês terem uma ideia, as pessoas que vão pela primeira vez na Past Church, tem um balcão para você receber um chaveirinho, para você saber que pode contar também com aquelas pessoas. Tem pessoas na frente da igreja, todas as igrejas, para te dar boas-vindas. Essa pessoa que te estende a mão para te dar a paz, ou te dar uma noite abençoada, ou te dar um bom dia, também pode ser alguém para te ajudar. Não deixe de procurar ajuda. Não se enfie num lugar sozinho, sozinha. Eu lembro muito, não posso falar quem é, mas uma senhora me ligava. Aliás, faz tempo que ela não me liga. E ela falava assim, eu moro sozinha, eu me sinto sozinha. E eu falava assim, não se sinta sozinha, vamos procurar alguma coisa para a senhora fazer, para a senhora ser voluntária. Pra gente não ficar com esse automático dessa doença tão difícil, tão fisiológica, que as pessoas pensam que é só psicológica, mas não, é fisiológica. O corpo deixa de trabalhar, de mandar hormônios da felicidade. Isso é fisiológico. É a depressão. Não se deixe cair nela. Busque. É como uma pessoa diz, você sabe que você está caindo num lugar desconhecido? Busque sair. Não, seja incansável nessa busca. E a gente também está aqui para te ajudar. Qualquer coisa... Não, a Tuti está falando uma coisa aí para mim que acabou me alertando, mas eu não sei para onde eu vou. Pode perguntar para a gente também, porque se a gente não souber, alguém vai orientar a gente. A gente conhece muita gente com mão estendida. Eu tô falando por mim, mas eu falo com a minha régua. Eu procuraria ajuda psicológica, seja particular, seja pública, tem. Tem CAPS, tem psicologia. Ah, mas não é essa minha vibe. Então vai pra igreja, atividade física. Mas eu tô falando na minha régua. Porque hoje, se eu não tô bem algum dia, eu vou pra igreja. Ou coloco tênis e vou sair correr. Eu já descobri as minhas maneiras de sair de algum desafio e de alguma escuridão que eu possa estar. Mas se você não encontrou ainda, peça ajuda. Não deixe de pedir ajuda. E foi tão orgânico o que eu falei aqui, tão do coração, que pode ser que seja aí algum recado para você que está precisando ouvir isso. Então não deixe a peteca cair, não. Não fique desanimado, não fique desanimada. Não fique na escuridão. Tem muita gente que Deus já mandou, já estão aqui, só para ajudar a gente. Tem gente com mão estendida, de verdade. O pastor Mateus falou num culto que eu fui, acho que semana retrasada, que ele até usou a mão assim, ó, imagine agora você, rádio é isso, né? Imagine a mão estendida para os dois lados, assim como um avião. Ele falou, eu quero ser um radarzão, para eu saber onde que eu posso servir, onde que eu posso ajudar. Então perceba, tem muito ser humano aqui na Terra, perto da gente, pronto para ajudar. Quer ser esse radarzão. Eu tô satisfeita com as coisas que eu tenho. Eu tô satisfeita com como tá a minha vida, o meu corpo. Eu sempre quero mais, é óbvio. Mas eu também quero ser esse radarzão. Porque pra mim, eu já entendi que se não servir, eu não sirvo pra nada se eu não estiver servindo. Então, alguém que tá perto de mim, eu posso ajudar. Alguém que tá longe. A gente já ajudou coisas aqui inimagináveis. Tem coisas que a gente não pode nem falar no ar. E a gente não precisa falar. Então, se você tá precisando dessa ajuda, tá precisando de alguma coisa, conta com a gente. 996097213. É isso mesmo. É de coração que eu tô falando para vocês. Fica sempre com esse telefone. Se precisar pedir de algum profissional, alguma área da prefeitura, saúde pública. Se a gente não souber, a gente vai procurar saber. Ontem, eu fui no Jardim Mesquita, no posto lá, né? E a gente tem muito esse negócio negativo. Ah, vai ter o pronto atendimento, é coisa pública. Ah, é de qualquer jeito, é mal atendido. Gente, a gente foi super bem atendida ontem. Foi super bem atendida. A gente entrou, em uma hora a gente estava saindo. A criança foi atendida. Eu não vou falar quem, porque eu acho que cada um tem a sua intimidade. Uma médica super atenciosa. Super atenciosa. Então, eu acho que a gente tem muita coisa para melhorar. Tem muita coisa para resolver. Tem, sim, muita coisa desafiadora. Mas tem muita coisa boa também. A médica foi extremamente atenciosa com a criança. A família saiu já com os medicamentos, tudo certinho. Pra vocês terem uma ideia, a médica foi tão atenciosa. E olha o sistema de computador. Se pergunta pra mim, quando foi a última vez que um filho meu tomou antibiótico, eu não vou nem lembrar. No sistema lá no Jardim Mesquita, a gente foi em torno de 8, 9 horas da noite. No sistema lá, já tava o histórico da criança. Isso é muito bom. Isso é uma coisa que eu não tenho que enaltecer agora. Eu lembro lá na época de Roberto Ramalho, quando começou esse negócio. E agora funciona. Se perguntar pra mãe, como pra mim, a gente às vezes não lembra quando foi a última vez que tomou tal medicamento. Mas tá no sistema. É público o negócio. Tem pra melhorar? Meu Deus, se tem pra melhorar. Mas você acha que os hospitais mais caros do Brasil também não podem ter a sua demanda demorada? Por causa que tem alguma coisa acontecendo com muita gente? Tava cheio sim o Jardim Mesquita ontem, a UBS. Mas o atendimento não é tão demorado assim. Eu pensei que a gente ia ficar lá umas 3 horas. Imagina, uma hora a gente já tava voltando pra casa. Então tem sim. Em qualquer lugar que você possa imaginar, tem gente querendo ajudar. Não tenha só o negativo. Não tenha só as coisas que são ruins. Temos coisas difíceis? Muitas. Muitos desafios. Eu também tenho as minhas sombras, mas eu só foco na coisa boa. Ontem eu tinha uma confiança tão grande. Minha amiga Paula mandou um louvor de 7 minutos que foi tão poderoso pra mim, que eu falei, meu, a gente tem que pisar onde a fé acredita que vai estar alguma coisa ali. E a gente precisa fazer isso. Faça isso. Procure ajuda. Não deixa a peteca cair, viu? Não é, não pode desistir, não. A gente tá aqui por um porquê. Alguma coisa a gente tem. Vamos lá falando. Alguma coisa a gente tem e hoje tem gente que vai querer festejar ainda. Sim, mais, né, Rafinha?
0: Com certeza, com uma cesta recheada do Chef Chips.
2: Exatamente. Hoje, quem ganha Chef Chips, muitos produtos, hein? Jefferson Marcelino Garcia, da Vila Arruda, ganhou cesta de produtos Chef Chips. Ó, eu e o Rafinha não estaremos aqui amanhã, o Rafinha não. Eu só venho, faço a abertura e já vou pro Tenda. Temos café da manhã no Tenda e vai ser sempre muito especial. Obrigada por vocês estarem aqui com a gente, viu? Beijos, fomos, Rafinha, até segunda.
0: Até segunda, Tucci.
2: Tchau, tchau. Tchau.
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0: Muito boa tarde. Hoje é quinta-feira, 9 de julho.
1: Hoje é feriado, dia da Revolução e do Soldado Constitucionalista.
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0: A apresentação de Paulo Sérgio Evaristo.
1: E de Antônio Luiz.
0: Produção também de Paulo Sérgio Evaristo.
1: Vídeos, redes sociais e mesa de áudio, Antônio Rodrigo.
0: Diretora responsável, Cristine Abrão Morelli Atuti.
1: Uma realização da Central de Jornalismo da Superdifusora.
0: E você, confere agora os destaques desta quinta-feira.
1: A importância da Revolução Constitucionalista de 32 para a nossa região. Um momento histórico que ainda mantém vivos fatos que se repercutem até os dias de hoje.
0: Itapetininga vai receber mais uma edição do curso Sebrae Comunidades, iniciativa voltada à capacitação de pessoas que desejam empreender e transformar sua realidade por meio do conhecimento.
1: Também em Itapetininga vai começar uma nova etapa de construção do novo Plano Municipal de Cultura e a população está convidada a participar desse processo.
0: Defesa Civil Estadual emite alerta para baixa umidade nesta quinta-feira e mudança no tempo durante o fim de semana.
1: E na Copa do Mundo de Futebol, França e Marrocos abrem hoje as quartas de final. O duelo será no estádio de Boston, nos Estados Unidos.
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0: Para sabermos como fica o tempo, vamos ouvir então Antônio Rodrigo. Boa tarde, Antônio.
1: Boa tarde, Antônio.
3: Boa tarde, Paulo Sérgio Evaristo. Boa tarde, Antônio Luiz. E uma excelente tarde a você, ouvinte da Superdifusora, ligado com a gente no Jornal do Meio-Dia desta quinta-feira, feriado da Revolução Constitucionalista de 1932. E esse feriado começou com o tempo encoberto em Itapetininga e região, mas o sol logo apareceu e o dia segue ensolarado. Mas as temperaturas ainda não sobem muito, com a máxima chegando hoje aos 22 graus. À noite, devemos ter nevoeiro. A Defesa Civil Estadual emitiu um alerta para baixa umidade nesta quinta-feira e mudança no tempo durante o fim de semana. Segundo a Defesa Civil, a partir de sábado, a aproximação de uma frente fria traz aumento da nebulosidade, chuva fraca e isolada em parte do território paulista e queda nas temperaturas. Entre hoje e amanhã, a atuação de uma massa de ar seco mantém o tempo estável na maior parte do estado. Conforme a previsão do Instituto Nacional de Meteorologia, os dias devem amanhecer mais gelados, com o sol mais tímido esquentando ao longo do dia em algumas regiões. Já mais próximo da capital, Itapetininga e Sorocaba devem ter mudanças de temperaturas mais intensas, com variação de até 15 graus ao longo do dia, conforme o INMET. Em Itapetininga, a previsão de mudança de temperatura é mais intensa, com os dias amanhecendo mais gelados. De sexta-feira a domingo, as temperaturas em Itapetininga variam entre 11 a 25 graus. Há chances de chuvas isoladas no fim de semana. Desejo a você uma excelente tarde, um excelente feriado e eu volto amanhã com mais informações da previsão do tempo aqui no Jornal do Meio-Dia.
0: Ok, muito obrigado, Antônio Rodrigo. Agora, 12:05.
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1: Muito boa tarde mais uma vez para você que acompanha o Jornal do Meio-Dia desta quinta-feira, feriado de 9 de julho. Daqui a pouco a gente fala bastante desta data que comemora a Revolução Constitucionalista de 32 e que é muito importante aqui para nossa região. A gente começa agora com assuntos locais.
0: É, a Prefeitura de Itapetininga, por meio da Secretaria de Políticas Públicas para Mulheres, em parceria com o SEBRAE, vai realizar entre os dias 20 e 24 de julho, das 18 às 22 horas, na Casa da Mulher, mais uma edição do curso SEBRAE Comunidades. É uma iniciativa voltada à capacitação de pessoas que desejam empreender e transformar sua realidade por meio do conhecimento.
1: O curso é destinado a pessoas que estão em busca de uma oportunidade de geração de renda, especialmente aquelas que se encontram desempregadas ou são beneficiárias de programas sociais, como o Cadastro Único.
0: A participação é aberta tanto para mulheres quanto para homens.
1: Durante 5 dias de atividades presenciais, os participantes terão acesso a conteúdos voltados ao desenvolvimento de competências empreendedoras, planejamento de negócios, identificação de oportunidades e organização financeira.
0: Após a etapa presencial, o programa oferece um acompanhamento contínuo para apoiar a estruturação e o crescimento dos empreendimentos.
1: As inscrições são gratuitas e podem ser feitas pela internet. Serão disponibilizadas 30 vagas ao todo.
0: Os participantes contarão com 6 encontros de mentoria em grupo, realizados a cada 15 dias no período noturno, além de mentorias individualizadas, proporcionando orientação personalizada de acordo com a realidade e as necessidades de cada negócio.
1: A iniciativa busca fortalecer o empreendedorismo como ferramenta de inclusão social, autonomia financeira e desenvolvimento econômico, oferecendo conhecimento prático e acompanhamento especializado para que os participantes possam transformar ideias em oportunidades concretas de geração de renda.
0: O curso será realizado na Casa da Mulher, em Itapetininga, com aulas no período noturno, das 18 às 22 horas, facilitando a participação de quem trabalha durante o dia.
1: A Secretaria de Políticas Públicas para Mulheres reforça que ações como essa fazem parte do compromisso da administração municipal em ampliar o acesso à qualificação profissional e incentivar o empreendedorismo como instrumento de transformação social e econômica.
0: Jornal do Meio-Dia, 12:08.
1: Itapetininga inicia uma nova etapa de construção do novo Plano Municipal de Cultura e a população está convidada a participar desse processo.
0: Serão realizadas oficinas públicas para ouvir diferentes vozes, identificar desafios, reconhecer potencialidades e pensar em conjunto as prioridades para o desenvolvimento cultural do município nos próximos 10 anos.
1: Os encontros fazem parte do processo de revisão e fortalecimento do Sistema Municipal de Cultura, buscando construir de forma colaborativa diretrizes, prioridades e estratégias para o desenvolvimento cultural de Itapetininga.
0: As oficinas são abertas a toda a população, moradores, artistas, trabalhadores da cultura, estudantes, professores, representantes de instituições, coletivos, empreendedores criativos e todas as pessoas que desejam contribuir com ideias e reflexões sobre o futuro da cultura em Itapetininga. Todos esses são bem-vindos.
1: Além das oficinas, a população também pode participar por meio das pesquisas públicas que estão em andamento, contribuindo para o diagnóstico cultural do município e para a definição das futuras políticas culturais.
0: É, a primeira oficina preparatória será realizada em 2 dias. A rodada 1, na sexta-feira, dia 17 de julho, às 19h30, na Casa da Cultura, que fica na rua Benjamin Constant, 327, no centro.
1: E a rodada 2, no sábado seguinte, 18 de julho, também às 18h30, na Casa Kennedy, que fica na rua Prudente de Moraes, 716, também no centro.
0: Jornal do Meio-Dia, agora 12:10.
1: E continuam amanhã, sexta-feira, dia 10, as obras para o recapeamento das ruas Ermelindo Orzi e Aparício Pires e Joaquim Pedro de Oliveira. Trecho entre as ruas Aparício Pires e José Gil Plens, lá na Vila Belo Horizonte.
0: E de acordo com a Prefeitura de Tapetininga, por meio da Secretaria de Obras, a empresa responsável pelas obras já realizou os serviços de fresagem.
1: Nesta sexta será colocada massa asfáltica nas vias.
0: E durante as intervenções, a orientação é para que apenas moradores e motoristas tenham acesso nas vias, contribuindo para o bom andamento dos serviços e evitando, assim, interrupções nas etapas de execução.
1: Ao todo, são 2.041 metros quadrados com serviços de fresagem, guias, sarjetas, sinalização horizontal, com investimento de aproximadamente R$ 208 mil. Reais.
0: A sinalização horizontal será feita após a conclusão de toda a obra.
1: Jornal do Meio-Dia, olha a hora, agora 12:11.
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0: Copa do Mundo, França e Marrocos abrem hoje às 17 horas, horário de Brasília, as quartas de final da Copa, duelo que será no estádio de Boston, lá nos Estados Unidos.
1: A França tenta disputar a semifinal pela terceira Copa do Mundo seguida. Campeã em 2018 e vice em 2022, a seleção venceu todos os jogos que disputou na atual edição, e vem do triunfo mais apertado nas oitavas, 1-0 contra o Paraguai.
0: Mbappé, com 7 gols marcados, é o destaque da equipe e briga pela artilharia da competição.
1: Já o Marrocos quer repetir a última Copa do Mundo e chegar novamente nas semifinais, mas para isso terá que passar justamente pelo argoz do último Mundial, que é a França.
0: Os Leões do Atlas vêm empilhando recordes continentais e já se tornaram a primeira seleção africana a chegar por 2 vezes consecutivas na fase de quartas de final. Lideram o continente em número de vitórias, são 8 no total, e gols em Copas do Mundo, 30 até aqui.
1: Esse jogo você acompanha ao vivo aqui na Superdifusora, com narração de Ulisses Costa, e comentários de Cláudio Zaidan, Neto e Leandro Quesada. A jornada esportiva começa às 16h30.
0: E depois da partida, às 19h20, tem Esporte em Debate, com Ricardo Capriotti, Alexandre Pretzel, João Paulo Capelanes e Denis Gavazzi.
1: Lembrando que as quartas de final continuam amanhã, sexta-feira, com Bélgica e Espanha, às 16h, em Los Angeles.
0: No sábado, serão 2 jogos. Às 18h, tem Noruega e Inglaterra, em Miami.
1: E às 22h, em Kansas City, a Argentina enfrenta a Suíça.
0: Todos os jogos têm transmissão aqui na Superdifusora FM.
1: Jornal do Meio-Dia, agora 12h17.
10: Futebol!
0: Está quase tudo pronto para o primeiro festival de férias de futsal e voleibol, que será realizado para as categorias masculina e feminina de 10 a 13 anos e de 14 e 15 anos, organizado pela Prefeitura de Itapetininga por meio da Secretaria de Esporte, Lazer e Juventude, em parceria com a Escola Estadual Professor Alceu Gomes da Silva.
1: O primeiro festival de férias de futsal e voleibol será entre os dias 14 e 13 de julho.
0: Todas as partidas serão na Escola Estadual Professor Alceu Gomes da Silva, que fica na Avenida Padre Antônio Brunetti, 1800, na Vila Rio Branco. O horário dos jogos será das 13h30 às 17h.
1: Confira agora com a gente a programação. Dia 14 de julho, terça-feira, tem congresso técnico, reunião com os responsáveis das equipes para alinhamento das regras e orientações do festival.
0: E aí, dia 15 de julho, uma quarta-feira, a abertura e início dos jogos. Teremos então cerimônia de abertura e início das partidas de futsal e voleibol.
1: Dia 23 de julho, quinta-feira, encerramento do festival e premiação. Disputa das finais e entrega da premiação para as equipes campeãs e vice-campeãs.
0: Jornal do Meio-Dia, agora 12h19.
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0: Volta com o Jornal do Meio-Dia pela Super Difusora, a rádio que é feita para você. Bom, na abertura, nós destacamos que hoje é feriado no estado de São Paulo por conta da celebração aí da Revolução de 1932. E para falar sobre esse assunto, a nossa produção convidou o jornalista, palestrante, historiador, professor, querido amigo Fábio Arruda Miranda, para nos explicar um pouco sobre esse fato, sobre esse movimento que aconteceu aqui em São Paulo. Eu queria que você explicasse para a gente, Fábio, o que foi e o que ele pretendia. Muito boa tarde.
10: Boa tarde, Antônio Luiz. É um prazer aqui sempre sentar nessa bancada aqui na Rádio Superdifusora, a rádio que é feita para você e para nós todos, né? Eu agradeço, para começar, a sua bondade aí com tantos títulos, mas o que mais eu gosto, óbvio que eu de professor eu tenho muito orgulho, não tenha dúvida, mas é de ser chamado de amigo por você, viu?
0: Oh, que maravilha!
10: Isso aí não tem preço. Realmente, hoje, feriado no estado de São Paulo, 9 de julho, eu vou começar fazendo uma reclamação, sabe? Eu acho que a rede escolar fala muito pouco sobre o 9 de julho, sobre a importância dessa data do 9 de julho, que ela não é só para o estado de São Paulo, é para o Brasil inteiro. Então, vamos lá. É que nem aquele seriado na Netflix ou aquela novela das 8 que às vezes antigamente a gente assistia, né, Antônio? Não adianta ver um capítulo se a gente não voltar e ver os capítulos anteriores. Tudo começa em 1930, ou seja, 2 anos antes, quando Júlio Prestes de Albuquerque, itapetiringano aqui da nossa terra, foi... Ele era governador do estado de São Paulo, chamava-se presidente de estado, né, na época. Ele foi eleito presidente da República dentro das regras que a legislação da época previa, tudo dentro da normalidade. Saiu viajar pelo mundo afora, levando a bandeira que ele iria impor para o Brasil, que era de desenvolvimento, de industrialização, de... prospecção de petróleo, de energia, que era o grande problema do desenvolvimento do país à época. Enfim, 1930 estava tudo certo para Júlio Prestes de Albuquerque assumir a presidência da República, até que 3 estados se recusaram a aceitar Júlio Prestes. Apenas 3. Rio Grande do Sul, Minas Gerais e Pará. Os 3 estados se uniram para dar um golpe em Júlio Prestes e não permitir a sua chegada à presidência da República. Liderados por um cidadão, um agente político muito importante também para o Brasil, chamado Getúlio Vargas. Getúlio Vargas era governador lá no Rio Grande do Sul. Então Getúlio Vargas conspirou um golpe contra o Getúlio, com apoio, repito, do Pará e de Minas Gerais, foi em busca de compra de armas no exterior. Olha que coisa já articulada, né, Antônio? E veio de trem, a cavalo, veio toda a tropa lá do Sul e se encostou aqui na divisa com o estado de São Paulo, prevendo uma grande batalha, porque previa-se a resistência dos paulistas. Tá? Isso foi em 1930. Ele deu o golpe, vou chegar no 9 de julho rapidinho. Uhum. Deu o golpe e impôs ao país uma ditadura, Antônio. Nossa, o país ficou 2 anos em ditadura, com congresso fechado, imprensa impedida de trabalhar. Os paulistas não aceitavam essa situação, exigiam que o país vivesse debaixo de uma constituição. Constituição é a regra do jogo, né? O que pode e o que não pode. Foi quando, no 9 de julho, eclodiu um movimento beligerante em São Paulo, depois que uma manifestação foi violentamente reprimida pelas forças do governo federal. Então, São Paulo tomou a iniciativa de não aceitar a continuidade da ditadura. E aí, 9 de julho, marca justamente o início desse conflito que foi armado, que envolveu cerca de 600 mil pessoas no estado inteiro. Tinha lá a área norte, a área leste, a área centro e a área sul, que é aqui. Foi sede em Itapetininga.
13: Itapetininga sediava, né, o batalhão de caçadores, o 5º batalhão, né, de caçadores. Eles tiveram também uma participação nesses combates?
10: Olha, no Peixoto Gomide, né, na escola Peixoto Gomide, foi onde se sediou o comando da linha sul de defesa. Tá? Ora defesa, ora ataque, né, porque o São Paulo se viu cercado por todos os lados. A cidade de Itapetininga foi fundamental. Lá no Instituto Imaculada, que a gente conhece até hoje, lá foi um posto de enfermagem também, posto de doação de sangue. No próprio Instituto Peixoto Gomide, além de ter lá a sede do comando, também foi um hospital militar. A cidade de Itapetininga teve papel fundamental nessa revolução constitucionalista de 1932, Antônio.
13: Fábio, esse confronto, esse combate, se deu em que regiões? Por exemplo, aqui na nossa região teve também?
10: Teve, e muito. E até hoje, de vez em quando aparece alguém aí, um agricultor que vai lá arar a terra lá e acha umas balas, acha algumas facas, alguns implementos. Onde que houve batalha? Batalha campal mesmo, com muitos óbitos, uma situação deplorável. Teve em Capão Bonito, Buri, no Rio das Almas, ali foi muito violento. Guapiara. Guapiara tem uma curiosidade. Triste, né? Não é para se orgulhar disso. Mas o padre Brunetti, sabe quem foi o padre Brunetti? O padre responsável lá pela construção da nossa catedral?
13: Pois é.
10: O padre Brunetti foi a campo defender os paulistas, armado e de batina.
13: Caramba!
10: E lutou em Guapiara. Foi a campo mesmo. Houve batalhas terríveis aqui na região, Antônio Luiz. Até que houve uma conclusão militar de que São Paulo sozinho não poderia contra o Brasil inteiro, né? As forças do exército da época, né?
13: São Paulo recebeu algum apoio de outro estado?
10: Nenhum. O ditador Getúlio Vargas, e eu friso isso com letras maiúsculas, o ditador Getúlio Vargas obrigou os demais estados a não apoiarem São Paulo e deixou São Paulo sozinho lutando pela democratização, pela constitucionalização. A palavra é grande, mas significa democracia, né, Antônio? A gente precisa ter regras claras. Aqui pertinho da gente, em São Miguel Arcanjo, teve um episódio

0: poupar a população civil, Antônio, porque muita gente civil morreu. Sim. Quando os gaúchos vieram do sul, eles foram invadindo Capão Bonito, Guapiara, Buri, Campina do Monte Alegre, e vieram matando civis, que não tem nada a ver com a Revolução, né? com o ato da guerra. E o anjo, Miguel Arcanjo, teria, né, vou botar assim nesse condicionante, aparecido ali e dito: prego pela paz, peço que poupem a cidade de São Miguel Arcanjo, que já chamava São Miguel Arcanjo, já era uma cidade já com uma população civil muito grande. Então o anjo pediu para que poupasse a população civil e encerrasse a guerra. E assim foi feito. 2 dias depois, Antônio Luiz, as guardas revolucionárias com o governo federal assinaram o armistício e baixaram as armas e pouparam não só a cidade de São Miguel Arcanjo, como a próxima, que seria Itapetininga, com uma população civil já muito grande. Então, fica aí o questionamento, né, para quem deseja, mas o anjo Miguel Arcanjo, São Miguel Arcanjo, ajudou a pacificar a nossa região, poupou a população civil de São Miguel Arcanjo, da cidade de São Miguel e também de Itapetininga, e salvou muitas vidas também, Antônio Luiz.
1: Ou seja, por essa narrativa, né, por essa narração, né, melhor dizendo, ele foi tão fundamental para o final desse conflito, né?
0: Exatamente. Teria sido uma unção superior para dizer aos homens que a guerra não compensa. Né? A agressão a civis, mesmo aos militares, é irmão lutando contra irmão, Antônio Luiz.
1: Sim.
0: A gente fala dos gaúchos e dos paulistas, mas somos todos brasileiros, Antônio Luiz.
1: Eita.
0: Não faz a mínima condição, o mínimo sentido, um irmão lutando contra o outro. E o país, Brasil, é essa maravilha justamente pela diversidade do seu povo. Nós temos os gaúchos, temos os baianos, temos os nortistas, temos o pessoal do centro-oeste, temos os cariocas. É isso que é a riqueza do país. É para você ver como um ditador, Getúlio Vargas, né, como a ditadura impõe briga entre irmãos.
1: Como a sede de poder, né, ceifa vidas, né?
0: Tanto é que Getúlio ficou no poder por cerca de 15 anos, depois voltou. Né? Realmente é um agente político muito importante na história do Brasil. Mas através de censura da nossa atividade jornalística, né, Antônio Luiz? Através da tortura de uma polícia política, através da morte dos seus inimigos, da prisão dos inimigos, ditadura não é bom em lugar nenhum, seja na mão de quem for, Antônio Luiz.
1: Fábio, quero agradecer sua presença e, finalizando, duas perguntas. Uma delas, aí houve a elaboração, a formulação de uma Constituição, é isso mesmo? E ainda emendando nessa pergunta, que lição esse movimento deixou aí para as futuras gerações?
0: Muito bom, importante essa conclusão, Antônio Luiz. Dos atos de guerra, né, da Revolução de 32, resultou que o Brasil venceu. Em 1934, surge uma Constituição, estabelecendo regras, troca de poder. A democracia exige essa troca de poder permanente, regular. Então, assim, São Paulo pode não ter tido êxito do ponto de vista militar, mas teve êxito do ponto de vista político e conseguimos a Constituição. Infelizmente, o Getúlio volta depois e dá outro golpe em cima do golpe. É uma história triste da ditadura no Brasil e a gente tem que se habituar a lutar contra isso e manter permanente. O legado, Antônio Luiz, que você pergunta, a mensagem é a seguinte: cada um de nós tem o dever de lutar pela democracia. Tudo que a gente diverge, nossas opiniões divergentes, diferentes, Antônio Luiz, é saudável. Você acha A, eu acho B, está tudo bem, vamos conversar, vamos argumentar. E a gente até passa no país hoje por um período de polarização tão agressiva que está novamente colocando irmãos contra irmãos. Então o legado é: a democracia pode não ser perfeita, e não é, mas é o melhor e cabe a nós defender a cada dia.
1: Legal. Muito obrigado, então, Fábio Arruda.

0: de Miranda, pela sua participação aqui e, claro, obrigado pela contribuição que você tem dado aí aos mais jovens, aos estudantes, aos interessados no conhecimento, porque história nunca é demais. E você tem ajudado com seu conhecimento, com seu trabalho, a gente entender, né, de onde viemos, por onde passamos, onde estamos e onde pretendemos chegar, né?
1: Se a gente não conhecer nossas raízes, não sabemos estabelecer o futuro, né, Antônio Luiz? E quero destacar o papel importantíssimo, não só da liberdade de imprensa, mas o papel da rádio.
0: Uhum.
1: Sabe, as emissoras de rádio foram fundamentais para a integração nacional. E é assim até hoje. Nós estamos aqui no estúdio, novo, lindo, maravilhoso, aqui no centro de Itapetininga, mas a gente está chegando aonde? Está chegando em São Miguel Arcanjo, em Capão Bonito, em Angatuba, por essa nossa região aí, graças à força da rádio. Parabéns, Superdifusora, parabéns você e toda a equipe por manter acesa esse tema. 9 de julho, quem saiu ganhando foi o Brasil.
0: Muito bem. Muito obrigado, então, querido amigo, e sucesso sempre.
1: Para todos nós.
0: Vamos ao intervalo e voltaremos já já com a sequência do Jornal do Meio-Dia.
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10: Agora, meio-dia e 40, a Polícia Militar apreendeu uma grande quantidade de entorpecentes, uma motocicleta, balanças de precisão, dinheiro e materiais utilizados no tráfico de drogas em Tatuí.
0: dois suspeitos fugiram ao perceberem a aproximação da equipe policial e abandonaram os itens no local.
10: De acordo com a Polícia Militar, a ação foi realizada por equipes da 2ª Companhia do 22º Batalhão de Polícia Militar do Interior.
0: E durante o patrulhamento, os policiais avistaram dois indivíduos que, ao notarem a presença da viatura, fugiram e deixaram para trás uma motocicleta e os materiais.
10: Na ocorrência, foram apreendidos 2,3 kg de maconha, 843 gramas de cocaína, 171 gramas de dry, 48 gramas de ice, além de 12 gramas de crack, 8 unidades de lança-perfume, embalagens e adesivos utilizados para o fracionamento e comercialização de drogas, 4 balanças de precisão, uma motocicleta e também uma quantia em dinheiro.
0: Segundo a corporação, os suspeitos foram identificados e qualificados no boletim de ocorrência. Ocorrência, aliás, que foi apresentada na delegacia de polícia, onde todo o material permaneceu apreendido.
10: Jornal do Meio-Dia, agora 12h41.
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15: Hoje é feriado, dia 9 de julho. Mas o que é esse feriado? Porque hoje é um dia de comemoração. Vocês já pararam para pensar nisso? Eu quero fazer esse comentário na data de hoje porque ele tem tudo a ver com o direito e com a justiça. E principalmente porque ele passa diretamente pela nossa cidade de Itapetininga. 9 de julho é um feriado estadual. Ele é celebrado somente aqui no estado de São Paulo. E por que tão importante esta data ao ponto de ser feriado a todos os paulistas? Por que Itapetininga é tão importante, tão emblemática para este feriado? Bom, pessoal, queria então traçar alguns poucos comentários, poucas palavras sobre o dia de hoje. Aproveitar, né, que o comentário da quinta-feira caiu no 9 de julho, para que a gente possa, então, esclarecer diversos pontos que passam, por exemplo, inclusive sobre a história da própria Polícia Militar. Tanto que a Polícia Militar e a Polícia Civil também realizam comemorações no 9 de julho sobre a sua história. Tudo começa no finalzinho da década de 30. O Brasil vivia, naquela oportunidade, uma política chamada de política do café com leite. Por que café com leite? Minas Gerais é um estado muito conhecido pela produção de leite. Os queijos mineiros até hoje fazem muito sucesso entre nós aqui. E o estado de São Paulo era o maior produtor de café. Acho que posso dizer, não tenho esse dado aqui, no entanto, se eu colocar que era o estado de São Paulo sozinho era um dos maiores produtores de café do mundo, não vou estar errando não, viu, pessoal? O café era uma iguaria muito apreciada no mundo e o estado de São Paulo responsável por grande parte desta exportação. Então, o que era a política do café com leite que vigia no final da década de 20? Os presidentes se alternavam. É importante a gente lembrar que naquela época o voto não era livre, o voto era censitário. Apenas algumas pessoas podiam votar. Não existia aquela fila onde toda a população comparecia e sim a vontade suprema da população elegia o presidente da república. Não, apenas algumas pessoas que podiam votar e obviamente o voto era combinado entre eles antes. E passou-se a ter aí uma dinâmica de se eleger um presidente mineiro e um presidente paulista. Um presidente mineiro e um presidente paulista. Até que veio o presidente paulista Washington Luiz. Realizou o seu governo. Ao final do governo, ele deveria indicar para os votantes quem seria o seu sucessor. Ao invés de indicar um mineiro, ele indica não apenas um paulista, por isso que eu falo que é muito importante essa história para nós, mas um itapetiningano. O Júlio Prestes foi então indicado pelo Washington Luiz para ser presidente do Brasil e foi eleito. De modo que nós temos um itapetiningano aqui da nossa terra, como a gente, eleito presidente da República. Que grande orgulho! É para nós de Itapetininga sabermos disso, tanto que a honraria máxima dada pela Câmara Municipal de Itapetininga aos nascidos aqui na cidade é justamente a medalha Júlio Prestes, honra essa que eu pude receber no ano de 2024. Quando um paulista é colocado no lugar de outro paulista, algumas pessoas se insurgiram contra esta situação. Eu costumo brincar muito com a minha esposa, porque minha esposa, para quem não sabe, é paraibana, nasceu no estado da Paraíba. O estado da Paraíba, sua bandeira, ela é preta, vermelha, e existe uma palavra, nego. Esse nego vem do verbo negar, eu nego. E quem está negando e o que se está negando? O político João Pessoa, muito influente na Paraíba, tanto que a capital leva o seu nome hoje em dia, disse que negava a eleição de Júlio Prestes, não aceitava a eleição de Júlio Prestes e se colocou, portanto, contra aquela indicação do Washington Luiz. E eu brinco bastante isso aqui em casa, né? Fazer ver, vocês negaram Itapetininga no passado e agora você veio morar aqui em Itapetininga comigo. Falo pra minha paraibana aqui, em tom de brincadeira, né, pessoal? É óbvio. Bom, gente, aí o resto da história desse finalzinho é conhecido de muita gente. Chega uma pessoa chamada Getúlio Vargas e fala: não, vocês não souberam respeitar o que estava sendo feito, então ninguém vai respeitar nada e o presidente agora sou eu. E o Getúlio Vargas então assume presidência em 1930. Acontece, pessoal, que durante o governo do Getúlio Vargas, e tudo eclode de maneira muito direta em 1932, se começa a perceber que o Júlio Vargas tinha gostado bastante do cargo e não estava querendo sair mais. Ele governava sem uma constituição que referendasse o seu governo. E São Paulo, percebendo que ele estava querendo ficar mais do que o tempo previsto, começa a exigir a Constituição. É por isso que essa nossa revolução, o feriado que comemoramos hoje, é da Revolução Constitucionalista. Nada mais do que o Estado de São Paulo exigindo uma Constituição para legitimar o governo Vargas e principalmente colocando limites, principalmente temporais, naquele governo. Bom, pessoal, 1932, então, muitas questões no começo surgem. 23 de maio, nós temos a Avenida 23 de Maio em São Paulo. Por que que ela tem esse nome? Porque em 23 de maio, uma grande manifestação é colocada e acaba com o homicídio de 4 pessoas. Martins, Miragaia, Drauzio e Camargo, surgindo a sigla MMDC, que até hoje surge nos documentos paulistas feitos pelo governo do Estado de São Paulo. MMDC passa a ser então uma sigla que identifica o Estado de São Paulo, em homenagem a esses 4 que morreram durante esse discurso. No comecinho de julho, 9 de julho, eclode, portanto, esta revolução das tropas paulistas, por isso que a Polícia Militar do Estado de São Paulo comemora, porque foram militares paulistas que se insurgiram contra as tropas brasileiras, exigindo a Constituição. É muito interessante também citar que na nossa região, campos de batalha da Revolução existiram. Angatuba foi um campo de batalha. Quando a gente coloca Angatuba, na verdade é Campina do Monte Alegre, que, no entanto, naquela época ainda estava unido ao município de Angatuba. Campinas só foi separar de Angatuba em 1992. Em 1930, então, faziam parte do mesmo município. Então, em Campina do Monte Alegre, que era distrito de Angatuba naquela época, as tropas chegaram e, inclusive, invadiram. Outra situação aconteceu aqui no município de São Miguel Arcanjo e que vale demais a pena a gente falar. Era uma noite do finalzinho de setembro. As tropas estavam entrincheiradas num terreno, num lugar bem afastado ali do centro de São Miguel Arcanjo, mas que hoje inclusive está aberto para visitação. Fica acho que uns 25, 30 quilômetros do centro de São Miguel Arcanjo. E era uma noite muito fria, nisso surge um clarão. Uma pessoa fala: olha, a guerra acabou, paulistas, vocês perderam, voltem para suas casas. Os soldados que lá estavam escutam aquela pessoa. Os paulistas voltam para casa sabendo que a guerra lhes havia sido perdida e as tropas brasileiras que lá estavam marcham para a cidade mais próxima, no caso São Miguel Arcanjo. O comandante do exército brasileiro vai até o centro e pede para o padre abrir a igreja, porque ele queria rezar e agradecer a vitória que eles haviam tido. E quando o padre então abre a igreja e vê a imagem de São Miguel Arcanjo, que até hoje está lá, fala: mas peraí, esta foi a pessoa que apareceu nos alertando que a guerra havia acabado. Então, São Miguel Arcanjo, a cidade, não apenas homenageia o santo, o anjo, mas ainda por cima é um local da sua aparição para aqueles que têm fé, que é justamente o meu caso. Bom, usei então aqui este comentário de hoje para falar um pouquinho deste orgulho paulista que foi a Revolução de 32, comemorada no feriado de hoje.
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10: Jornal do Meio-Dia, agora 12:54, estamos de volta.
0: Bom, após serem prorrogadas, as inscrições para o processo seletivo simplificado do IBGE, o Instituto Brasileiro de Geografia e Estatística, para o 12º Censo Agropecuário, Florestal e Aquícola, terminam nesta quinta-feira, às 14 horas, hein?
10: Daqui a pouco, né? Inicialmente o prazo terminaria às 23 horas da quarta-feira passada, dia 1º de julho. No entanto, um edital de retificação com o cronograma atualizado prorrogou as inscrições por mais uma semana, ou seja, terminam hoje, quinta-feira, daqui a pouco, às 14h.
0: Ah, e as inscrições pela internet. Agora 12:55.
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10: O programa Universidade para Todos, o ProUni, está com inscrições abertas para o processo seletivo do segundo semestre de 2026.
0: Os interessados podem se inscrever gratuitamente até às 23 horas e 59 minutos, horário de Brasília, de sexta-feira, portanto de amanhã, pelo Portal Único de Acesso ao Ensino Superior.
10: No estado de São Paulo, serão ofertadas 91.699 bolsas de estudo, das quais 48.170 são integrais, que cobrem o valor total da mensalidade, ou seja, 100%, e 43.529 são parciais, que arcam aí com 50% dos custos do curso.
0: E os cinco cursos com maior oferta de bolsas em São Paulo são Análise e Desenvolvimento de Sistemas, com 3.554 integrais e 3.306 parciais, Administração, que tem pouco mais de 3.000, né, integrais e 2.478 parciais, e assim, em terceiro lugar, Ciências Contábeis, com pouco mais de 2.000 integrais e 2.115 parciais.
10: A oferta de bolsas pode ser consultada por curso, instituições e municípios no portal do ProUni.
0: O candidato que tiver interesse em participar do processo precisa ter completado o ensino médio, participado das eleições de 2024 e cumprido as demais exigências civis e militares.
10: E assim a gente coloca mais um ponto final no Jornal do Meio-Dia desta quinta-feira, feriado, que teve oferecimento de Franciosa Imóveis, abrindo portas para o seu futuro.
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10: A seguir, programação da Superdifusora completa. Uma boa tarde para você.
0: Boa tarde e até amanhã.
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incomparável Senhora da Conceição Aparecida, Mãe de Deus, Rainha dos Anjos, Advogada dos pecadores, refúgio e consolação dos aflitos e atribulados. Ó Virgem Santíssima, cheia de poder e bondade, lançai sobre nós um olhar favorável para que sejamos socorridos em todas as necessidades em que nos acharmos. Lembrai-vos, Clementíssima Mãe Aparecida, que não consta, que de todos os que têm a vós recorrido, invocando o vosso Santíssimo Nome e implorando vossa singular proteção, fosse por vós alguma vez abandonado. Animado com esta confiança, a vós recorro. Tomo-vos de hoje para sempre por minha mãe, minha protetora, minha consolação e guia, minha esperança e minha luz na hora da morte. Assim, pois, Senhora, livrai-me de tudo o que posso ofender-vos e a vosso Santíssimo Filho, meu Redentor e meu Senhor Jesus Cristo. Virgem bendita, preservai a esse vosso indigno servo, a esta casa e seus habitantes da peste, fome, guerra, assaltos, ruas, tempestades e outros perigos e males que nos possam flagelar. Soberana Senhora, dignai-vos dirigir-vos em todos os negócios espirituais e temporais. Livrai-nos das tentações do demônio, para que, trilhando o caminho da virtude, pelos merecimentos de vossa puríssima virgindade e do preciosíssimo sangue de vosso Filho, vós possamos ver, amar e gozar na eterna glória. Assim sendo, por todos os séculos dos séculos. Amém.

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3: Libório, boa tarde, aqui é o Carlinho Gancho. Manda uma música boa para nós aqui e segue o líder 100% curado.
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0: Está começando pela nossa super difusora mais um show de alegria. Mais um show de música bonita, música sertaneja. Tem pagode, forró, o melhor da música gaúcha. Um show de audiência total, porque não tem pra ninguém. Você ficou muito bem informado, muito bem informada. Tivemos aí mais uma baita edição do tradicional Jornal do Meio-Dia. O melhor jornal de rádio, sempre com os melhores. Antônio Luiz, Paulo Sérgio Evaristo, Antônio Rodrigo. Informação de montão, daqui pra frente, só dá show do Liba, show sertanejo, só dá nós.
3: Brasil!
0: Aquele super boa tarde pra você que mora pela nossa região, bairros e distritos vizinhos, cidades vizinhas na audiência, boa tarde. E boa tarde pra você aqui da nossa querida e grande Itapetininga. Chegamos com você no dia 9 de julho, feriado estadual, quinta-feira. É quinta-feira, 9 de julho do ano de 2026, temperatura na casa dos 21 graus neste momento na terra das escolas. É sempre bom lembrar que no dia 9 de julho, além do nosso feriado, é comemorado o Dia Mundial pelo Desarmamento. É mole, meu, é mole? Dia Mundial pelo Desarmamento. Ótima tarde para você aí na lida, na luta, para você que também trabalha no feriado e para você que me ouve no seu carro, aqui pela cidade, pela região. Tá trabalhando com seu táxi, ônibus, Uber, van, caminhão? Obrigado pela carona, pela sintonia certa. Para todos os motoristas, eu sempre mando
4: aquele abraço.
0: E a você, amigão comerciante, na torcida sempre aqui, meu, para que você continue faturando bastante.
4: Seu caminho, ficar assim sozinho.
0: O show sertanejo mais uma vez tem sim a produção e a apresentação do seu amigo Libório.
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0: Programação sempre sua, o ouvinte mais inteligente do rádio que vai comigo até às 3 da tarde, ouvir muita moda boa, nova, véia, bem véia. Tem moda mais ou menos por aqui também, moda meia boca. Aqui tem de tudo pra você, tem o seu zap, tem o seu áudio. Ó, até as 15 pras 2 você pode deixar o seu recadinho pra gente, tá bom? Até 13 horas e 45 minutos você pode deixar o seu recadinho aqui para que a gente possa depois retribuir o seu carinho, tá bom? Somente até este horário. Áudios com até 15 segundinhos, a gente manda bala, manda pro ar, a gente coloca você no rádio. 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
4: E dá uma vontade.
0: Já de cara, aquele super boa tarde todo especial para o casal do meu coração, firmes e fortes, graças a Deus os dois estão lá ligados, Caboclão Zé Vicente, minha camomila na sintonia sempre, paiê, bença pai.
5: Deus te abençoe, fião.
0: Mãe, titiute, bença, mames, poderosa.
6: Deus te abençoe, titiute da mãe, bom programa.
0: Obrigado, já tô abençoado, meu povo de Deus, já tô abençoado, prefeitão do povo, Jefferson Brum.
7: Boa tarde, Liba, boa tarde, ouvintes do show do Liba.
0: E...
7: segue o líder.
0: Segue o líder, garotinho, e o bolão do tubarão prossegue hoje valendo R$150 para os 4 finalistas. Aí, ó, só tá faltando aqui o ouvinte do Jardim Itália. Acredito que seja Carlos Eduardo, né? Deixar os seus palpites para que a gente possa encaminhar para os demais aí todos os palpites que estarão concorrendo entre os 4. Só falta um aqui, ó. Mas chegando pra gente, alô Jardim Itália. É, tá aí, 4 horas tem França e Marrocos. 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Alô, Marcelo Nanini, Tubarão, boa tarde, meninão.
5: Boa tarde, Liba. Tamo na sintonia aí, ó, 94.5. Um abraço pra você e pra todos os ouvintes aí. Um grande abraço do Marcelo Nanini. Segue o líder.
0: Aí sim, garotinho, aí sim. Ó o Henrique aqui, o Henrique tá na parada hoje. Alô, Henrique, já deixou os palpites aqui dele, legal. Henrique, tá querendo Gian e Giovanni? Então se prepara aí, menininho. Se prepara aí, porque tá no pente o modão aqui, hein? Tá no pente. E pra variar, tem um tal de Mirosmar na sequência. Mirosmar e Elcinho. Zezé de Camargo e Luciano. Ele falou, sapeca o Mirosmar aí pra nós, meu amigo. Olha que modão que ele foi pedir, hein? Ofereço para todos os amigos na escuta e para toda a minha família aqui do sítio Três Irmãos. Tchau, obrigado e segue o líder. Alô, São Miguel Arcanjo. Alô, Marcinho Lopes. Grande abraço para você, meu querido. Tá no pente o modão na sequência, certo? E hoje, como é feriado, nosso programa será muito musical. Muito musical. Se prepare, você aí do outro lado, porque eu tenho certeza de que você vai gostar, hein? Você vai gostar da nossa programação hoje, que tá daquele jeito, tá chique no Billy, meu!
8: Alô, meu amigo Libório, quem fala com você aqui é o Gian.
9: E aqui o Giovanni, depois de tanto tempo, vou renovar essa vinheta, né, Gian?
8: É, vamos renovar.
9: Segue o líder!
0: É moda boa, chonada, melada, trincada e lascada. Essa é pra fazer a bandida suspirar.
1: Libório!
10: Olha, amor, tô morrendo de saudade.
0: Na sequência, toma juízo.
10: Não.

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1: Aí galera, aqui quem fala é o Zezé de Camargo. E aqui é o Luciano. Ô Libório, rapaz do show sertanejo. Senta uma do Zezé de Camargo e Luciano aí, rapaz. É isso aí, garoto. Tchau, tchau.

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8: Já estamos de volta, tarde gostosa, feriadão aqui na Melhor. 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
8: Livório. 1:24, 13:24:30, Big Forte. 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

0: Eu quero aqui mandar um grande abraço aos amigos do grupo Escolhidos a Dedo, amigos que estão comigo já na campanha de julho. A campanha tá indo bem, graças a Deus, e graças a esses amigos aqui, ó. Aquele boa tarde todo especial para Dona Neuza Fadiga, ali na Vila Hungria, para Solange na Vila Palmeira, para Maria da Conceição Faria no Jardim Brasil, para o Marcos Delgado, para Lisete no Turvo dos Rodrigues, alô Lisete, para Dona Cida Dias lá no Turvo também, para Flávia, para o Rodrigo e a Alice aqui em Itapetininga, para o Eduardo Santista, grande abraço na Vila Mazei, para o Hamilton, motorista aposentado da Câmara Municipal, alô Hamilton, ele gosta do Boiadeiro Errante, esses dias toquei com o Sérgio Reis para ele, daqui a pouquinho tem com Carlos César e Cristiano, tá bom Hamilton? Abraço meu querido, Dona Diva. Para o tio Gilberto Siqueira também um agradecimento em especial. Para o Márcio Leitinho e a Neia na nossa Aurora Ville. Para a Rosana Gilbran e o Guilherme da Viola ali no Gilbran Bar. Para o Saul Franco de Oliveira. Para o Claudinei lá no Rechan. Alô Rechan, alô Claudinei. Alô Cleide na Belo Horizonte. Alô Vande na Padaria Romana Vandão. Comigo sempre, grande Vande. Para o Haroldo na Alto Mais, Funilaria e Pintura. E para o Pereira, ali no posto de sementes da Alfredo Maia. São os amigos do grupo Escolhidos a Dedo comigo na campanha de julho. Aquele abraço e que Deus abençoe a todos. Relógio marcando 13 horas 27 minutos, agora 1h27. 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Voltarmos no tempo, trazer antigueiras para essa gente, acompanhando a gente aqui no feriadão. Quantas participações, hein? Meu Deus do céu!
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3: E eu quero aí sempre agradecer a todos que estão participando. Lembrando que amanhã, na sexta-feira, nós teremos o sorteio de um delicioso frango assado para o seu domingo. 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E amanhã também tem aquela costela para o seu domingo, gentileza da Casa de Carnes Morelli. Para você que vem participando desde segunda-feira com a gente aqui, amanhã tem sorteião, tá bom? Deixa eu mandar um boa tarde aqui todo especial. Alô, Dalva Ribeiro, no alto de Vila Piedade. Esqueci de mandar o Mirosmar para você, Dalva. Me perdoe, querida. Boa tarde, Liba. Ótimo feriado para você. Linda demais essa música. Tô seguindo o grande líder. Deus abençoe. Amém, querida. Valeu, Dalva. Quando pintar outro Zezé aqui, não vou esquecer de você, não. Te garanto, tá? A Sandra, ligada com a gente. A Sandra do Jardim Maricota. Tudo bem, Liba? Já estamos aqui, ó, ligadinhos no seu programa, seguindo o líder e bom feriado. Valeu, Sandra. O Claudinei Alves, também na Nova Itapetininga, mandou boa tarde, tá seguindo o líder. O Sidney Alves, também na Nova Itapetininga, seguindo o líder. Valeu, Sidney. Boa tarde para você, querido. A Conceição Rosa, ligada com a gente, ela mais a mamãe Margarida Lopes, no Parque da Lagoa. Aquele abraço para você aí, Conceição Rosa. A Renata, no Orquidário Machado, hoje só curtido de boa, Liba, tô de folga, tô seguindo o líder, bom feriado, legal, oferece música pra nós aqui, fazendo favor, não é favor não, Renata, é um prazer mandar músicas pra vocês aí do Sabiaúna, pra todo esse pessoal do Orquidário, aí pro meu mano, Rogério Lima, o nosso locutor de rodeio oficial aqui do Show do Liba, a esposa Patrícia, os filhos Antônio Henrique e Ana Beatriz, pro Tonhão e a Lola também, aquele abraço. Deixa eu ver aqui, olha quem tá aqui, ó. Alô, tá todo mundo aí? Meu mano Rafael Aguiar. Alô, Rafael Aguiar, tarde, Liba, firme.

0: Estou seguindo o líder, Vilmar Furquim. Grande Vilmar, abraço para você, queridão. O Renato da CCB da Vila Santana por aqui também. Liba, tudo bem? Passando para desejar uma boa tarde para você e a todos os ouvintes. Manda modão para nós aqui na Chacrinha, Liba. Oferece para minha cunhada Valéria, pro cunhado Vander e para todos que estão ouvindo o seu programa. Deus abençoe sempre e segue o líder. Então, grande abraço aí para nosso querido ouvinte aí, nosso irmãozaço, o Renato, ali da CCB da Vila Santana, pessoal na Chacrinha ouvindo. Abraço aí para a esposa, acredito que seja a dona Marisa, se não me falha a memória, né, Renato? Não posso errar o nome da patroa aqui, porque senão já viu, o bicho pega, né? Para dona Marisa, e aí para a cunhada Valéria, para o cunhado Vander e para todos que estão ouvindo o nosso programa. Ele manda aquele salve. Obrigado aí, Renatão. Tudo de bom, querido? Ó, a Daniele Choquete aqui, Liba. Boa tarde a você e a todos os ouvintes. Passando para desejar a todos uma super tarde. Estou aqui no trabalho, na sintonia com vocês. Grande abraço a todos e segue o líder. Está trabalhando hoje no feriado, a Daniele. A Daniele está me ouvindo ali na Balança, ali na região do bairro da Conceição. Está trabalhando, ligada com a gente, legal. Bom trabalho, obrigado pela companhia. O Diego Fernando tá querendo franguinho na panela. Ele oferece aqui para o filhão Teo Augusto, para o pai José Fogaça e a todos os amigos. A Dilma de Fátima tá querendo Liu e Léo, a Sementinha, oferecendo aqui para o Libório, Márcia Meira, Cidinha Antunes, para o esposo dela, o Batista, para o Caboclão Zé Vicente e para o Guilherme da Viola. E o Luciano, aqui tá ligado também, oferecendo música para Dilma, para toda a família, querendo Fundo da Grota. Você já sabe onde você vai ouvir Fundo da Grota, né, ô Luciano? Você já sabe, você vai ver o que é bom para tosse. Você vai ver o que é bom para tosse mandar você no Tremembé lá, ó. Ficar uns dias com o Robinho lá. Robinho gosta de uma gandaia. Você vai ver o que é bom, viu? Você vai ver o que é bom. Cadeia no C, rapaz, cadeia no C. Deixa eu mandar uma boa tarde pra dona Nilde, para o seu Paulino, ali no Gramadinho. Sogros do meu Gabriel estão ligados também. Obrigado pela sintonia a toda essa gente boa. Relógio marcando 1h33, 1h33, baita macho do céu. Baita, como é que você vai fazer o programa depois, baita? Olha como é que tá o cardápio na casa do baita. Rapaz do céu, só líquido. É só líquido, Liba. Se fosse sólido, eu comia. É, deixa eu ver aqui o que o baita tá dizendo. Ó, Luiz Júnior, hein? Luiz Júnior, Liba. Aí você ferra a empresa, né? Gastou pro resto da tarde. Gostou do Jean Giovanni, né? Gostou do Mirosmar, né, baita? Ele diz aqui, ó. Que paulada. não vou falar o PQP aqui, porque senão já viu. Liba, manda um alô pra nós aí, ó. Claudinha, Juninho, Nego e Andréia. Olha que quarteto. A Claudinha e o Juninho, o Nego e a Andréia. Andréia para os mais íntimos, Andréia Pavarotti. Olha, tá com vozeirão, hein? Andréia Pavarotti. Legal, legal. Abraço pra vocês aí, bom feriado. Celso Marques está na sintonia também. Ele mais a Ana. Olha o Celcinho aí se preparando para mais uma tarde de cacheta ali no Bar do Preto. É, tá aí ligado, Celso Marques, a Ana só no celular. Aí sim, feriadão. Rico ri à toa, né? Rico curte o feriado. Aí sim. Cadê o Miro? Ô Miro, você soltou um palavrão aqui, mas agora que vá com palavrão e tudo, viu, Miro? Presta atenção nos próximos áudios aí, Bereba.
1: Boa tarde, Libório. Tudo bem? Aqui é Miro Leandro, viu? Seguinte, mande uma música pra nós aqui na obra aqui em Tatuí. Tá eu, o Beto e o Marcel trabalhando aqui, ó. E outra coisa, viu? Cuidado, falou ontem isso aí, colocar essa fita lá no sua tenda lá. Chega um pico com o pé direito. Você tá fudido, porque só tem o pé direito só, viu? E segue o líder.
0: É, nós vamos levar a Cida Sacida na tenda do Pai Libório. Ela vai ficar boazinha, vai sair pulandinho de alegria. Você vai ver só. Então tá aí, ó. Para o nosso querido Hamilton, o motorista aposentado da Câmara, tem Carlos César e Cristiano. Liu e Léo para Dilma de Fátima e Lourenço e Lourival para o Diego Fernando, franguinho na panela. A Sementinha e Boiadeiro Errante.

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8: É, estamos de volta. Foi rapidão esse bloco, meu. Aqui na melhor. 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
8: Eita, nós estamos de volta. 8 minutinhos pras duas aqui na Mais Ouvida.
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8: 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Como é que você acordou hoje, hein? Diga pra mim, acordou bagualado, chique no Billy? Ou acordou meio jururu? Ai, Zé do céu, Zé! Liba, tomei uma ontem a mais, ó, aquela a mais. Acordei jururu hoje, acordei igual o Marco Cleto lá em Tatuí, daquele jeito, meu, daquele jeito! Seis minutinhos para as duas. Quero agradecer a todos que deixaram seus recados aqui, participando do nosso programa. A gente já não recebe mais agora, tá? Quem mandou, mandou. Quem não mandou, só amanhã. Só amanhã, sexta-feira, aqui fechando mais uma semana pela nossa super difusora FM, a rádio feita para você. Mas tem muita gente, hein? Tem gente de montão aqui participando do nosso programa. Deixa eu agradecer ao Luluzinho. Luluzinho, não abriu hoje aí o café pra nós, Luluzinho? 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Ê, Luluzinho danado, Luluzinho, tá ligado. 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Ele diz aqui, eu tô que nem a Drid, Quiliba, pegando quase tudo. Só não tô mexendo com sofá e grama. Mas tô ali, tô no pé, tô na bota da Drid, hein? Ai, Zé do céu. Alô, Solange, na Vila Palmeira. Boa tarde, querida. Mandou aqui um boa tarde. Tô seguindo o líder. Aí sim. Wirsão, pessoal na empresa de ônibus São João, na cidade de Itapiraí. Alô, Wirsão, Ditão aí da borracharia, o Chicão, a Maria, a Sueli. Obrigado pelo carinho, obrigado pela sintonia. Tá ligado lá, mandou um áudio aqui, ó. Um áudio para o nosso programa. O que diz aqui, Irsão?
9: Eu?
8: Oi?
9: Toca qualquer música pra nós aqui, que eu tô. Tem o rádio dentro do ônibus aqui, dá pra nós ver tudo.
8: Opa!
9: Os passageiros ver também. Tá? Falou, Libório.
8: Valeu, Irsão. Ele falou, eu coloco no busão aqui, os passageiros têm que escutar o Libório também. Aí sim, Wilson, a todos aí da empresa de ônibus São João, na cidade de Itapiraí, aquele abraço. A Sueli Teodoro passou por aqui também, boa tarde, grande líder, Deus abençoe sua quinta-feira, beijos. Ó, o Leandro do Uber também falou comigo, Santista.
10: Fala, patrão, boa tarde, beleza? Tamo na lida, ouvindo você aí. Verdadão, mas fazer o quê? Tem que correr atrás do dólar. Se der, toca um modão pra nós aí hoje, beleza? Valeu, segue o líder.
8: É, tá pedindo aqui Eduardo Costa. Eu aposto, ele gosta do Eduardo Costa. A Cida, Sacida, por aqui a Cida de uma perna só. Os irmãos apelidaram-na de Sacida. Que irmandade que ela tem de ação, hein? Também Levino e Miro Leandro, tá louco. Boa tarde, amigo, tudo bem? Eu tô um pouco sumida, mas continuo na sintonia. Toca pra mim hoje Faroeste Caboclo do Legião Urbana e segue o líder. Você vai ouvir Faroeste Caboclo, fica esperando aí. Fica esperando sentadinha, sentadinha, né? Porque com uma perna só cansa. Ô Zete, é você que mandou o áudio ou é o Nalesso aqui? Deixa eu conferir esse recado.
10: Fala, Liborda. Aqui é o Valdir do Açougue do Amaral.
8: Ah.
10: Do Bar de Jeremias. Do Coleco Leco. Tá Deus já.
8: É?
10: Daí ele pediu um tordilho negro pra nós.
8: Ai, tordilho negro. O pessoal tá lá, o Zete, ele não manda áudio, mas fornece o celular pra galera aí. Jorginho Protético. Apareceu o Jorginho, meu.
11: Tarde, Liba. Aqui tô com feriado frio. Mas a Fábrica do Sorriso continua ativa aqui, trabalhando. Toca um Fundo da Grota e segue o líder.
8: Falou, Jorginho. Cidinha Antunes ali no bairro dos Claros. Liba, tô te ouvindo aqui, sua ouvinte Cidinha Antunes. Amanhã o Batista vai ouvir o seu programa também. Ele trabalha hoje e vai folgar amanhã. Legal, Cidinha, legal. A Maria da Conceição Faria também soltou a voz. Cadê a Maria? Fala, Maria, solta a voz, fia.
12: Boa tarde, Libório. Tudo bem?
8: Tudo.
12: Hoje eu mando a programação para minha sobrinha Jaqueline, que está aniversariando hoje. E também para minha cunhada Ana Rosa. Ambas estão aniversariando hoje. Com os parabéns a todos os familiares, especialmente o meu. E segue o link.
8: Parabéns para as aniversariantes. Valeu, Maria da Conceição Faria. Osmar Antunes, ligado no Distrito do Bom Retiro da Esperança. Alô, Osmar, abraço pra você, querido, bom feriado. Vamos pra Capão Bonito, porque o Levino tá aqui, irmão do Miro Leandro, irmão da Cida Sacida.
13: Boa tarde, Libório, é o Levino. Ah, esse feriadão, e essa tarde de quinta-feira, toca pra nós aí hoje, Gabriel Pensador, Cachimbo da Paz. Segue o líder e vai, Corinthians.
8: Eu estou achando que você anda com o Cachimbo da Paz, hein? Você deve estar fumando sem dó, hein? Sem dó, cara, sem dó. Marquito Delgado tá ligado comigo ali na Pacaembu 1. Deixa eu ver aqui, mandou um meme aqui, tá na sintonia. Alô, Marquito Delgado, abraço pra você. O Paulo na cidade de Angatuba tá querendo João Mineiro e Marciano. Tá no pente o modão aqui, hein, Paulo? Tá no pente essa com os inimitáveis. Ele oferece aqui para a mamãe Dona Rosalina Venâncio, para o pai seu Albertino, para os irmãos José Roberto, Daniel, Adriana, para o sobrinho Luiz Daniel e aos amigos da Gil Rodrigues e ao João do Táxi. Um abraço e segue o líder. Valeu, Paulo. Aguenta aí. Daqui a pouquinho, João Mineiro e Marciano. Cadê o Emerson Parmeirense?
14: Fala, meu amigo Libório. Beleza? Emerson do Uber passando aqui para desejar um ótimo feriado, uma ótima quinta-feira, né? Estamos aí na rodagem aí, seguindo o líder, meu amigo. Um beijo para a esposa Rosângela e um abraço a todos.
8: Valeu, querido. Diga que valeu. Quem também está pedindo João Mineiro e Marciano aqui é o nosso amigo, o Valdemir, ali do Aparecida Futebol Clube, o nosso querido Nenê. Alô, Nenê, abraço pra você aí, tá querendo um João Mineiro e Marciano, aguenta aí, que já, hein, já sai. Alô, Adriana Ferreira, na Vila Bart, mandou um palpite para o jogo de hoje, mas ó, hoje somente os palpites são válidos para o pessoal que vem acertando aí, tá? Então, infelizmente, hoje você não pode concorrer, minha querida, mas aquele boa tarde todo especial pra você, tá? Também mando um grande abraço aqui. Deixa eu mandar um boa tarde. É, já eu chego aqui no pessoal aqui que participou no zap da Super Difusora. Mas eu quero mandar um abraço pro Júnior da Century, o Juninho da Century. É, ele diz aqui, tarde, Liba, Júnior da Century. Manda uma moda pra Dona Onça na Nova Itapetininga. É, a véia tá com sede, Liba, e quer uma feijoada hoje. Estou preparando uma para ela que não fica sem carne. Abraços. Olha só, preparando uma feijoada no feriado pra Dona Onça aí, hein, Júnior? Eita, nós, valeu, meu querido, bom feriadão, boa feijoada. Deixa eu colocar o áudio da Maria Diva. A Maria Diva é engraçadinha, diz que eu prometi pra ela uma feijoada. Não coloca palavra na boca do Liba não, fia. Eu falei pra você, se quiser feijoada, vai comprar. Vai lá no Zito e compre, tá bom? Não vem com essa historinha na minha cabeça aqui, que aqui, ó, aqui não, Chechênia.
15: Queria oferecer pra Nora, meus filhos, neta, toda, minhas irmãs.
8: Ah.
15: Sorteia a feijoada pra mim ir embora. Você falou que ia sortear, hoje eu tô esperando.
8: Ah, é? É.
15: Sorteia a feijoada aí, Libório.
8: É, filha, eu falei que ia sortear, não falei nada, não, filha. Não vem com essa conversinha na minha cabeça, não. Quer feijoada? 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Tem também aquela couvinha refogada, R$35, e aí você vai poder saborear a feijoada, beleza? Migué, aqui pra cima do beck, fia, de jeito nenhum, só avião e olha lá, e olha lá. Tata Mota, vão trazer o João Mineiro Marciano, vão trazer o Eduardo Costa, Tatazinho. Tata, ô Tata, eu preparo tudo, rolo a bola e você escorrega, rapaz.
16: Fala, Liba, Tata Mota seguindo o líder. Sexta-feira, Rancho Fundo, às 11 da noite. Sábado, Pesqueiro Recanto Fogaça, às 2 da tarde. Rancho Fundo, às 11 da noite. Domingo, tem Lanchonete da Val, 1 da tarde. Tem Rancho Fundo, às 6 da tarde. Manda um abraço aí pra minha mãe, Carmen Mota, Janete Mota, Doutora Valdir, Xavier, Nilce, Mano do Bostel, Adriano Bomba, Pedalinho, Marcinho, Picaretinho da Antena, Tata Gaguinho, Lana Mota, Jéssica Mota, Fernando Antônio, Marco Bonini, Vareto, Buio Peno, Careca do Posto, Sarutaiá e todos os audiência aí. Manda um modão pra nós e segue o líder.
8: Crises de amor é a primeira, eu aposto na sequência.
17: Viajo porque é preciso.
8: 2 e 4.

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E a gente vai aí prosseguindo, o relógio marcando 2h17. Daqui a pouquinho vai ter o Tordilho Negro aqui, ó. Vai ter o Tordilho Negro pro Tio Zete, o Leco Leco, o pessoal tá lá ligado com a gente em Vila Rio Branco, toda essa região aí, Vila Sônia, Vila Alves. Meu muito obrigado a todos aí pela grande audiência, mesmo no feriado, hein? Mesmo no feriado. Aí sim, aí do valor. Marquito Delgado, Samuel disse que tá trabalhando, mentiroso, mas mandou áudio aqui, viu, Marquito? Tem áudio aqui, ó, do nosso querido Bereba. É, daqui a pouquinho ele entra no último bloco de participações do povo que chegou até 15 para as duas participando comigo. 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

0: 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E eu vou aqui com as últimas participações do povo que chegou até aquele horário combinadinho. Alô, Jéssica Mota, abraço pra você, fia. Chegou depois das 2 e veio fazer pedido aqui, ó. Infelizmente não. Alô, Maca, o Maca tá seguindo o líder. Valeu, Maca, meu amigo Maurílio. Deixa eu mandar um abraço para o Nino, nosso querido André Liba, boa tarde, tudo bem? Dá um alô aí pro Projeto Brotar. Hoje é feriado, mas estamos aqui no bairro das Antas e Viracopos. Muito obrigado, meu amigo. Alô, Nino, é o Projeto Brotar que está visitando toda a nossa zona rural, essa baita gigante zona rural que nós temos aqui em Itapetininga. E a equipe está aí, ó, mesmo no feriado, correndo, fazendo visitas, levando novidades. Hoje no bairro das Antas e Viracopos. E esse áudio aqui, Nininho?
1: Mas mandou áudio aqui, viu, Marquito? Tem áudio aqui, ó, do nosso querido Bereba.
0: Ele só confirmou que tá ligado lá com a gente. Aí sim, Nino. Bom trabalho aí, querido, a toda a equipe do Projeto Brotar. Obrigado pela sintonia. Meu mano Josias e toda a equipe da Fênix Fretamento e Transportes, sempre quando tem um tempinho, aí o pessoal ligado, hein? Pessoal ligado. Boa tarde, Liba. Hoje, olha só a programação do Rei do Gado. Indo pescar e ouvindo você. O Renan tá por cá também. Marelinho, parceiro do Liba de Truco, hein? Arrebentamos no último final de semana. Boa pescaria, Josias. Alô, Renan, Rafael, toda a família. Obrigado pela companhia. A Esmeralda Sanches ligada com a gente também. Abraço a todos, Liba. Esmeralda Sanches do Recham. Manda uma do Daniel. Vamos ver se a gente consegue trazer o Daniel pra você, tá bom? Samuel, aí o Samuel aqui, Marquito Delgado, você falou, ó, o cara tá aqui, meu.
2: Boa tarde, meu amigo Libório, boa tarde a toda a rádio. Libório, toca o fundão da grota pra mim, desculpa de eu chegar agora, que agora que eu parei o serviço que eu tô aqui, né, amarrado, eita. Diferença lá pro Marquinho, bocão de cadela, beleza? Segue o líder, valeu, Libório, vai Corinthians.
0: Entendi, fundão da grota. Você vai ouvir fundão da grota, fica esperandinho aí. Vamos lá para o pessoal que chegou no Super Zap da Super Difusora FM. Começo com o Anderson Sorocaba. Fala comigo, meu querido.
3: Boa tarde, meu amigo Libório. Aqui é o Anderson Sorocaba. Fiz programação para todos na escuta, para Dona Laura, para o seu Zé Justo, para o Thiago Braia, para o David, para o Samuca, para o Marinho, para o Eliezer Vilão, para a Valéria. Toca uma de Eduardo Costa para nós, Libório. Segue o líder.
0: Valeu. Boa tarde para Adriana Ferreira na Vila Bart, ligada com a gente. Orlandinho, Fretes Barbosa falou comigo aqui, Orlandinho.
4: Fala, Liba, aqui é Orlandinho, Fretes Barbosa. Boa tarde pra todo mundo aí, pra todos aí os ouvintes. Mandou um modão de viola aí pra nós se passar o dia só naquela expectativa, só de coisa boa. Deus abençoe a todos aí, segue o líder, vamos que vamos, tchau, obrigado.
0: Valeu, querido. Quem também falou direto de Tatuí, Marco Cleton. Marco Cleton.
5: Boa tarde, Liba, tudo belezinha? É o Marco Cleto de Tatuí. Liba, hoje é feriado. E você sabe que pra pedreiro não tem feriado, né?
0: Não.
5: Então toque pra nós aí com o Amado Batista, Carrinho de Mão.
0: Carrinho de Mão. Ó, eu tenho aqui uma do Amado Batista, que o meu amigo Eduardo Bocudão da Ita Center Móveis sempre pede, que é o peão de obra, né? Carrinho de mão eu procurei aqui, não encontrei, mas peão de obra eu tenho e vou trazer para você daqui a pouquinho, tá bom, Marco Cleto? Bom trabalho aí, meu querido, obrigado pela companhia. Olha o Paulo da Funilaria, Pintura Cinco Irmãos, diga aí, cowboy.
6: Boa tarde, meu amigo Libório, ótimo dia para você, segue o líder.
0: Valeu, querido. Alô, Juninho da Century, abraço para você, querido. Já saiu a feijuca aí? Já saiu a feijoada aí? A mulher tá na orelha. A Vera no Jardim Paulista, Liba, que Deus abençoe sua tarde, amém, Vera. O Ângelo de Angatuba também falou comigo.
7: Ah, meu amigo Libório, uma moda pra nós aqui no Faxinal de Angatuba, pra meu filho, minha esposa, pra todo o povo do Faxinal e bairro vizinho, pra todos vocês aí, segue o líder.
0: Valeu, diga que valeu, garotinho.
7: E vai Marrocos hoje.
0: Vai Marrocos daqui a pouquinho, Ângelo, daqui a pouquinho. O Antônio Camargo ligado comigo ali no Jardim Paulista, ele mais a esposa, Dona Clarice, aquele abraço. Deixa eu ver aqui, Liba, ótimo feriado pra todos nós. Manda uma música pra gente aqui na Vila Maciel. É o Simão Tibúrcio. Alô, Simão, Vila Maciel, obrigado pela companhia, querido. O meu amigo, o Nenê, lá do Aparecida, tá agradecendo pelo João Mineiro todos os dias na escuta aqui, Liba. Aí sim, querido, aí sim. Liba, tarde abençoada a você e a todos da rádio. Manda um alô aqui pra mim, ó. Leandro e a minha mãe, Luzia, todos os dias ouvindo você. Alô, Leandro, a mamãe, Dona Luzia, obrigado pela companhia, obrigado pela sintonia. Quem também mandou boa tarde pra gente aqui, quem mandou o recado pra cá, Liba, meio em cima da hora, mas manda uma música aqui na obra, ó, para o Juliano, pro Moisés, filhão de Lebre, e pro Chimbinha, seguindo o líder. Valeu, valeu, abraço aí, queridos, na sintonia, Juliano, Moisés, filhão do Lebre e para o Chimbinha. Foi o Renê que mandou esse recado aqui. Valeu, Renê. A Cleide na Belo Horizonte, tarde, Liba, bom feriado para você. Bom feriado para você também, tá bom, Cleide? E a Maria Nilza, no feriadão, curtindo o show do Liba, querendo Zezé. A gente já trouxe Zezé. Quando pintar o Zezé de novo, a gente traz, tá bom, Maria Nilza? Ótimo feriado, querida. Agora o momento batata pra gente fechar a tampa. Tivemos falta hoje, Pafuncio não apareceu, mas o Gaguinho tá aqui, ó.
8: Bom dia, Libório. Tudo bem, meu amigo?
0: Tudo.
8: Manda um abraço pra galera da LM, pro Diegão e pro Lontra, e pra todos os ouvintes. E tenha um feriadão abençoado.
0: Amém.
8: Tchau, obrigado. E segue o grande líder.
0: Ave Maria, tá brava a coisa, hein? Tá brava, tá falhando. Tá. Amanhã tem mudança de lua, vamos ver se ele melhora. Minha tia Tere não se conforma.
9: Liba, esse cara é gago mesmo, ou ele tá fingindo?
0: Não, é verdade, verdade, tia, é verdade, ele é gago. Ele é gago. Aqui tem a Sacida que não tem uma perna. Aqui tem o gago.

0: Liba, toca uma pra nós nesse feriadão. Dona Jandira, e segue o líder, garoto.
1: Tá vendo, tia? Tá vendo como é que é a coisa quando a pessoa fica xaropeta? É, quem montou esse time aqui, ó, foi o mentor, o comandante, o dono da Billiard Camp, que esparrama mesas de bilhar por toda essa gigante região, né, mentorzinho? Agora eu tenho que aguentar esses caras aqui em pleno feriado, inclusive você.
2: Boa tarde, Libório. Mentor, em pleno feriado. Ô, Liba, toca pra nós aí hoje. As andorinhas voltaram.
1: Olha.
2: Mandar um abraço pro Vareta, um pro Puro Suco, um pro Elinho do Império Multimarcas, um pro Miltinho e o João da Chapadinha da Adega, e um pra você, meu lindo. E segue o grande líder.
1: É, ainda chama a gente de lindo. É coisa de doido isso aí. Isso aí é coisa de doido. Alguma coisa tá acontecendo, viu?
3: O que que tá acontecendo?
1: É
3: Ai,
1: coisa...
3: meu Deus, o que que tá acontecendo?
1: É coisa de louco. Ô, Bisteca, vamos trazer as modas aí? Eu vou atender sim, ô mentor. As Andorinhas é uma música muito linda, viu? Vai, Bisteca!
4: Fala, seu lindo da buzina, boa tarde, beleza? Manda a música lá pro nosso amigo, pro Mauro, Mortadela, Mr. M, pai, pro Datinho, pro Funileiro, pro Nata Funileiro, pro Pafuncio, pro meu amigo, pro Suco, pro Crisley, pro Daniel, pro Danilo, pro Marco Funileiro, Liba, toca pra nós hoje, Demônios da Garoa, Trem das 11. Ah, segue o líder! Tchau, obrigado, pressão 12 por 8, bom feriado a todos, Bibi!
1: É, ele até geme, ele faz... Trem das 11, o cara até geme de xarope, até geme, pelo amor de Deus. É o trião mais famoso do Brasil, trio Parada Dura, as Andorinhas. Tem peão de obra para Tatuí, para o Marco Cleto, Amado Batista e ainda Tordilho Negro. Alô,

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1: Estamos de volta, reta final, tá, acabando o show do Liba. 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
1: E a gente vai aqui informando a hora, gentileza Big Forte, a sua farmácia, 10 minutinhos para as 3 da tarde, 10 para as 3. Quero aqui mandar um abraço para o Henrique ali da, trabalhando ali na Tivoli, né? Ele é um dos 4 que estão aí na disputa para o resultado do jogo França e Marrocos. R$150 hoje o bolão do Tubarão, hein? Colocou aqui 3 para França, 2 para Marrocos e o outro palpite 2-1 para França. A Cláudia do Jardim Alvorada colocou 2-0 para França e 3-1 para a França. A Luciana do Jardim Brasil colocou empate 1-1 e 2-1 para a França. E o Carlos Eduardo, que estava faltando, do Jardim Itália, mandou para a gente aqui França 1, Marrocos 0, França 3, Marrocos 0. São os 4 que estão aí no bolão do Tubarão. Somente esses 4 que vieram acertando e estão na parada, certo? Alô, Daniele Choquete Liba, seu programa, ó, te contar, hein, que povo doido. Põe doido nisso, fia, né? Liba, para participar do sorteio agora, é quem participa a semana toda, mudou as regras? Não. Continua do jeito que tá, tá? Participou durante a semana, concorre aos prêmios de amanhã. Todo mundo, certo? Seja rico ou seja pobre, beleza? É, porque tem um ouvinte aqui que tá numa choradeira que eu vou te contar. Meu amigo Igor de Cerquilho, Liba, tamo aqui na audiência. Por favor, coloca nós em oração. Daqui a pouquinho, Gude, vamos trazer a saideira aí pra Maria Diva. Belmonte e Amaraí, é a última de hoje. Já, Adalto Som traz Padre Zezinho e Padre Alex Nogueira abençoando

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1: As orações de hoje para o nosso querido compadre Felisbino, para a Lu, para toda a nossa família, para o caboclão Zé Vicente, para a Inha Camomila também, para a dona Nilde, para o seu Paulino ali no Gramadinho, sogros do meu Gabriel, para o meu querido amigo e irmão, o Igor, nosso querido Gude, na cidade de Cerquilho, para ele, a esposa, a Isabel e o filho Felipe nos acompanhando, também para o seu João, para a dona Marta, para o Adalberto Mortadela, para o Luizinho, para toda a família, as orações com carinho. As orações de hoje também para o nosso querido Lucas, filho do nosso grande amigo, grande irmão Marcos Blumer. Passou pela cirurgia ontem, às 15h, correu tudo bem, graças a Deus, e sábado agora terá mais uma cirurgia pela frente e vai dar tudo certo em nome do Senhor Jesus, porque é um grande guerreiro, o nosso querido Lucas Blumer, ele que é cooperador de jovens ali no Jardim Bela Vista, e todos estão em oração pedindo a Deus a sua recuperação. Para você também, meu amigo Marcos Blumer, muita força neste momento aí, tá bom? Para o Diego Fernando, filho Theo Augusto e pai José Fogaça, as orações. E para o Giovanni Oliveira, chegou aqui no finalzinho pedindo orações para você, para a mamãe aí também, tá bom, Giovanni? As bênçãos do Padre

0: E que você e toda a sua família todos tenham uma abençoada tarde de quarta-feira, santo feriado, em nome do Senhor Jesus.
1: Abençoa, Senhor, a minha também.
0: Agora a gente forma a maior corrente do horário, porque eu conto com você aí do outro lado, orando, rezando junto com o nosso padre Alex Nogueira, o Pai Nosso e a Ave Maria, por todos os nossos irmãos precisando de orações. Até amanhã, meu povo de Deus!
2: Em nome do Pai, e do Filho, e do Espírito Santo. Amém. Pai nosso que estais nos céus, santificado seja o vosso nome. Venha a nós o vosso reino. Seja feita a vossa vontade, assim na terra como no céu. O pão nosso de cada dia nos dai hoje. Perdoai-nos as nossas ofensas, assim como nós perdoamos a quem nos tem ofendido. E não nos deixeis cair em tentação, mas livrai-nos do mal. Amém. Ave Maria, cheia de graça, o Senhor é convosco. Bendita sois vós entre as mulheres, e bendito é o fruto do vosso ventre, Jesus. Santa Maria, Mãe de Deus, rogai por nós, pecadores, agora e na hora de nossa morte. Amém. Glória ao Pai, ao Filho e ao Espírito Santo, como era no princípio, agora e sempre. Amém. Jesus, manso e humilde de coração, fazei o nosso coração semelhante ao vosso. O Senhor esteja convosco. Ele está no meio de nós. A nossa proteção está no nome do Senhor, que fez o céu e a terra. O Senhor Jesus Cristo esteja contigo para te proteger. Esteja à tua frente para te conduzir e atrás de ti para te guardar. Olhe por ti, te conserve e te abençoe. Amém. E a bênção de Deus Todo-Poderoso, Pai, Filho e Espírito Santo, desça sobre vós e permaneça para sempre. Amém.
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0: 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Let's go, baby! Quinta-feira, 9 de julho de 2026. Tem muita música, óbvio. Tem a sua participação, que é de grande importância pra gente, através do WhatsApp oficial da SD, a rádio que é feita pra você, a queridinha da cidade em 94.5 FM. Anota aí, 15 996097213. Já sabem, mensagens em áudio, texto, pede sua música, oferece pra quem quiser. O importante é que você participe com a gente. 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
0: 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E hoje, estamos daquele jeito, com a supervisão geral dela, Cristine Abrão Morelli, a Tucci. Vamos começar o programa de hoje? Hugo e Guilherme, vazou na braquiara. Fala comigo, bebê!

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0: 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Gente, tá uma galera aqui hoje na Superdifusora. Eu que achei que ia chegar e só teria Juninho e essa máquina maravilhosa funcionando, mas tá todo mundo aqui, inclusive a nossa diretora, a Tuti, que já está intimada para interpretar a música.

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Voltamos já! Eita, Betinga, 3:15. A melhor hora em seu rádio, 3:15. Vamos que vamos, gente!

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Já estamos de volta em Itapetininga 3:19. Tem muita música, tem a sua participação. Juntos até as 5 da tarde. E tem Gustavo Lima.

0: 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Deixa eu mandar abraços especiais aqui para quem participa com a gente. A dona Dalvinha. Oi, Juninho, curtindo o seu programa, tá top demais. Aguinaldo, o puro suco. Juninho, top demais o programa. Tamo aqui, fã clube do Baita Macho. E a gente gosta. Sabe quem veio participar com a gente? A família toda. Quem representa? O Luiz Neto. Boa tarde, Luiz Neto. Fala aí com o papai. Fala aí, Luiz Neto. Luiz Neto.
1: Oi.
0: Oi, tudo bem? Tá tudo bem com você?
1: Sim.
0: Já almoçou?
1: Sim.
0: O que, que você comeu? Fala pro papai.
1: Arroz.
0: Só?
1: Lasanha.
0: Comeu lasanha?
1: Sim.
0: Quem mais vai falar? Cadê a Maria? Cadê a filhinha do papai? Maria, a Mafer. É, ô Tuti. Cadê o resto da equipe da rádio? Hoje não veio, né? Não veio o Peter não veio. Quem mais? Ah, mas veio outro Peter aqui. Tem um Peter aqui que tá presente. A família toda de São Bernardo. Já ouviram falar de São Bernardo? Ô, Ceci, você vai falar aí? Ceci, não vai falar também? O povo tá correndo aqui, gente. Tá correndo.
2: E aí, gente?
0: Olha aí, gente. Fala aí, Ceci. Manda um abraço pra toda a galera Itapetininga.
2: Abraço pra toda a galera aí de Itapetininga.
0: Olha, a Ceci representando São Bernardo. Ô, Ceci, chama a próxima música pra gente, é o Edson e Hudson. Diz aí, ó, assim, Juninho, toca aí pra gente, Vá Pro Inferno Com o Seu Amor.
2: Toca aí pra gente, Vai Pro Inferno Com o Seu Amor.
0: Ei!

É, vocês estão vendo, o programa de hoje tá animadaço, o quê? No ritmo de feriadão. Ô, coisa boa. 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

0: Ninho, chega aí.
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0: Já já tem o flashback sertanejo. E aqui o chicote estrala, né, bebê? 3:34.
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5: Já estamos de volta em Itapetininga, 3h38. Tem muita música, tem a sua participação. E agora vem aí o Flashback Sertanejo. Olha a chamada, olha a chamada!
6: No programa do Juninho, Flashback Sertanejo.
5: É, chegou a hora dele. Canta, Mirosmar. José de Camargo e Luciano. E um sonho de amor. Sobe o som, Itapetininga. Sobe o som, região.

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0: Chegou o momento de Bruno e Marrone. É atendendo milhares e milhões de pedidos. Essa é maravilhosa. A sequência de canções, Amor de Carnaval, Ligação Urbana e o programa de fim de semana no seu rádio.

0: E é rapidinho, a gente já volta. 10 para as 4. Muita música, brilhos e alegria. Agora já 9 para as 4, né, Juninho? Vamos que vamos, gente!
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0: Já estamos de volta em Itapetininga, 3h55. Muita música, sua participação. Juntos até às 5 da tarde. Mandar um abraço pro papai, pra mamãe, compadre Felizmino, dona Luzia com S, estão lá curtindo a programação. Abraços também pra Lisete Siqueira Turvo dos Rodrigues, dona Luísa Vieira em Vila Oliveira, sempre com rádio ligado, Agnaldo Puro Suco e o pessoal do Bela Vista, pessoal de São Bernardo, Pão Bernardo, tá aqui toda a galera curtindo a programação de hoje. E a dona patroa falou que se não tocar essa, eu não vou comer lasanha. Todo mundo já almoçou, inclusive eu, trabalhando. É, o Juninho, né? Juninho trabalha demais, menino trabalhador, menino bonzinho, né? O Juninho. Sabe o que ela pediu? Hugo e Guilherme. Chega aí, Hugo e Guilherme. O elevador no seu rádio.
1: Você acredita que eu já passei por isso algumas vezes? Todo mundo já passou por essa história. Dessa história.
0: Alô, tia Tere. Tá fazendo pão, né, tia Tere?

depois dessa, só tomando um ar. Não é arco, é ar mesmo, nem que seja o condicionado, né? Ô, calor danado, em Itapetininga, 3h58. Voltamos já!

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Já estamos de volta em Tapetininga 4 e 2. Tem muita música, tem a sua participação. Tem Vitor e Léo Borboletas.

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A Mafer mandou aqui: Juninho, tô te ouvindo. Boa tarde, lindas músicas. Amo Vitor e Léo. Amo ouvir vocês. Que bonitinho. Aí, Ana Flávia Castela, Chitãozinho e Xororó, os pupilos do compadre Feliz Bruno. Aí, sinônimos, no seu rádio. Aumenta o som e tá bem xiringa.

0: Voltamos já! Aí tá Bexiringa 4:15. Ô, Dona Esmeralda Sanches, troquei o nome aqui, Dona Esmeralda! Só que o nego, pessoal daqui da qualidade, lembrou o Juninho.
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Já estamos de volta em Tapetininga 4 Eventos. Muita música tem sua participação. E já já tem transmissão da Copa do Mundo. Deixa eu agradecer a grande audiência da Super Difusora Rádio que é feita para você. A dona Esmeralda Sanches, muito obrigado pelo rádio ligado, pessoal lá do Rechan. Grande abraço para vocês. Ana Beatriz e o seu esposo Flávio Juninho, toca uma música do Gian Giovanni pra gente, tá bom? Olha, o programa do Juninho vai ficando por aqui. Tá chegando aí a transmissão do jogo Copa do Mundo, tá bom? E já sabem, né? Juninho, baita macho, chegou o horário, né, seu Juninho? Então fala o seguinte, vamos deixar uma do Gian Giovanni aqui para vocês e na sequência tem a transmissão dos jogos da Copa do Mundo e eu fui!

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Rede Bandeirantes. Bandeirantes. Bandeirantes. Fechada com você.

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3: Aí, Júnior, o que será que tinha naquele áudio, hein, meu irmão?
4: César, eu também quero saber, velho.

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1: Sucesso, Jean Giovanni, Bruno Marrone.
2: Nós. Nice.

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1: Luan Santana e Léo Foguete. Luan City Festival, São Paulo.

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1: Até uma questão técnica, gente, vocês estão com a impressão que eu tô também? A Espanha tá com um futebolzão tão mequetrefe nessa Copa do Mundo? Não tá, não.
2: Melhorou contra a Áustria e contra
3: a Portugal. Só contra a Áustria. Os dois últimos jogos melhorou. Ah,
1: contra Portugal não achei nada demais. Não, nada demais. Criou duas, três chances ali.
2: Só fez o gol nos acréscimos.
1: Então, mas nada demais.
3: Vamos lá pra Dallas, então?
1: Quero ver o quarto do Milhose.
3: Não, eu quero ver o chapéu de boiadeiro de Bruno Milhose. Eu quero saber se ele vai levar esse chapéu pro Brasil. Esse chapéu, nós vamos enquadrar esse chapéu de cowboy. Vai ficar lá na nossa redação o chapéu de Bruno. Olha lá a carinha dele, olha lá. Tá sem chapéu. Olha só que... O Tietê ao fundo e Bruno Milhose sem o seu chapéu de boi. Vai lá buscar o chapéu.
1: Bruno. Leva a câmera. Vai, vamos ver o quarto. Quero ver teu quarto.
3: Pega o chapéu.
1: Vamos ver o quarto dele ali, ó. Entra no quarto do Maurício. Ele tá dividindo o quarto com o Maurício. No quarto do Maurício.
3: O quarto do Milhose já virou um patrimônio dessa cobertura de Copa, né?
4: Tá arrumadinho, ó. Tá arrumadinho. Hoje tá arrumadinho.
1: Ele não arrumou a cama. Ele não arruma a cama, velho.
4: Arrumei. Hoje tá arrumadinho. Tudo bem, meus amigos? Como é que vocês estão?
3: Quanto custa um chapéu de boiadeiro desse aí no Dallas, aí no Texas, hein, ô Milhose?
4: Ô Capri, esse aqui não foi muito caro, não. Foi uns $20, né, que eu paguei. Mas você viu que o Haaland, quando esteve por aqui, foi numa loja próximo ao estádio e comprou um chapéu e uma bota, né? Eu fui ali na loja pra ver quanto é que foi o chapéu que o Haaland comprou. $600 o Haaland pagou num chapéu de boiadeiro desse texano. Dele é um pouquinho mais legal que o meu.
3: Chapéu de chifre.
4: Eu gostei do meu aqui. É, o de viking,
3: né? O Haaland não tem aquele chapéu de viking?
4: Mas ele pegou o de boiadeiro.
3: Ah, boa. Tá bom. Vamos lá, Milhose. O que é que aconteceu hoje em Dallas aí? O que é que tá acontecendo? Porque em Dallas tem uma hora a menos ainda, né? Então, 6-1 agora lá em Dallas. O que é que tá acontecendo aí hoje?
4: Olha, Capri, vou te falar, uma concentração grande já de franceses, e eu pude perceber isso desde a última partida contra a seleção paraguaia, já estavam otimistas de que a França chegaria a essa semifinal e já compraram suas passagens para Dallas com antecedência. Então eu já estou vendo muitos franceses nas ruas já esperando essa semifinal que acontece contra a Bélgica ou Espanha a partir da próxima semana, né? E é uma cidade também que, para quem acompanhou todos os jogos por aqui, como a Bandeirantes fez, é uma cidade privilegiada, porque pôde ver o Messi na seleção argentina, viu o Cristiano Ronaldo com a seleção portuguesa, passou o Salah, passou o Haaland também por aqui, e agora Mbappé é outro confirmado, outro craque que vem jogar na cidade de Dallas. Caso seja contra a Espanha vai voltar pra cá, né? Porque a Espanha jogou contra Portugal também por aqui e já conheceu o estádio. Mas certamente um jogo importante, Capri. Hoje sem nenhuma grande atividade, a não ser a que eu vou conferir daqui a pouco, viu, Capri? Porque a partir das 9h, horário de Brasília, começa por aqui o jogo entre Houston Astros e Texas Rangers pela Liga de Beisebol. E a Rádio Bandeirantes vai lá conferir. Daqui a pouco eu vou até mandar um material de redes sociais, porque eu vou no estádio, no Globe Life Stadium, pra conferir esse jogo de beisebol. A temporada já começou, né? Os americanos que já estão fora da Copa voltam suas atenções ao esporte deles, e o beisebol é um deles, né, Capri, que você conhece bem.
3: Eu adoro beisebol. Vai com seu chapéu de vaqueiro, hein, Bruno? Vai com o seu chapéu lá no jogo, lá no estádio. Ô, Milhose, lá no centro de Dallas, você tá um pouquinho afastado do centro, aí não é o centro, evidentemente, né?
4: Sim.
3: Mas eu não sei se existe ainda lá no centro de Dallas um lugar chamado West End, que é um lugar que tem, ou pelo menos tinha, né, muitos restaurantes, muitos bares lá em 1994.
4: Sim.
3: Não sei se existe lá isso ainda. Tem lá o West End?
4: Tem, é próximo, né, Capri, do centro de imprensa. O West End é uma rua decorada ali, meio temática, tem um arco assim, West End, que você entra e tem vários restaurantes, comidas típicas de Dallas, né, algumas churrascarias também, que é a principal comida daqui. E o churrasco aqui é bem diferente também, né, Capri? Eu tive a chance de provar. E o churrasco aqui é totalmente defumado, né? É bem diferente do que a gente está acostumado no churrasco brasileiro. Então, ainda tem sim, viu, Capri, esse centro histórico aí e cultural lá na capital, né? Lá no centro mesmo de Dallas.
3: Muito bom.
2: Excelente. Eu queria ver se o Milhose vai dar um mergulho nesse rio, que ele diz que é um rio limpo, ao contrário dos rios que a gente tem lá no Brasil antes de ir embora.
4: Ah, pode ser, viu?
2: Só isso que eu queria. Olha aqui, ó, o recado do Minoru, viu? Ó, ele tá em Kakamigawara, no Japão, certo? Ele é nosso ouvinte, ele tá dizendo um negócio aqui, que é verdade, ó. O Palmeiras proibiu o uso de celulares em determinados lugares e horários no CT da base. Inclusive, os funcionários são proibidos de usar. No lugar do celular, colocaram à disposição dos garotos livros, certo? Criaram o Clube do Livro dentro do CT da base do Palmeiras. Mais leitura, menos tela. Também é uma forma de tu educá-los também, né? De trazer também ainda mais mental, ainda mais inteligência para esses meninos. Parabéns ao Palmeiras, que é inovador. Não adianta, podem falar o que quiser do Palmeiras. O Palmeiras está muito à frente dos clubes hoje, é muito à frente.
5: O Palmeiras está antenado com um processo que está acontecendo em vários países. Na Suécia, por exemplo, ficaram 20 anos e as crianças estudando só com tablet. O que aconteceu? Estudos comprovam que quando você pega uma caneta e começa a escrever no papel, você trabalha muito mais áreas do cérebro do que quando você só fica com o celular, o computador e o tablet, como o João está agora mexendo ali, fazendo uma edição. Bom, é claro que isso só dá para fazer aí, né? Não dá para escrever num papel e fazer uma edição. Isso daí é um trabalho tecnológico. Aí o que a Suécia começou a fazer? Ela começou a tirar o tablet e nas próximas gerações agora, nas atuais gerações, tudo voltou. Papel e caneta.
2: A forçar a imaginação.
5: A escrever, a ouvir e colocar no papel, entendeu? É isso.
1: Posso? Milhosa chamou?
4: O que eu queria acrescentar, amigo. Desculpa,
1: fala, Milhosa, a prioridade é tua.
4: Não, é que eu vi que o Preston mencionou a mensagem do ouvinte sobre o Palmeiras, categorias de base. Só estava vendo aqui as últimas atividades do Palmeiras. Não sei se vocês viram, acho legal para o ouvinte também ficar sabendo, porque nessa volta de Copa do Mundo no Palmeiras, podemos ter um atacante camaronês ganhando espaço. Porque nas últimas atividades, um jogador da base do Palmeiras de 18 anos, o Miguel Bilong, está ganhando muito espaço, jogando muita bola e pode ser novidade no Palmeiras. Então, vocês elogiando a base do Palmeiras, a estrutura, também captando jogadores africanos, e esse pode ser um destaque aí a partir do segundo semestre.
2: O Inter, Milhose, tem dois ganeses lá que estão ganhando espaço e são bons. Jogador no sub-20, dois jogadores no sub-20.
1: Vão jogar copinha?
2: Ganeses. Ele já o Denis, inclusive, que é o volante, já jogou uma partida do Campeonato Gaúcho profissional. Certo? Então, eu acho também que tem que fazer isso. Viu? Já que tu tem nove estrangeiros, que eu acho absurdo, vai captar na África também. Você vai em outros mercados. Sim,
1: sim. Até porque basta ver quantos jogadores... Vocês sabiam que tem mais de 90 jogadores que ou jogam pela seleção francesa ou defendem outras seleções que nasceram... Quantos? Pode falar, Quezadinha. 97 jogadores que ou nasceram na França ou defendem outras seleções que vieram da África, né? Uma coisa assim,
2: realmente... Dos 26 franceses que tem, 19 nasceram na África.
1: E nasceram na França, no caso, né?
5: São 97 jogadores nascidos na França.
1: Nascidos na França, exatamente.
5: É o país com mais jogadores...
1: Tem na Argélia, tem em Gana, tem em Senegal.
5: Marrocos, por exemplo, tem 6 jogadores hoje.
1: Na própria França, é óbvio. E aí, isso soa, inclusive, é um fator de preconceito de muita gente, né? Como aquela senadora do Paraguai falou, né? Que não vai jogar contra a seleção francesa quando Paraguai e França foram se enfrentar. E foi uma declaração de cunho racista, assim, ou xenófobo, não sei, talvez preconceituoso, certamente, quando ela fala que o Paraguai não enfrentaria a França, enfrentaria uma seleção de africanos, né? Justamente por esses dados que muitos jogadores saíram da África. Então, assim, fica o exemplo, a sugestão, a possibilidade para que os clubes brasileiros possam olhar mais para a nossa base. Capriotti, só uma última coisa para poder fechar esse debate de minha parte. Você pede sugestões aqui toda vez para a gente. Eu acho que o limite de 9 estrangeiros em cada clube brasileiro é muita coisa. Muita coisa. Então, se a CBF quer ser a mudança do futebol, dá essa, entre aspas, revolucionada, então é muito simples. Numa canetada, ela pode reduzir drasticamente o número de estrangeiros. Quem tem 10, 12, como por exemplo o Atlético Paranaense tem, não para de contratar colombiano, nada contra colombiano, mas não para de contratar, pretere a molecada da base para trazer gente de fora que nunca viu jogar na vida, a CBF deveria sim dá uma canetada e fala, a partir do ano que vem vocês vão se organizar, a partir de agora 5 estrangeiros, 3 estrangeiros, 8 estrangeiros, diminua para que a gente possa valorizar mais a nossa base do Brasil. Agora, ela vai fazer isso? Duvido.
5: Eu acho bom fazer isso, só respeito os últimos contratos, entendeu?
1: Isso é importante. Perfeito,
5: os últimos contratos. Porque de repente o clube tem, claro, o jogador tem 3, 2,
1: acabou de contratar o cara, não, exatamente. É que nem o fair play financeiro. Né, que a CBF está tentando introduzir. As dívidas passadas, cara, não tem mais muito o que fazer. A partir do momento que ela introduzir o fair play financeiro, aí fica válido para que o clube não gaste mais que arrecada e cumpra com os seus compromissos. Mas não vai.
5: Mas tem o tal do tempo de carência, porque se fizer isso e começar a valer amanhã, dos 20 clubes da série principal do Campeonato Brasileiro, uns 14 fecham as portas.
1: Exato, exatamente.
2: Eu sou a favor 14, 15. Do limite de 4. Mas é contra o resto do mundo, azar. Que a gente produza no Brasil. Vamos produzir no Brasil mesmo. Quatro estrangeiros está muito bom pro time.
5: E outra, você reduzindo para quatro, Xandão.
2: Vai elitizar também.
5: Você vai trazer só as feras. Porque tem muito jogador que vem aqui. A gente tá sempre aqui, né? Que é o nosso jeito de falar. Tem muito jogador que vai pro Brasil que não acrescenta absolutamente nada. Nada. O jogador que acrescenta, a gente tem que aplaudir. Eu acho muito legal, né? Coincidência ou não, a Itália também abriu pra caramba, né? Pô, aquela Inter chegou a entrar em campo sem nenhum jogador italiano. Né? Olha o que aconteceu com a Itália, né? Você vai abrindo espaço pra todo mundo,
2: Lembra do Arsenal? Entrou em campo sem nenhum inglês. Então. Mas agora tem vários ingleses lá. Voltou a ser campeão ingleses.
4: Né? Exato. Tem uma lei aqui, da Premier League, né?
3: Diga lá, Milhosa.
4: Pô, desculpa, Capri. Pouquinho de atraso, mas tem uma lei da Premier League que protege o jogador jovem, né? Os clubes são obrigados a colocarem jogadores com menos de 21 anos por uma minuta específica durante a temporada. Talvez seja uma ideia também pro futebol brasileiro, né?
5: Boa ideia, sim. Essa é boa ideia.
3: Pô, Milhosa, bom jogo, então. Houston, Bravos contra Texas...
4: Houston Astros e os Texas Rangers, Capri. Vamos jogar daqui a pouco. Boa. E, ó, ele vai acertar a atacada lá, a bola, e eu vou pegar, hein, Capri. Vou pegar lá da arquibancada e levar aí pro Brasil.
3: Vai lá.
2: Esse jogo vai levar 6 horas, Milhosa. Parece que vai levar 6 horas.
4: Eu vou assistir a primeira.
1: Se você pegar a bola, você me dá o taco pra eu poder levar de recordação?
4: Ah, como você é engraçadinho, né, o Capelães?
1: Qual o problema? Eu gosto de beijo. Gente, mas tudo é um problema.
3: A série não para.
1: Não é.
5: Só uma última pergunta. Qual é a altitude da grama do estádio?
4: Não, é o nível da terra ali, viu, Queçada? Não é nas alturas, não.
3: Tchau, Milhosa. Até mais. Que horas começa o jogo lá, Milhosa?
4: Tchau, gente. Um abraço. Começa às 9h15, Capri, horário de Brasília. Então, logo mais a gente chega por lá e publica nas redes sociais da Bandeirantes.
3: Valeu, até daqui a pouquinho, então. Eu tô vendo aqui nas redes, por falar em redes sociais, tô vendo nas redes sociais aqui, Prestes, olha aqui. Luiz Felipe Scolari e Eliud Kipchoge, lá em Porto Alegre, ele visitou o Grêmio, ganhou camisa do Grêmio com o nome dele, né? E conheceu o Luiz Felipe Scolari. Ele publicou, né, o Kipchoge nas redes sociais dele. Hoje eu visitei o Grêmio em Porto Alegre. Um clube com uma grande história. Tive o privilégio de trocar algumas palavras com o diretor do clube, Luiz Felipe Scolari, o legendário técnico que liderou com humildade e paixão o jogo e que inspirou gerações de jogadores e fãs ao redor do planeta. Nós dois acreditamos que o esporte tem o poder de unir pessoas através de culturas, gerações e nações. Nós falamos sobre a inesquecível jornada que o Brasil teve em 2002, durante a Copa do Mundo da FIFA, com a conquista do título e os valores daquela equipe. Resiliência e acreditar que tudo é feito através das possibilidades. A sua carreira é uma lembrança de que a liderança é a construção de acreditar e a disciplina é a construção de unir as pessoas em torno de um sonho comum. Obrigado ao Grêmio e ao Felipão por essa ótima visita, pela conversa inspiradora e por lembrar-nos que o esporte é sobre muito mais do que vitória. É sobre poder, sobre força, sobre unidade, sobre esperança e sobre positivismo e troca de experiências. É,
2: ele vai disputar uma maratona lá em Porto Alegre.
3: Vai.
2: Porto Alegre.
5: O Felipão?
2: Não.
5: O
2: keniano, né?
3: Eliud Kipchoge.
2: Porque ele é um fenômeno. É o primeiro a disputar, a fazer menos de 2 horas.
3: Né? Ele correu, foi o primeiro ser humano a correr abaixo de 2 horas. Uma prova não oficial, né? Foi uma prova preparada para que ele pudesse fazer aquilo. E ele fez.
2: Porto Alegre é uma capital de corridas. Adora corridas e é bem organizado. É verdade. Eu só queria dizer...
1: Cadê a pulseirinha?
3: Tá aqui,
2: Eu só queria dizer ao keniano que ele cometeu. Bom, ele foi visitar o segundo maior clube do Sul. Porque ele, eu acho que é um desconhecimento dele. Ou alguém do Inter também que não teve a capacidade da direção, essa direção patética.
1: Mas ele vai levar quem? Para ver o Barcelos ou ver o Felipão?
2: Não, melhor ver o Felipão, detalhe, né? Então, alguém da diretoria do Inter deveria tê-lo buscado para mostrar também as instalações do Internacional, que é o maior clube do Sul do Brasil.
1: Me dá uma sublinhada aqui, eu esqueci de levantar um assunto importante. Eu queria a opinião.
3: PDV vai chegar aí, vamos lá.
1: O PDV tá aqui já? Dá tempo? Não,
3: pode dar tempo.
1: Então, uma sublinhada rápida aqui. Eu queria falar que na Copa do Mundo das Vergonhas, nós temos mais uma para coleção. O Kwanzaa, jogador da Inglaterra, foi punido por 2 jogos pela FIFA. Então, o cara tá fora do jogo contra a Noruega e numa eventual semifinal com a provável Argentina, no meu ponto de vista. Deixa eu entender uma coisa aqui. Qual que é o maldito critério, se é que há algum critério nessa Copa do Mundo das Manchas? O Messi dá uma solada na panturrilha do cara da Argélia, não toma nem cartão amarelo. O Balogun é expulso num lance totalmente interpretativo. O Trump passa a mão no telefone, liga pro Infantino e retiram o cartão na canetada e o cara joga contra a Bélgica. E o Kwanzaa, que não teve a intenção, para deixar bem claro, ele mereceu o cartão vermelho sim, mas ele não teve a intenção de dar uma solada na panturrilha, no meio da perna do jogador mexicano. Porque se você for analisar bem o lance, ele dá o carrinho, o pé dele passa por cima da bola e levanta a perna. Então, ele correu o risco de um jogo brusco grave, é bem verdade. E ele deu no meio do jogador mexicano. Ao invés do cara ser suspenso por um jogo, ele toma 2 jogos de punição. E a Federação Inglesa emitiu um comunicado repudiando, tentando recurso, etc e tal. E a FIFA negou. O cara tá fora dos 2 próximos jogos se a Inglaterra chegar na
3: final. Mas o que aconteceu com o Kwanzaa?
1: É uma vergonha!
3: O que aconteceu com o Kwanzaa é o normal. Esse é o normal. Você toma o cartão vermelho, você fica normalmente 2 jogos fora na Copa do Mundo. Esse é o normal. O anormal foi o que aconteceu com a seleção dos Estados Unidos.
1: 2 jogos fora da Copa do Mundo. Sim, é normal?
3: Normalmente é.
2: Depende da entrada, né?
3: Normalmente,
2: você fica 2 jogos. Zagueiro do México só ficou 1.
1: Exato. Sim, o da África do Sul também ficou só 1.
3: Eu tô dizendo que a média, normalmente, é 2 jogos. Um jogo.
2: Zidane pegou 2 em 98.
3: Um jogo é para cartão amarelo, né? A expulsão, normalmente em Copa, você pega 2 jogos. Então, o que aconteceu com o Balogun é que foi a exceção. E a FIFA está deixando essa Copa do Mundo minúscula. Quer dizer, a FIFA vai embora minúscula dos Estados Unidos. A FIFA se tornou uma entidade minúscula perante os Estados Unidos. Porque aceitou passivamente todas as determinações, tudo aquilo que os Estados Unidos impuseram à FIFA, ela se ajoelhou e aceitou. Coisa que a gente não viu no Brasil, a gente não viu na África do Sul, não viu no Catar.
2: Né? As instalações, Capri.
3: Então, a gente está... Desde o primeiro dia que nós estamos falando aqui.
2: Terríveis.
3: E aí agora começou a se disseminar, estava vendo hoje aí também, os companheiros reclamando da falta de cobertura lá no estádio de Boston. Estavam no tempo lá. Pô, quanta gente tomou chuva aqui nos estádios, porque os estádios não têm cobertura.
2: E o sol? Também tem o sol.
3: Toma sol. Domingo tomamos sol lá.
2: Porque nos outros países tinha que ter... Lembra? Não, porque o Morumbi, para sediar jogo de Copa no Brasil, tem que ter cobertura. Lembra disso?
3: Nossa.
2: Certo? A FIFA enchendo o saco com isso, não sei o que e tal.
3: Obrigou o Brasil a construir aqueles elefantes brancos hoje. Obrigou a construir os estádios. O Morumbi poderia ter sido tranquilamente palco de Copa do Mundo.
2: Fácil.
3: Tranquilamente poderia ter sido. Obrigou aquele Jerome Valk. Aquele sujeito desqualificado, Jerome Valk, desqualificado. Ele e Joseph Blatter, que foram enxotados da FIFA. Aquele sujeito arrogante, que vinha com aquela conversa. Não, não, tem que construir estádio.
2: Caderno de encargos.
3: Caderno de encargos. É, se bobear, dá um chute no traseiro. Arrogante, prepotente, um desqualificado. Sumiu do mapa da história, felizmente.
2: Isso me permite.
3: Mas infelizmente aquele sujeito caiu na nossa frente para organizar uma Copa do Mundo nas mãos daquele incompetente, desqualificado.
2: Quantas Copas já fizeste?
3: Essa é a nona.
2: Nona. Né? Então é o seguinte, ó. Em quantas Copas nas 8 anteriores tu fosse num banheiro químico para fazer a tua necessidade?
3: Só queria deixar nenhuma.
2: Claro isso.
3: Nenhuma.
2: A FIFA
3: nunca
2: colocou...
3: entrei num banheiro químico na Copa.
2: Atenção. O Pacaembu estava no MetLife. Entendo o que eu vou dizer, certo? O banheiro químico para a imprensa. Fora do local do centro de mídia.
3: O centro de imprensa.
2: Uma vergonha. Lá. O centro de imprensa é um circo.
3: Fora. É uma lona.
2: É uma lona com ventilador. É um puxadinho. Uma vergonha o que a FIFA fez com a imprensa. Certo? O Pacaembu era criticado, vocês lembram? Porque tinha banheiro químico. A FIFA colocou um. Pelo menos podia botar uns 4 ou 5, né? Um banheiro químico para toda a imprensa. Pelo menos o masculino. O feminino, eu não sei como é que era. Certo? Uma piada.
1: Em termos de tecnologia e estrutura, essa Copa do Mundo comparada à Rússia e principalmente ao Qatar foi uma piada. E vou além. O que a FIFA fez também com a imprensa, com falta de atualização, de informação, foi uma brincadeira. Porque eu nunca vi na minha vida um centro de mídia você ter limitações para trabalhar. Se a mídia não puder trabalhar no centro de mídia, vai trabalhar onde, FIFA? Para vocês receberem uma quantia significativa, para terem os direitos de transmissão de rádio e TV, como a Rádio Bandeirantes tem desde 1950, vocês são uns leões. Agora, para ajudar a imprensa a fazer o mínimo que é trabalhar, vocês são desse tamanho, vão dormir.
3: Deixa eu chamar o Paulo do Vale, o PDV está com a gente lá de Miami, então já saímos de Dallas, estamos indo a Miami agora, porque Miami ainda vai ter jogo importante e relevante nesta Copa do Mundo. É isso ou não é, PDV? Boa tarde, boa noite. Boa noite, 7h20.
6: É isso aí, 7h20, né? Apesar do tempo bem aberto aqui em Miami, que se prepara para receber no sábado Inglaterra e Noruega. Noruega está por aqui já, né? A gente vem acompanhando aí as atividades da Noruega. Daqui a pouco eu queria destacar uma fala do Haaland. Hoje o Haaland falou com a imprensa, assim, um show de simpatia e de humildade, né? Que aula de Erling Haaland, uma das grandes estrelas do futebol mundial. E é um cara super querido, super simpático e um cracaço de bola que infelizmente eliminou a seleção brasileira. Mas antes disso, o Capela falou aí do Kwanzaa, né? Jogador da Inglaterra, que tá fora, obviamente, né? Suspenso desse jogo, já estaria de qualquer forma. E agora fica a questão com relação à Inglaterra do Rhys James, né? Porque o Kwanzaa, ele vinha atuando improvisado, ele atua também na lateral direita, mas a posição dele é zagueiro. Ele vinha atuando ali pelo lado direito por causa da lesão do Rhys James ainda na segunda rodada da Copa do Mundo, o jogo entre Inglaterra e Gana. O Spence é um jogador da esquerda do time inglês, também faz essa função, mas acho que nem do lado esquerdo o Spence inspira muito. Só que eu acho que ainda é muito cedo para o Rhys James já ser o titular num jogo tão difícil, né, de quartas de final. Mas vamos aguardar. Amanhã o Thomas Tuchel fala por aqui, treinador inglês, alemão que comanda a Inglaterra, no Match Day menos um, quem sabe ele possa esclarecer. E aí a Inglaterra treina amanhã nas instalações do Inter Miami depois do Match Day menos um, assim como vem fazendo a Noruega por aqui nos últimos dias. Vamos ouvir então o Erling Haaland, porque hoje ele deu uma entrevista de cerca de 5, 6 minutos, né? Poderia ser maior se os assessores permitissem, mas mesmo assim o Haaland teve algumas falas bem interessantes. Vamos ouvir ele falando sobre chegar à fase de quartas de final dessa Copa do Mundo.
7: Jogar contra o Brasil foi meio que uma loucura para nós noruegueses. E ganhar do Brasil, depois jogar contra a Inglaterra nas quartas de final da Copa do Mundo, nos Estados Unidos, é muito especial. E acho que se você olhar lá para trás, na Noruega, simplesmente não é normal para nós estarmos assim. Então sim, é muito bom.
6: E aí, o Haaland foi questionado várias vezes na coletiva sobre as falas que ele já teve aqui na Copa do Mundo, pregando uma dose de humildade, assim, que é uma aula, né? Em nenhum momento ele quis subestimar os adversários, sempre falou que acreditava que a Copa da Noruega seria uma Copa não indo tão longe assim. E de novo, né? Depois de eliminar a seleção brasileira, ele foi perguntado, mudou a questão do favoritismo da seleção da Noruega. Você já disse que a seleção da Noruega tinha 0,5% de chance de ser campeã. Ele falou, não, continua com abaixo de 1%. A favorita é a Inglaterra. O favoritismo está do lado deles. Então, assim, ele pregou muita humildade ainda numa fase de quartas de final de Copa do Mundo. E também falou sobre esse encontro dele com a seleção inglesa por dois motivos. O Haaland é nascido na Inglaterra, né, e depois ele vai cedo para a Noruega, e também porque ele é um dos principais jogadores da Premier League e vai enfrentar vários companheiros ali de liga. Então é um duelo que para o Haaland é muito especial encontrar essa seleção inglesa, que ele poderia, né, muito bem estar jogando pela Inglaterra se tivesse esse desejo, mas representa a Noruega e muito bem nessa Copa do Mundo, viu, pessoal?
3: Muito bom, muito bom. Paulo do Vale, o PDV, eu que quero cumprimentar, sábado vai estar na transmissão.
2: Me permita, esse material que o PDV trouxe maravilhoso. Sabe quantas entrevistas o Vinícius Júnior e o Neymar deram na concentração da seleção? Ou disponibilizados pelo Departamento de Comunicação? Ó, zero.
1: O Vini deu uma coletiva, né?
2: Zero, uma coletiva depois do jogo. Tô dizendo antes. O Haaland falou
1: antes. Foi depois do jogo?
2: Sim, depois daquele jogo que tu participou da entrevista. Foi depois do jogo.
1: Ele deu uma coletiva.
2: Depois do jogo contra Marrocos.
1: Foi uma entrevista horrorosa, lembra?
2: Não. Coletiva ele não deu. Coletiva aqui na Copa ele não deu. Ele deu depois do jogo contra Marrocos, que tu fizesse pergunta para ele.
5: Não teve um jogo um dia pré-jogo que ele falou com o Ancelotti no estádio?
1: Foi, Xandão.
5: Foi
1: horrível a entrevista.
5: Ele
1: respondeu. Ele deu 10, 15 segundos de cada resposta.
2: Eu fiz pergunta pra ele, mas não é essa entrevista que eu quero dizer. Eu quero dizer essa entrevista.
1: Ah, mas ele deu coletivo.
2: A assessoria de imprensa. Entendi.
1: Põe o cara lá, claro.
2: Dois dias antes, pra ele responder o que ele quiser e as perguntas que foram feitas, entendeu? É isso que eu quero dizer.
1: É outro nível.
2: O Neymar era o nosso principal jogador ou não era o Neymar? Teoricamente.
1: E continua sendo.
2: Não, assim, de imagem de
1: tempo. Claro,
2: não era. Não
1: deu, de referência.
2: Não claro. Deu nenhuma entrevista.
1: Nada.
2: Nenhuma entrevista. Então, parabéns à Noruega e parabéns ao Haaland por tudo isso que o PDV falou.
3: Valeu, PDV. Boa sequência aí. Até logo mais na programação da Bandeirantes. Tchau, PDV.
6: Valeu, turma. Tamo junto. Um abraço.
3: Muito bom. Ó, nós precisamos ir pro intervalo, né? Nós vamos pro nosso primeiro intervalo aqui do Esporte em Debate. E eu queria pedir para o nosso Michel Lopes, hoje pô, eu tô vendo aqui, não é, desde cedinho, hoje eu entrei do pulo do gato, como tradicionalmente faço todos os dias às 6:30 da manhã, e tinha acabado de surgir a informação da morte de Bonnie Tyler, e ela é dona de sucessos, né? Eu acho que o sucesso mais estrondoso de Bonnie Tyler é Total Eclipse of the Heart. Mas a música que eu mais gosto da Bonnie Tyler é It's a Heartache. E hoje de manhãzinha, às 6:30 da manhã, a Silvânia e o Vitor Lupato me deram a possibilidade de anunciar a morte da Bonnie Tyler, que tinha acontecido há poucas horas em Portugal, ali no Algarve, do ladinho de Lisboa, onde ela estava internada. Então nós vamos para esse intervalo comercial ouvindo Bonnie Tyler, desejando aos familiares, amigos da Bonnie Tyler, as nossas condolências, o conforto necessário. Uma artista que marcou época, especialmente ali nos anos 1980, não é, Pretzel? Ouvimos muito ali, Total Eclipse.
2: Uma voz inconfundível, uma voz espetacular. E a outra música, qual é a música
3: histórica? It's a Heartache. A gente está ouvindo ao fundo aqui.
2: A gente está vendo, mas a outra que tu disseste?
3: Total Eclipse of the Heart.
2: Essa Total Eclipse é simplesmente um hino e uma música de 10 gerações.
5: É, mas tem um momento histórico, hein? Aquele dueto com o nosso maestro Fábio Júnior é um negócio espetacular, pô.
2: Tem também.
3: Ela cantou
2: em 86.
5: O Misha pode achar isso daí.
3: Ah, não sabia.
5: É Bonnie Tyler e
2: Fábio Júnior. 86.
5: E Fábio Júnior. Ela canta, acho que ela canta um pouquinho em português e ele canta um pouquinho em inglês. Na época eles eram agenciados ali pela mesma gravadora e tal. Momento icônico. E aí eu tava ouvindo alguém falar, acho que foi o Gobato hoje, né? Que aí essa música fez tanto sucesso que o disco que o Fábio Júnior lançou foi o nome dessa música também. Fábio Júnior e Bonnie Tyler.

0: foi sucesso nas paradas de 87. Essa música foi gravada em 86 e 87 fez sucesso.
1: Como diz Xandão, Capri e João, numa época que você chegava a balada.
2: Bons tempos.
1: Sem precisar do advogado, jurídico, do bombeiro.
0: Sem, sem, né? Corpo jurídico,
1: do advogado.
0: Assessoria de imprensa e redes sociais.
3: É, aquela época não existia balada. Era matinê. Como é que era?
0: Pra chegar hoje, tu precisa de um corpo jurídico e pra saber quantos seguidores tu tem. Tu já tem que informar quantos seguidores tu tem.
2: É. Mas vamos então prestar essa homenagem à grande Bonnie Tyler, que infelizmente nos deixou aos 75 anos de idade. Grande artista, grande voz. E você sabe que essa voz dela, ela ficou com esse timbre porque ela precisou passar por uma cirurgia nas pregas vocais e aí ela descumpriu a ordem do médico de não falar. E ela, depois da cirurgia, ela falou, gritou, e aí isso afetou as pregas vocais, e ela ficou com esse timbre, não é? Mais rouco, que é inconfundível. Felizmente, que bom que ela descumpriu a ordem do médico. Isso não deve acontecer, não é? Ninguém deve descumprir a ordem médica, mas para ela foi um negócio assim espetacular, porque criou um timbre muito próprio, muito personalista e uma voz espetacular. Bonnie Tyler, a gente deixa ela com vocês aqui, a nossa homenagem do Esporte em Debate a essa cantora galesa, nasceu no País de Gales há 75 anos e que nos deixou hoje, em sinal marcando 8h30, hora oficial do Brasil. Vamos lá, Michel Lopes.

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0: Bom, vamos lá então, são 8 horas e 36 minutos, 7h36 aqui em Nova Jersey. Vamos falar um pouquinho de Corinthians, Palmeiras, São Paulo e Santos, porque vai voltar o Campeonato Brasileiro, né, minha gente? Daqui a pouco aí volta. Semana que vem tem Botafogo e Santos. Quinta-feira que vem, para ser mais preciso, né? Quinta-feira que vem, 7h30 da noite,
1: com
0: Botafogo e Santos.
1: Com ou sem Neymar?
0: Neymar vai se reapresentar semana que vem.
1: Vocês estão dando risada por quê? Uma pergunta
2: como pertinente. Como sem Neymar é ótimo.
3: Tá em férias. Férias do quê? Pois é, ele recebeu férias do Santos.
0: O Santos está anunciando que ele se reapresenta semana que vem.
3: Nossa senhora. Vai jogar contra o Botafogo?
0: Acho que não.
1: Desculpa,
0: né?
1: eu não vou fazer mais o programa, Capri, porque eu acho uma indelicadeza eu fazer uma pergunta jornalística.
3: Orlando, mas tu perguntou certo. Tu tá correto.
1: É, eu tô sério.
3: Ele tá num resort em Orlando.
1: Você tá rindo do quê?
2: Ele tá onde?
3: Resort em Orlando.
2: Onde?
3: Resort.
2: Ah, resort.
3: Ah, vai tomar banho.
2: Tinha falado igual o Xandão, presta atenção. Eu não ouvi essa informação, saiu do Everton também, mas o Mussetti trouxe a informação que terminou há pouco. Fim do jogo treino. O Santos empatou 0x0 com o Osasco Esporte no CT Rei Pelé.
0: O Everton Ramos tá lá. O Everton tá lá acompanhando esse jogo.
2: Desculpa, não sabia. Perdão,
0: aliás, liga pra ele aí, por
2: Cadê
0: favor.
2: Cadê o Everton?
0: Vamos ligar pro Everton Ramos aí, pra botar ele no avanço. Vamos falar do Santos lá desse empate.
2: 0x0.
0: Gigantesco por 0x0.
3: Não quer dizer nada, João. O Inter jogou com o Cerro Largo do Uruguai hoje.
2: Oi, oi.
1: Tudo bem, irmão.
3: Sabe, esses jogos treinos não servem pra nada.
2: Divulgar placa, sei lá.
3: Mas tu concorda comigo? Não joga, não serve pra nada.
2: Não serve pra nada. Outra coisa, o Santos tá devendo salário, hein? De novo.
1: Pro Neymar também?
2: Não, o Santos tá devendo a vida pro Neymar, né? Deve mais de quantos milhões? Que não há transparência no Santos. Quanto que se deve
3: perdeu
2: pro Neymar?
3: De vista.
2: A gente já perdeu de
3: passa
2: vista, porque...
3: Passa mais de 100 milhões, 100
2: então,
3: e poucos milhões.
2: Então, é isso que a gente tá querendo dizer. Tá feia a coisa por lá, velho. Então, assim, tem informação do São Paulo também.
1: A
2: reportagem do GE fez um... Oi?
4: Fala, meus queridos, tudo bem?
0: Olha quem tá aí! Chamou, chegou, viu só como é que é? E aí, Everton Ramos, boa noite, me conte tudo aí sobre esse empate espetacular do Santos por 0x0 contra o Osasco Sporting.
4: Frustrante, viu, Capri? Boa noite pra você, pros amigos aí diretamente de New Jersey. Pois é, hein? Jogo treino no CT Rei Pelé, agora à tarde, realizado, e há pouco terminou 0x0. Santos iniciou esse jogo treino com um time considerado titular. O que chamou a atenção desse time considerado titular foi a ausência do Gabriel Barbosa. O Gabigol entrou só no segundo tempo com os reservas. Uma das justificativas é que ele já vai ser ali um desfalque para a partida de retorno contra o Botafogo, porque eu mesmo não me lembrava, mas a última partida dele foi aquela que ele bota a mão nas partes baixas e é expulso. Então, tá suspenso contra o Botafogo no duelo no Rio de Janeiro, na quinta-feira da semana que vem. Mas foi um Santos com poucas oportunidades, 4 oportunidades, um jogo em 90 minutos, viu, Capri? Deixou todo mundo que tava ali, teve acesso a esse jogo treino, bastante decepcionado. O Osasco Sporting é aquele antigo Oeste, time que disputa a Série A2 do Campeonato Paulista e o Santos não conseguiu vencer. Depois que a nossa equipe saiu de lá, inclusive, veio essa informação trazendo ali a data de reapresentação do Neymar. Sexta-feira da semana que vem. Não vai ser nem na quinta, porque o Santos joga no gramado sintético contra o Botafogo. Ele já não estaria à disposição, já não enfrentaria o Botafogo no Rio de Janeiro. Mas então, na sexta-feira, dia 17 de julho, é a data marcada para a reapresentação do Neymar, que deve cumprir o contrato, os 6 meses que faltam com o Santos Futebol Clube.
0: Tá bom. Então, Neymar, como é que é a história do Neymar?
3: O Neymar tá num resort, né, João? Em Orlando, não, pra eu não ser cornetado.
0: Tá sendo esperado que dia aí o Neymar, Everton?
4: Pra sexta-feira, 16.

0: 7 de julho.
1: Casualmente, Everton, depois da data do jogo contra o Botafogo. Que legal, né, pessoal? Ah, cara, é patético.
2: Mas, Everton, falaram qual vai ser o Neymar vai cumprir o contrato dele até o final do ano com o Santos? Chegaram a falar isso? Foi tratado esse assunto hoje aí?
0: A nota divulgada pelo Santos, Capri, não traz esse detalhe, mas o que a gente pôde apurar é que sim, ele vai cumprir o contrato com o Santos nos 6 meses que restam, tá? Havia essa dúvida, até porque a gente sabe que o principal foco do Neymar nessa reta final de carreira era buscar um hexacampeonato com a seleção brasileira. Ainda assim, ele vai cumprir o contrato com o Santos nos 6 meses que restam até o dia 31 de dezembro de 2026.
1: Só me desculpem, viu? Resultado de jogo treino, certo? Não serve pra nada, pessoal. Se o Santos tocar 5-0 aí no time que ele enfrentou, não. Se o Inter, se o Corinthians... O Corinthians fez jogo treino,
3: mas é impactante, irmão. O time da Série 2, 0-0. Sobretudo pelo momento do
1: Santos. Tu tem razão, entendeu?
3: Os caras tiram o pé. Eu sei, Xandão, mas se é o Palmeiras aí, sei lá, você entendeu? Não, tudo bem, como é o Santos...
1: O Grêmio perdeu pra Chape, viu? Beirando a zona de rebaixamento. O Grêmio perdeu 7 substituições.
3: Eu sei, irmão, eu sei, mas é que chega a ser impactante.
1: O que vale é quinta-feira. Se tomar uma goleada do Botafogo...
3: Pode voltar para a zona aí de rebaixamento sim, já na outra rodada do Brasileiro.
1: Eu vou concordar contigo. Então, o que vale é na quinta-feira. Claro que vale.
4: Em relação ao Neymar, é uma impressão, tá? Não tá com uma cara que o Neymar... Que
1: não volta mais,
4: não
1: né?
4: Volta mais. Tá, vocês não estão achando
1: tem razão
4: isso.
1: Que tá com cara Capri, que não volta João. Mais.
4: Hein, não sei se o Everton não, tá lá eu ainda. Acho. Impressão só. Tô falando de informação, sim, tá? Sim.
2: Ele teve convite aqui do futebol americano, da liga aqui, né?
4: O Cincinnati. Mas
3: isso foi antes da Copa. O Cincinnati quis o homem, né? Cara, posso falar? Eu acho que o Neymar... Desculpa, vou usar
4: um... Ele não veio jogar com o Messi aqui,
3: posso usar um termo meio chucro? O seu horário talvez permita, vai, 8h42.
4: Toma cuidado.
3: O Neymar, depois dessa Copa do Mundo, eu acho que ele deu uma verdadeira brochada do futebol, sabe? Ele ama futebol, ele gosta de futebol, ele entregou muito ao futebol. Hoje ele deita a cabeça no travesseiro e fala assim, cara, minha última Copa do Mundo eu nem joguei, eu passei pelo que eu passei, eu tô sem motivação
1: para dar sequência, última referência? 0-3 pro Coritiba.
3: É isso.
1: Um amasso.
3: É isso,
1: essa
3: entendeu?
1: É a última referência.
3: Então o cara, hoje o cara, ele fala assim, já tô totalmente independente financeiramente falando, virei um grande empresário. Ele não tem mais motivação. Outra coisa, qual é a motivação para voltar ao Santos Futebol Clube, que o deve, que está lutando contra o rebaixamento, para jogar em gramado ruim, ter viagem para caramba, jogar em sintético que ele nem joga, correr o risco de uma nova lesão grave, que o histórico dele é ruim. Esquece, cara. Aposenta.
2: Acho que a lesão dele acabou com o Neymar. Acho que até aquele jogo, Neymar estava motivado a estar na Copa do Mundo, acreditando que ia jogar a Copa. Mas a lesão na panturrilha naquele jogo contra o Coritiba, eu fiquei com a sensação que foi um baldaço d'água fria no Neymar, sabe? Quando
3: foi,
2: o cara...
3: Foi mesmo.
2: Você percebia que ele tava aqui com a seleção, mas não tava, sabe? Não era aquele cara que... A gente acostumou
1: ele tava constrangido, sim. Parado, olhando para a arquibancada, olhando para as pessoas, para a torcida.
2: Acho que a lesão...
4: Nem o corpo, nem a alma estiveram aqui, né?
2: A lesão ali atrapalhou tudo ali. Eu achei que ele não iria jogar, mesmo que ele não tivesse a lesão, eu acho que ele não ia começar a Copa como titular. Eu acho que ele não ia começar.
3: Ele não foi convocado em nenhum momento durante o ciclo de um ano.
2: Acho que ele não começaria. Mas acho que a
4: teria sido mais aproveitado.
2: Mais aproveitado.
4: Né?
2: E talvez
1: ele
2: com desempenho
1: achava,
2: melhor, talvez.
1: Ele achava que ele era maior que o grupo que estava aqui. Sabe por quê? Primeira coisa que ele deveria ter feito, João. Antes de Brasil e Marrocos, eu quero falar. Eu vou falar.
3: Pode ser.
1: Certo? Eu vou dizer por que, que eu tô aqui. Não, burro! Tem um staff gigantesco, certo? Ficou em silêncio a Copa inteira. É. Abre o coração, chega e diz assim, eu tô aqui no banco, mas eu quero jogar, certo? Não é uma imposição, não é um recado. Eu quero estar à disposição, certo? Eu estarei pronto se o Ancelotti precisar. Vem e fala, cara. Pede para dar entrevista ali no treino. Faltou também...
4: Ganha Ancelotti,
1: ganha grupo. Sabe por quê? Porque acha que é maior que tudo na seleção.
3: O Neymar nunca foi líder de nada.
1: Pois
3: o Neymar nunca foi líder de porcaria nenhuma. Ele nunca foi líder nem do nariz dele. Quanto mais agora na última Copa do Mundo, vestiu faixa de capitão do Santos por uma questão simbólica, mas nunca pitou nada.
4: Ô, gente...
3: O ponto, só para matar a questão, o ponto de vista aqui meu é o seguinte.
4: Desculpa.
3: Infelizmente, o Neymar ele não tem mais motivação para absolutamente nada. E eu acho que seria, inclusive, bom para o Santos Futebol Clube entrar num acordo com o Neymar, tentar viabilizar da melhor forma possível o que deve, e deve uma montanha de dinheiro para ele, e finalizar esse contrato que, infelizmente, entre aspas, não deu certo. A única coisa que funcionou no Neymar no Santos foi ajudar a tirar o time de um possível rebaixamento na temporada passada. Ponto. O que é muito pouco para um jogador que ganha tanto e não entrega o que se esperava.
4: O Neymar tá com 34 anos, certo?
0: Certo.
4: Tem muita gente, eu respeito as opiniões, eu não vou espinafrar a opinião de ninguém não, mas tem muita gente que tá dizendo o seguinte: pô, se o Cristiano Ronaldo jogou uma Copa com mais de 40 e o Messi também com 40, o Messi já tá com 40?
3: Não,
4: tá com
3: 39. 39.
4: 40,
1: fez, fez dia 24
4: agora. Tá, porque 39. Dois quarentões, né? Dois quarentões. O Neymar é mais jovem que esses, né? Então, o Neymar, se a gente comparar as idades de Messi e Cristiano Ronaldo, tô falando de idade só, hein, gente? Vamos entender o que eu tô falando, tá? Ele, com 38 anos, ele poderia, de repente, suportar uma Copa do Mundo, certo? Idade, eu tô falando. Idade. Mas aí, vocês acreditam que em 4 anos, nos próximos 4 anos, o Neymar faria algo diferente daquilo que ele mostrou do Qatar? Então esquece, gente. Não vamos viajar na maionese. Esquece. Vocês acham mesmo que o Neymar vai jogar mais 4 anos? Vamos ser sinceros, vai.
3: O Neymar, daqui 4 anos, ele tá com uma barriga maior que a minha. É. Daqui 4 anos, ele tá com uma barriga maior que a minha, que ele já vai ter se aposentado, vai viver a vida e tá tudo certo,
1: maior gasta o
3: dinheiro,
1: é difícil,
3: que ele trabalhou, tá tudo bem.
1: Próximo.
3: Próximo.
4: Eu acho que você tinha tudo para tirar um 10 hoje no programa. Só essa comparação que eu acho que foi infeliz.
2: Eu só vou reproduzir aqui, eu nem gosto de entrar nessas questões pessoais, particulares dos jogadores, porque eu não me interessa, não é? Mas como é uma notícia pública, e não sei nem se foi divulgada pela própria assessoria de imprensa do Neymar, mas ele está recebendo um novo iate de 120 milhões de reais, 800 metros quadrados, 6 suítes, o maior iate já produzido no Brasil com essas características, chamado NJ. Tem heliponto, o iate tem um heliponto. 6 suítes e 800 metros quadrados.
3: Como é que funciona um heliponto para um iate?
2: Ah, não sei, para um helicóptero lá. Então, felizmente, que bom que o Neymar consegue ter todas essas sessões, porque foi graças ao fruto do trabalho dele. Ele trabalhou, se esforçou para conseguir isso tudo. Então, acho que hoje o Neymar precisa desfrutar disso, precisa usufruir disso tudo. E faz bem ele, porque aparentemente o futebol, para ele, ele perdeu o encanto aqui. Do que eu vi nesses dias, eu acompanhei 3 treinos da seleção brasileira lá em loco. É quando você estava se deslocando, né, Preto? Eu ia para lá para acompanhar e eu percebi exatamente isso. Eu sentia o Neymar, o cara estava assim, chateado na situação dele, na condição dele, porque essa lesão na panturrilha atrapalhou completamente o planejamento que ele tinha de vir aqui tentar ser um pouco mais protagonista com a seleção brasileira. Então, Neymar, aproveite, não é? Você trabalhou bastante. Você se esforçou para construir tudo que você construiu merecidamente. Aproveite mesmo, né? Aproveite aí com a sua família, com os filhos, com todo mundo. Porque o futebol, eu já dizia antes da Copa, reforço, tem um post meu lá que eu fui massacrado nesses últimos dias por entender que o Neymar, continuo entendendo que o Neymar não deveria ter vindo para a Copa, não deveria ter sido convocado, foi um erro. Mas agora, Neymar, é hora de aproveitar tudo isso que você construiu. Se você for jogar futebol mais 6 meses, jogue, mas saiba que a vida está aí te esperando para você aproveitar e usufruir de todas essas benesses que você construiu e conseguiu ao longo da sua carreira.
3: Numa carreira fantástica, Santos, Barcelona. Acho que no Paris Saint-Germain o Neymar jogou muito bem, tecnicamente falando. Ah, mas era uma liga mais fácil. Dane-se, era a liga que ele jogava. Levou o time até
2: 22,
3: uma...
2: né?
3: Ele levou de 22 para cá. Ele levou parou, o time, né? A uma final de Champions League. Foi. Não ganhou, é bem verdade, mas a gente tem que lembrar que foi uma ótima campanha, um nível de atuação do Neymar muito bom.
1: Durante a pandemia, num regulamento diferente, lembra? Tudo bem, jogos únicos, mas chegou.
3: Exato, mas chegou a final de Champions League. É, ele foi protagonista, dividindo, obviamente, com o Messi, mas em 2015, por exemplo, foi um artilheiro da liga, fazendo gol em final, sendo decisivo. No Santos, ele fez chover, foi um gênio do futebol. Infelizmente, é meio contraditório que, ao mesmo tempo que ele é o maior artilheiro da história da seleção brasileira e não é pouca porcaria, ao mesmo tempo a carreira dele tem um asterisco muito forte. Em Copas do Mundo, o Neymar sempre foi um jogador comum para baixo, nível Cristiano Ronaldo.
2: Muito bom. Vamos para o último intervalo aqui do Esporte em Debate e já já nós finalizamos o programa desta quinta-feira, que é feriado no estado de São Paulo hoje. Está ouvindo a gente aí em outros lugares do Brasil? No estado de São Paulo é feriado. Aqui nos Estados Unidos não é feriado. E nós, por isso, nós estamos aqui firmes e fortes, trabalhando como sempre. Já voltamos com o Esporte em Debate.
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0: 7:56 aqui em Nova Jersey, 8:56 horário de Brasília. Nós estamos nos últimos instantes deste Esporte em Debate, porque vem na sequência a Voz do Brasil, mas amanhã nós estaremos juntos, hein? Amanhã tem Esporte em Debate.
1: Quanto tempo?
0: Amanhã...
1: 5 horas.
0: É, amanhã se não tiver prorrogação, vai ter umas 2 horas e meia.
1: Posso mudar de lugar amanhã? Eu não aguento mais ficar do lado do Quesada.
0: Por quê?
1: Ele fica me cutucando, puxando meus pelos.
0: Mas o Pretzel aqui também me cutuca, então não adianta. Então não, mas tudo tem bem, jeito,
1: uma coisa é cutucar, outra coisa... Esse cara não toma banho. Eu estou dividindo o quarto com ele, ele não toma banho. Você não falou no microfone.
2: Deixa eu acabar de falar, peraí.
0: Você quer fazer uma depilação ao vivo aqui?
2: Essa é uma caneta que não, no papel, ela, se chover, ela mancha todo o local, né? Ela mancha o papel e tal.
0: Certo.
2: Aí ele colocou aqui no meu braço isso daqui não sai nem por decreto.
1: É só jogar um pouco de álcool, cara.
2: Não tem álcool.
1: Eu tenho álcool em gel.
2: Aí você bota fogo aqui. Então são umas brincadeiras que são desnecessárias, você não acha?
1: Eu acho. Eu posso falar.
0: Brincadeira de quinta série, né?
3: Posso lá. Isso é culpa de vocês, só isso.
2: É não, culpa do é Capriotti.
0: Feito. Isso aí, ele fez o seu curso, não vem? Foi jogar
1: uma não.
2: Curso criou dele. Monstro.
0: Fez seu curso.
2: Criou o monstro.
1: Eu ia entrar no curso do Pretzel e aí você me tirou.
2: Já disse o René Simões lá atrás. Você, Capriotti, está criando um monstro. Criou. Ei,
1: Pretzel, eu não ia entrar no seu curso.
3: O Ramiro, o Martelli e o Capelanes não passaram no psicotécnico.
0: Quem? Ramiro?
3: Martelli e Capelanes.
1: Mas é verdade. Antes de eu entrar na Bandeirantes 2014...
3: Martelli, né? Eu fiz um rápido teste lá para ele. Fiquei presidente da FIFA. O Martelli botou Michel Platini e mandei ele embora.
2: Agora, o jeito do João ser... Aconteceu em que momento dessa vida dele nesse
1: Sempre plano? Foi assim, irmão.
2: Mas foi no momento em que você nasceu?
1: Sabe o que foi? Que você ficou pouco tempo...
0: É que na chegada ele tava tímido.
1: Que eu cheguei... Não é que eu tava tímido, é que o Quesada, quando ele era apresentador aqui...
2: O Pedro Coen também, viu?
1: Naquele primeiro momento, ele não falava com os produtores. Nossa, entendeu? Ele mentira, passava reto na redação.
2: Nossa, que conversa.
1: Não cumprimentava ninguém.
2: Meu Deus.
1: Ficava na ilha só esperando o horário do programa.
2: Nossa, que mentira.
3: Tá bom. Ó, só quero dizer, viu, um abraço ao Denis Gavassi, porque ele não está de corpo presente, mas ele fez o programa conosco.
4: Voltamos aqui.
5: É, isso que eu ia falar. Você começa ou eu começo?
4: A gente termina,
5: A gente
4: né?
5: termina o Esporte em Debate de hoje, dia 9 de julho, depois da classificação da França, já que eles estavam palpitando por aí quem vai passar para a próxima fase. Amanhã, Espanha e Bélgica. Eu quero o seu palpite também, meu caro Lucas Bueno, porque vai ser 4-1 para a Bélgica amanhã, de
4: Nossa,
5: novo.
4: Nossa, 4-1 para a Bélgica?
5: Sim, com a dancinha do Lukaku.
4: Eu vou de 2-1 Espanha.
5: Gols de quem?
4: 2 gols do Lamine Yamal, vai abrir o placar pela primeira vez na Copa do Mundo.
5: E o Pedri, seu herói Pedri, não vai fazer gol nenhum.
4: Não, o Pedri já é maior que o Xavi, mas...
5: Já é. Inclusive, pra você que nos acompanha aqui no YouTube da Bandeirantes
0: acabou,
5: e também
0: acabou,
5: o programa, gente, vamos lá, vai lá, vai lá.
0: Depois
5: tem melhor da Copa, hein?
0: Vamos lá, gente, já não, volta
1: aí. Peraí, tamo ao vivo aí? Não. Então, Capressa, você tem um dever, estamos ao vivo,
0: temos
1: acho que voltamos.
0: Embora.
1: Você tem que fazer, sabe o quê? Você tem que encerrar o programa, abrindo a imagem do nosso estúdio multimídia e fazer os dois dançarem com uma música embora. Em homenagem. Vamos fechar o Esporte em Debate assim, vai,
0: Capressa. Aí a gente
1: os dois
0: derruba,
1: pra dançar,
0: a gente
1: aí,
0: o programa.
1: Põe os dois pra dançar com uma musiquinha aí. Mete um funkão aí,
0: eles
1: mídia,
0: não
1: põe os dois.
0: Eles não estão ouvindo a gente agora.
1: Como que não estão ouvindo
0: eles
1: a gente?
0: Eles não estão ouvindo a gente.
1: Estão ouvindo aí, rapaziada?
4: Sim, estamos na escuta aqui.
5: Eu não estou ouvindo, não.
1: Aí, ó. Tá requebrado aí, rapaziada.
3: Ah, não faz isso.
4: Não, vai ter melhor da Copa daqui a pouco. Vocês assistem o melhor da Copa, que lá a gente faz tudo isso.
5: É verdade. No melhor da Copa tem dança, desafio, mas eu só danço e o Capri dançar. E o Pretzel junto. Só um desafio. Ou a gente vai pra Voz do Brasil direto, que é o compromisso aqui, né?
3: Tu criou esses monstrinhos aí.
1: Olha lá, olha lá, olha lá. Encerra dançando, vai, Capri, vai.
2: Vem cá, dois Neymarzinhos, né?
0: Vamos fazer o seguinte, ó. Nós vamos encerrar esse programa em homenagem.